0: pessoas estão impedidas de apostar em bets por participarem de renegociação de dívidas. Dilson Santa Fé.
1: Desse total, aproximadamente 794.200 estão relacionadas à modalidade voltada a inadimplentes.
2: A regulação da publicidade para bets foi tema da entrevista de hoje.
0: Ricardo Morishita, da Secretaria Nacional de Defesa do Consumidor, faz um alerta para quem gosta de jogar.
3: Jogar faz você perder dinheiro. Você perde. A regra é perder.
2: E hoje vamos fazer um passeio por patrimônios históricos brasileiros.
0: O Brasil possui 26 locais com esse título mundial da Unesco.
2: Pela voz de quem vive no local, conheceremos mais sobre três cidades tombadas.
4: Sou nascido aqui em Ouro Preto, sempre fui apaixonado pela história, sempre ficava encantado, né, com aquele centro histórico ali, parecia a cidade que a gente vê nos filmes europeus.
5: São Miguel das Missões, que esse ano estamos comemorando 400 anos da história das missões.
6: E as pessoas só conhecem a cidade de Olinda pelo carnaval, mas muita coisa em Olinda aconteceu primeiramente.
0: Hoje na apresentação da Voz do Brasil, Luciano Seixas e eu, Mariana Jungmann.
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0: O governo brasileiro abriu processo para avaliar a adoção de medidas de reciprocidade em resposta às tarifas impostas pelos Estados Unidos.
2: A análise tem como base a Lei da Reciprocidade Econômica, que permite ao Brasil adotar medidas para responder a ações comerciais consideradas prejudiciais ao país.
0: O Ministério das Relações Exteriores também informou a solicitação de consultas diplomáticas com o objetivo de buscar uma solução por meio do diálogo.
2: Enquanto isso, o governo brasileiro seguirá defendendo o multilateralismo e buscando novos mercados para os produtos brasileiros.
0: Uma resolução do Ministério de Minas e Energia define diretrizes para o combate a fraudes e adulterações no mercado de combustíveis e de derivados de petróleo.
2: A norma também apresenta medidas para o fortalecimento da fiscalização pela Agência Nacional do Petróleo, Gás Natural e Biocombustíveis, ANP.
7: O objetivo da norma é fortalecer a fiscalização do mercado de combustíveis. Elaborada pelo Conselho Nacional de Política Energética, o documento estabelece a atuação da Agência Nacional do Petróleo, Gás Natural e Biocombustíveis nas ações preventivas de fiscalização dos agentes regulados, nas atividades de produção, importação, distribuição e revenda varejista de combustíveis e derivados de petróleo. Assim, a ANP poderá fazer a identificação antecipada de falhas e a adoção de medidas corretivas para manter o adequado funcionamento dos equipamentos, contribuindo para o aumento da confiabilidade e segurança operacional. A norma determina ainda um maior intercâmbio de informações eletrônicas com institutos de defesa do consumidor, ministérios públicos, polícias civil e federal e Inmetro. Caberá também à ANP combater as fraudes no setor, com atenção especial para matérias-primas, tipos de petróleo utilizados, os derivados e biocombustíveis produzidos, atestando anualmente que a produção está adequada ao processo produtivo, garantindo uma maior confiabilidade aos consumidores. Nazi Brum para a Voz do Brasil.
0: Quem negociou dívidas de cartão ou de contrato com o FIES não pode realizar apostas nas chamadas bets.
2: De acordo com o Ministério da Fazenda, cerca de 800 mil pessoas estão impedidas por conta das renegociações.
0: A restrição também abrange beneficiários de programas sociais e aqueles que decidiram aderir à plataforma de autoexclusão.
1: Mais de 800 mil pessoas que renegociaram dívidas estão impedidas de apostar em plataformas autorizadas pela Secretaria de Prêmios e Apostas, a SPA. Desse total, aproximadamente 794.200 estão relacionadas à modalidade voltada a inadimplentes e 33.120 ao Fundo de Financiamento Estudantil, o FIES. Também há bloqueios para beneficiários do Bolsa Família e do Benefício de Prestação Continuada, o BPC. Segundo o Ministério da Fazenda, essas restrições seguem uma decisão do Supremo Tribunal Federal, o STF. Outra opção é a plataforma centralizada de autoexclusão, que permite solicitar o bloqueio de acesso às plataformas autorizadas. Já foram registrados mais de 1.200.000 pedidos. A plataforma também oferece cursos gratuitos sobre aspectos comportamentais e financeiros relacionados às apostas. Ainda um autoteste de saúde mental, com informações sobre riscos associados a apostas e pontos de atendimento no Sistema Único de Saúde, o SUS. Para obter mais mais informações e entrar na plataforma de autoexclusão, acesse gov.br/fazenda. Dilson Santa Fé, para a Voz do Brasil.
2: Pois é, e o vício em apostas, especialmente entre os consumidores que utilizam casas ilegais, vem preocupando os órgãos de controle do governo federal.
0: Para reduzir os prejuízos, uma portaria regulou as publicidades das casas de apostas, as chamadas bets.
2: Entre os órgãos envolvidos na regulação e fiscalização dessas propagandas está a Senacom, a Secretaria Nacional de Defesa do Consumidor.
0: E esta semana o tema foi discutido em oficina promovida pela Secretaria com PROCONs de todo o país.
2: Hoje nós conversamos mais cedo sobre o assunto com o secretário da Senacom, Ricardo Morishita. Acompanhe.
0: Secretário Ricardo Morishita, bem-vindo à Voz do Brasil. Prazer ter o senhor com a gente. Bom, secretário, essa semana a Senacom promoveu duas oficinas voltadas para as entidades do Sistema Nacional de Defesa do Consumidor, né? Uma delas reuniu os PROCONs de todo o Brasil para tratar de crédito ao consumidor, fiscalização e combate ao endividamento. Queria que o senhor falasse para a gente, então, o que foi abordado e como os PROCONs podem ajudar nesses problemas das famílias.
8: Muito bom. Olha, esse é um tema que tem preocupado todos os consumidores, o endividamento. Ele é um tema muito relevante. A primeira medida é trocar informações. A segunda é trabalhar na prevenção, combater tudo aquilo que pode ser combatido preventivamente. E depois verificar os efeitos para que na reparação, na negociação da dívida do consumidor, a gente consiga dar sempre a melhor proteção.
2: Tem uma outra oficina, que a Mariana falou de duas, né? Que seria a capacitação desses órgãos de defesa do consumidor em relação às bets, né? As apostas de cota fixa, chamadas bets, que hoje é um problema nacional, né? Se não mundial. O que foi abordado nessa capacitação, secretário?
8: Olha, basicamente a gente estava bastante preocupado com a questão da publicidade. Essa oficina, ela reuniu, acho que isso é importante a gente comentar, os três grandes setores públicos, a área pública que tem poder de fiscalizar e ajuizar ações. Então, nós tivemos lideranças dos PROCONs, das cinco regiões do país, nós tivemos promotores que estão trabalhando com esse tema e também a Defensoria Pública, porque a tutela, a proteção e o acesso dos consumidores carentes individualmente, você tem a Defensoria trabalhando. E os três juntos, além de trocar informações, a gente pôde olhar, sobretudo, para como isso chega para o nosso consumidor. E o foco é sempre o combate. O combate à ilegalidade, o combate daquelas que são legalizadas, mas estão cometendo abusos. E o foco é sempre você ajudar nesse mecanismo de prevenção.
0: Inclusive, a gente teve recentemente uma portaria interministerial, né, para tratar dessa questão da publicidade das bets. E a Senacom faz parte dessa, desse grupo aí de organismos do governo que montaram essa portaria.
8: Exatamente. Isso é fundamental, né? Você vê o Estado trabalhando junto, coordenadamente, melhora, potencializa os efeitos no dia a dia do nosso consumidor.
2: As plataformas que estão regularizadas, né, junto ao governo federal, estão autorizadas a funcionar, tudo certinho, elas também têm limites, não é isso, secretário? O que as propagandas delas não podem conter, por exemplo?
8: Olha, eu acho super importante, mas eu posso fazer uma observação? O primeiro grande alerta para o consumidor: cuidado com as ilegais. Não há como ganhar com as ilegais. Elas estão descumprindo a norma, não recolhem os valores, não tem segurança para o jogo. É perda certa. Jogar numa bet ilegal é um prejuízo gigantesco para os consumidores, para o bolso dele e para a saúde dele. Então a gente faz esse primeiro alerta: cuidado, consumidor, cuidado com a bet ilegal. Essa é a primeira grande frente. A segunda, Luciano, é aquela para as legalizadas. E aqui, acho que tem uma contribuição importante, uma clareza que o Estado brasileiro está dizendo. Três frases que ajudam a gente a entender quais as cautelas que o consumidor jogador, o consumidor apostador precisa ter. A primeira delas é o que o Ministério da Fazenda diz: jogar faz você perder dinheiro. Você perde. A regra é perder. Por isso, toda publicidade. Por exemplo, aquela que mostra que houve um consumidor que ganhou. Aí mostra lá que aquele foi o premiado, mostra o valor que foi premiado. É enganoso, porque a regra é perder. Em mais de 90% dos jogos, em mais de 97%, 94%, eu tive agora no Espírito Santo, o Ministério Público fez uma mensuração. Pelo menos 94% dos jogos são perdidos. O consumidor perde. Mostrar que ele está ganhando é uma enganosidade. Não pode. Essa é uma questão. A segunda questão, como jogar? A regra é perder? Aquele que vai na internet ensinar como a pessoa ganha é profundamente enganoso. Como é que você ensina alguém a ter sorte? Quando, na maioria das vezes, você vai perder. Porque é essa a primeira frase de advertência que precisa ser observada. Você vai perder. Você joga por entretenimento. É para se divertir. Mas não porque você vai perder. Essa é a primeira frase. E toda publicidade que for contrária a essa frase, ela é enganosa. Essa é a primeira regra. Você vai perder. A segunda regra, que essa diz respeito à saúde e à segurança dele. Pode causar dependência. É sério isso. Porque é biológico. Há uma interferência no comportamento biológico. Então, pode viciar. Porque pode viciar, tem uma regra importante. Quando você faz uma publicidade e facilita o jogo, quando você, por exemplo, o consumidor entra ali e aí tem, por exemplo, um botãozinho para turbinar a jogada. Olha, turbinar a jogada, você está incentivando ele a jogar mais. São mecanismos que podem causar vício, dependência. Bonificar é proibido. Por quê? Porque a bonificação, você vai entrar na Bet, já ganha bonificação, é objetivo, é proibido. É prática abusiva. A 14.790, que é a lei que regulamenta, proíbe, e a portaria 73 interministerial diz a mesma coisa. Por quê? Porque na hora que você dá o bônus, você está incentivando a pessoa a jogar e está aumentando o risco em relação à sua saúde e sua segurança. Jogar pode causar dependência. Você perde dinheiro, pode causar dependência. É o Estado brasileiro dizendo isso. E a terceira coisa, qual é? É aquela que também machuca muito o consumidor. É quando se diz, apostar não é investimento. Não é. Não pode se dizer que é investimento. Não pode se criar cursos. Né? Eu vi uma vez um influenciador dizendo assim, apostar é igual fazer investimento. Você precisa ter resiliência. Você precisa ter força, mesmo perdendo. Se você não continuar jogando, você vai perder mais ainda. É profundamente enganoso.
0: Então, só para a gente concluir, secretário, quais são os canais de denúncias para quem observar propagandas de bet que estejam aí infringindo todas essas regras? Olha, ou propagandas de bet ilegais?
8: Perfeito. Há sempre o canal do Fala BR, que ele pode entrar e pode fazer a sua denúncia. Mas lembra, se a gente está falando das bets legalizadas, aquelas que são autorizadas a funcionar, essa ela tem o consumidor .gov.br, porque elas são obrigadas a se registrar ali. Agora, tem uma dica que eu acho que é bacana. Como é que você sabe que uma bet é legalizada ou não?
0: Tem um site que você pode conferir,
8: tem um,
0: né?
8: Site. Essa é uma boa, exatamente. É o
0: eu
8: site...
0: já fiz entrevistas
8: boa,
0: antes sobre
8: boa,
0: isso.
8: Boa, é isso mesmo. É a Secretaria de Prêmios e Apostas, que tem lá um site, e todas as legalizadas estão ali. Agora, a dica mais prática. Veja se ela é bet.br. Ela pode ter qualquer nome. Mas tem que ter o nome dela, .bet.br. Se não tem, precisa tomar cuidado. Tem uma exceção também. Tem 6 estados que regulamentam bets. Rio, Minas Gerais, Paraná, Paraíba, Maranhão, Sergipe e Tocantins. Até agora são 6. 21 é fácil, em 21 estados.
0: Bet.br.
2: Muito bem, nós conversamos com o Ricardo Morichita, secretário nacional de defesa do consumidor. Muito obrigado por sua entrevista aqui à Voz do Brasil.
8: Uma alegria estar com vocês, sempre à disposição.
0: Será realizado neste final de semana um mutirão com 10 mil vagas de atendimento em agências da Previdência Social.
2: Para participar, o cidadão deve realizar o agendamento previamente pelo site ou aplicativo Meu INSS ou pela Central 135.
0: E fique atento, golpes e informações falsas sobre benefícios previdenciários têm feito cada vez mais vítimas.
2: Para acessar serviços com segurança e evitar fraudes, aposentados, pensionistas e demais segurados devem utilizar apenas os canais oficiais do INSS.
0: O Meu INSS reúne mais de 100 serviços e permite

0: agências. E hoje, 6 em cada 10 requerimentos já são feitos pelas plataformas, segundo a diretora de Tecnologia da Informação do INSS, Aruana Espíndola.
1: Os principais serviços, além do requerimento de benefício por incapacidade, que hoje também é feito de maneira digital, além disso, salário e maternidade, pensão por morte e aposentadorias também são efetuados por esse site ou aplicativo.
0: Para acessar o Meu INSS, basta ter cadastro no gov.br. Mas quem ainda não tem, pode usar a própria plataforma para solicitar. Além da senha, o aplicativo oferece o duplo fator de segurança, mas é preciso tomar alguns cuidados para evitar golpes, como não compartilhar senhas e nem confiar em mensagens, solicitando dados, se passando pelo INSS. Reportagem Gabriela Noronha.
2: Você que é estudante e está escolhendo qual faculdade cursar, uma plataforma do Ministério da Educação pode te ajudar nessa missão.
3: É o Sistema Eletrônico de Acompanhamento de Processos da Educação Superior, o EMEC. A consulta é gratuita e pode ser feita diretamente pela internet.
2: Pelo EMEC, você pode verificar a situação cadastral e conferir as notas de qualidade de faculdades, universidades e cursos de graduação e pós-graduação no Brasil.
4: Estudantes podem verificar se os cursos de graduação e as instituições em que estudam ou desejam ingressar estão devidamente credenciados, reconhecidos ou autorizados pelo Ministério da Educação. A consulta ocorre por meio do Sistema Eletrônico de Acompanhamento de Processos da Educação Superior, o EMEC. O sistema gerencia, regula e monitora as faculdades, as universidades e os cursos de graduação e pós-graduação no Brasil. Instituições sem credenciamento e cursos sem autorização não podem funcionar. Já sem reconhecimento, os cursos não podem ter seus respectivos diplomas emitidos e validados. Ao consultar a instituição, também é possível verificar o índice geral de cursos e o conceito institucional. Eles são indicadores de qualidade do MEC, calculados pelo INEP. Rafael Arruda, diretor de Política Regulatória da Secretaria de Regulação e Supervisão da Educação Superior do MEC, destaca a importância de o estudante consultar esses indicadores.
5: É importante que as pessoas entendam a necessidade de observar essas informações para que possam fazer seus cursos em instituições adequadas, corretas e, ao mesmo tempo, de qualidade, e seus cursos também.
4: Antes de serem reconhecidos pelo MEC, os cursos de graduação passam por diferentes etapas de regulação da educação superior. O curso autorizado é aquele que recebe permissão para iniciar seu funcionamento e ofertar aulas. Já o reconhecimento é a confirmação para que o diploma tenha validade oficial em todo o país. Reportagem Júlio César de Oliveira.
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3: Na próxima segunda-feira é o Dia Nacional do Patrimônio Histórico.
2: O patrimônio é o legado do nosso passado, aquilo com que convivemos hoje e é considerado de valor excepcional para a humanidade, como define a Unesco, a Organização das Nações Unidas para a Educação, a Ciência e a Cultura.
3: No nosso primeiro episódio da Voz do Brasil, vamos falar sobre patrimônios mundiais localizados aqui no Brasil. Acompanhe.
7: Identidade e tradição. Cada pedacinho desse país, que recebeu o título de Patrimônio Histórico Mundial, preserva a memória e garante a riqueza da história por gerações. O Brasil possui 26 locais que receberam essa classificação, seja pela importância da arquitetura e da cultura ou pela beleza natural e ambiental. Então, já que estamos pertinho do Dia Nacional do Patrimônio Histórico, vamos conhecer 3 desses lugares que já ganharam esse reconhecimento mundial da Unesco. Nossa primeira parada é no Nordeste do país. Vamos até Olinda, em Pernambuco, conhecer o Centro Histórico. Ao caminhar pelas famosas ladeiras da cidade, encontramos igrejas centenárias, conventos e casarões coloridos. O guia turístico Júlio de Paula diz que Olinda não se resume aos famosos bonecos gigantes.
8: As pessoas só conhecem a cidade de Olinda pelo carnaval, mas muita coisa em Olinda aconteceu primeiramente. A primeira ordem dos carmelitas do Brasil é em Olinda, primeiro convento franciscano do Brasil é em Olinda, primeira catedral que está de pé, né, nos dias de hoje, de 1500.

0: sede, Catedral da Sé, é antigo, primeira faculdade de Direito, primeiro hospital do Brasil, enfim, muita coisa primeira em Olinda, o início da colonização.
1: E agora a gente viaja para outro destino. Estamos em Minas Gerais. E o hino do estado vem da gaita do nosso guia turístico Jim Neguinho. Ele vai nos apresentar a cidade de Ouro Preto. O município foi o primeiro do país a ser declarado Patrimônio Cultural da Humanidade pela Unesco em 1980. E aqui o passeio é completo, museus, esculturas e muitas igrejas, com destaque para São Francisco de Assis, feita pelo artista e arquiteto Aleijadinho. Além disso, podemos ver a história do Brasil por toda parte, como as Minas de Ouro, uma importante influência dos africanos, como nos conta Jim Neguinho.
2: Eram pessoas escravizadas, engenheiros, mineradores de regiões específicas do continente africano, que foram trazidos para aquelas condições de escravos para trabalhar na mina de ouro. Os portugueses trouxeram para Ouro Preto mão de obra especializada esse tipo de mineração. Então, eu super recomendo conhecer a mina de ouro e a senzala, conhecer esse legado do povo africano aqui na nossa cidade.
1: E para fechar a nossa viagem, atravessamos o país e vamos percorrer mais de 1.800 quilômetros para o nosso próximo destino. Estamos em São Miguel das Missões, no Rio Grande do Sul. Aqui é possível conhecer os trabalhos dos jesuítas durante os séculos 17 e 18. A principal atração da cidade é o sítio arqueológico de São Miguel Arcanjo. À noite, o turista pode participar de mais um espetáculo. Quem nos conta é a guia Cris Bueno.
3: De noite tem um espetáculo de som e luz, que é um dos espetáculos mais antigos do país, desde a sua criação, que jamais foi interrompido.
1: A Cris Bueno também falou sobre uma famosa tradição na cidade.
3: São Miguel também é reconhecido como a terra dos benzedores. Tem vários benzedores que atendem na sua própria casa. Benzimento era indígena e foi passando de pai para filho.
1: E só de falar desses três lugares, já deu para perceber que o Brasil é muito rico de história e de patrimônios, não é mesmo? Para conferir a lista de patrimônios mundiais reconhecidos pela Unesco, é só acessar o site whc.unesco.org. Aqui é a Raquel Mariano e nos encontramos na nossa próxima viagem. Até lá!
4: Bom, e na próxima sexta-feira a gente traz mais um episódio da Voz pelo Brasil. Dessa vez a gente vai falar sobre folclore e trazer o Boi Bumbá do Maranhão.
5: E essas foram as notícias do Governo Federal.
4: Uma realização da Secretaria de Comunicação Social da Presidência da República.
5: Com produção da empresa Brasil de Comunicação.
4: Fique agora com as notícias do Poder Judiciário e do Congresso Nacional. Boa noite, um bom fim de semana.
5: A gente volta na segunda-feira. Boa noite.
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8: Prazo para envio de propostas de modernização do sistema de justiça termina neste sábado.
9: STJ mantém multa do Ibama à importadora que comprou borboletas mortas da China.
8: Amanhã é o último dia para informar sobre o transporte gratuito de indígenas no dia das eleições.
9: Boa noite, eu sou Marcela Luiza.
8: E eu sou Walter Lima.
9: Nesta semana, o presidente do Supremo Tribunal Federal e do Conselho Nacional de Justiça, ministro Edson Fachin, e o presidente do Banco Central, Gabriel Galípolo, revisaram uma portaria conjunta que cria um grupo executivo responsável por desenvolver as bases de Sistema Nacional de Registro, Rastreabilidade e Controle da Cessão de Créditos de Precatórios.
8: Na ocasião, o ministro Edson Fachin destacou que o objetivo da iniciativa é garantir mais transparência e segurança. Vamos ouvir um trecho.
10: O objetivo dessa nova regulação, obviamente, não é impedir a circulação de créditos, mas sim de garantir que ocorra com transparência, segurança jurídica, rastreabilidade e proteção aos credores, especialmente aos credores em situação de vulnerabilidade.
9: A nova regulamentação torna obrigatória a escritura pública na primeira transferência do precatório.
8: A medida busca garantir ao credor informações claras sobre o valor atualizado do crédito, o preço negociado e as consequências da operação.
9: O Superior Tribunal de Justiça restabeleceu a multa aplicada pelo IBAMA a uma pessoa que comprou 158 borboletas mortas da China sem autorização dos órgãos ambientais.
8: Para os ministros, o ato constitui infração à legislação ambiental. Fátima Uchoa.
11: As borboletas mortas seriam utilizadas na fabricação de quadros. A compradora alegou que a proibição de introduzir espécime no país sem autorização só seria aplicada à importação de animais vivos. Após o argumento ser rejeitado em primeira instância, o TRF4 o aceitou. Já a primeira turma do STJ restabeleceu a multa de R$ 33.600. Seguindo o voto da ministra Regina Helena Costa, que prevaleceu no julgamento, o colegiado considerou que a legislação que proíbe a introdução no território nacional de animais estranhos à fauna brasileira não distingue entre espécimes vivos e mortos. Assim, basta que um espécime animal ingresse no território nacional sem a licença para que haja infração.
9: Termina amanhã o prazo para que instituições públicas, privadas e da sociedade civil possam apresentar propostas para modernizar o sistema de justiça.
8: As sugestões devem buscar mais eficiência, transparência, acesso à justiça e fortalecimento da governança, com baixo ou nenhum impacto fiscal.
9: Cada instituição poderá apresentar uma única contribuição diretamente por meio de formulário disponível no site do STF, com envio de resumo escrito de até 4 mil caracteres.
8: As contribuições serão comprovadas pelo Grupo de Estudos para a Modernização do Sistema de Justiça, criado pelo presidente do Supremo, ministro Edson Fachin, no âmbito do Centro de Estudos Constitucionais do Tribunal.
9: Sábado é o último dia para informar sobre transporte de eleitores de aldeias indígenas e moradores de zonas rurais, quilombos e outras comunidades tradicionais.
8: O prazo é para o transporte gratuito no dia das eleições. Fábio Ruas.
12: Responsáveis por repartições e unidades do Serviço Público Federal, Estadual ou Municipal devem informar ao juízo eleitoral o número, a espécie e a lotação dos veículos e das embarcações. O dia 15 de agosto também é data limite para informar itinerários, horários e modalidades de transporte que serão ofertados gratuitamente nos dias de votação. Candidatas, candidatos, partidos, federações, coligações ou qualquer pessoa não podem fornecer transporte a eleitoras e eleitores no dia da votação.
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8: Boa noite.
9: E um bom fim de semana.
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13: Eu sou Humberto Pinheiro e estes são os destaques de hoje do Jornal do Senado, que começa agora. Senado aprova sistema de alerta para localizar pessoas desaparecidas. Alcolumbre destaca a produtividade das semanas de esforço concentrado. Cidadania digital pode virar parte da educação básica para prevenir riscos no ambiente virtual. Boa noite. O Brasil registrou 43.828 desaparecimentos só no primeiro semestre de 2026, segundo dados do painel estatístico do Sistema Nacional de Informações de Segurança Pública do Ministério da Justiça. Para mudar esse cenário, a Comissão de Direitos Humanos aprovou a criação de um Sistema Nacional de Alerta para ajudar a localizar pessoas desaparecidas. Repórter César Mendes.
14: O projeto da senadora Damaris Alves, do Republicanos do Distrito Federal, determina que as buscas comecem logo após o registro da ocorrência e classifica os casos como voluntários, involuntários ou criminosos, cada um com seu protocolo específico. Avisos de alerta serão enviados por aplicativo e internet a pessoas que possam ajudar nas buscas com base na localização da ocorrência. Alterações feitas na proposta original ampliam o conceito de desaparecimento involuntário para incluir grupos vulneráveis como crianças, idosos e pessoas com deficiência e passam a usar o termo desaparecimento criminoso no lugar de desaparecimento forçado, como explica a senadora Roberta Scioli, do Republicanos de Roraima, que leu o relatório.
15: Essa alteração busca evitar o uso inadequado da expressão desaparecimento forçado, que já possui sentido jurídico próprio no direito internacional e no ordenamento jurídico brasileiro.
14: A proposta vai passar por votação em turno suplementar antes de seguir para a Comissão de Constituição e Justiça.
13: O senador astronauta Marcos Pontes, do PL de São Paulo, criticou a medida provisória que prevê a avaliação pelo Ministério da Educação da proficiência dos médicos recém-formados por meio do Exame Nacional de Avaliação da Formação Médica, o ENAMED. Ele defendeu o projeto de lei de sua autoria que prevê a aplicação do exame pelo Conselho Federal de Medicina como requisito para o exercício profissional. Marcos Pontes destacou que um conceito básico da administração é que quem executa não fiscaliza a própria execução. Assim, para ele, quem executa a formação, ou seja, o Ministério da Educação, não pode fiscalizar a própria formação, o que seria um erro grosseiro.
16: Quem tem que fazer esse exame, quem tem que executar esse exame, tem que ser o Conselho Federal de Medicina, que é o órgão preparado para isso, formado por seus pares, os médicos, são aqueles que entendem do que tem que ser feito para que tenha uma medicina melhor no país.
13: Já o senador Plínio Valério, do PSDB do Amazonas, cobrou a votação da proposta de emenda à Constituição, que amplia a autonomia operacional e orçamentária e financeira do Banco Central. Segundo o parlamentar, a PEC 65 de 2023 também prevê medidas para garantir a continuidade do PIX sob responsabilidade do Banco Central. Plínio lembrou que na época houve um acordo para que a proposta fosse votada em plenário após um prazo de 14 dias, solicitado pelo governo, mas a votação até agora não ocorreu. O senador defendeu o cumprimento do acordo e pediu que o texto seja apreciado logo. Para ele, o período eleitoral não deveria impedir a análise.
17: Há uma disputa econômica mais ampla pelo PIX, só não percebe isso quem não quer. O momento é este. No plano internacional, nós temos uma importante conquista a preservar e ampliar. Na nossa economia, sabemos todos a necessidade de defesa da moeda.
13: Após a semana de esforço concentrado realizado pelo Senado Federal, o presidente da Casa, senador Davi Alcolumbre, defendeu o modelo semipresencial. Alcolumbre reforçou a possibilidade dos senadores conciliarem suas obrigações em Brasília sem deixar de prestar conta nos estados. Mais detalhes com o repórter Douglas Castilho.
18: Com a proximidade das eleições, é prática comum no Congresso Nacional a realização de semanas de esforço concentrado, quando os parlamentares se reúnem nem em sessão para intensificar negociações importantes e votar matérias prioritárias. A medida é utilizada já que as reuniões para decidir as campanhas demandam presença maior dos parlamentares em suas bases. Os senadores que pretendem a reeleição têm até o próximo dia 15 para pedir o registro no Tribunal Superior Eleitoral. Ao fim da sessão realizada na última terça-feira, Davi Alcolumbre reforçou a utilidade do calendário especial.
19: Se nós pegarmos a produtividade da atuação do dia de hoje no Senado Federal, nós cumprimos integralmente o que estava pautado pela Secretaria-Geral da Mesa e anunciado, e incluímos outras matérias como item extra-pauta de solicitação de senadoras e de senadores, inclusive do governo, ou seja, aumentando em muito a eficiência da sessão deliberativa da Semana de Esforço Concentrado.
18: Nas eleições de 2026, 54 vagas no Senado estarão em disputa.
13: O Senado aprovou empréstimos aos municípios de Maceió, em Alagoas, Águas Lindas de Goiás e ao estado de Mato Grosso do Sul. As operações de crédito vão financiar projetos de mobilidade urbana, saúde e infraestrutura. Repórter Lana Dias.
20: Maceió vai contratar 150 milhões de dólares para financiar parte de projetos e obras de infraestrutura e mobilidade urbana, incluindo o sistema de ônibus de trânsito rápido. O dinheiro virá do novo Banco de Desenvolvimento, o Banco do BRICS. Mato Grosso do Sul também foi autorizado a pedir crédito de 80 milhões de dólares junto ao Banco Interamericano de Desenvolvimento, com o objetivo de apoiar a parceria público-privada do Hospital Regional do Estado. A relatora do texto, senadora Tereza Cristina, do Progressistas de Mato Grosso do Sul, explicou que o empréstimo dará mais segurança ao projeto.
21: A operação de crédito contingente constitui instrumento destinado a conferir segurança financeira à parceria público-privada do Hospital Regional de Mato Grosso do Sul, reduzindo os riscos associados ao cumprimento das obrigações do poder público, contribuindo para a estabilidade da relação contratual.
20: Os senadores ainda aprovaram um empréstimo para o município de Águas Lindas de Goiás, que será destinado à infraestrutura, saneamento, mobilidade e demais serviços públicos na cidade. Os textos irão à promulgação.
13: A Comissão de Ciência e Tecnologia aprovou o projeto que inclui a cidade digital como novo eixo da Política Nacional de Educação Digital. A proposta prevê ações nas escolas para prevenir riscos no ambiente virtual. O texto também prevê capacitação de professores e apoio às famílias. A proposta segue para a Comissão de Educação, onde será analisada em decisão terminativa. Mais informações com a repórter Patrícia Oliveira.
22: Com foco no uso de tecnologias digitais por crianças e adolescentes, o projeto aprovado prevê que escolas da educação básica promovam estratégias para prevenir o bullying no ambiente virtual, a superexposição e o uso excessivo de telas, além do compartilhamento indevido de dados e imagens e a desinformação. O texto também prevê a formação de professores e gestores, atenção à saúde mental, campanhas sobre direitos e deveres no ambiente digital e orientação às famílias, aspecto destacado pelo senador astronauta Marcos Pontes, do PL de São Paulo.
23: Às vezes o pai ou a mãe, né, ou os dois, chega e fala assim, deixa lá o celular com a criança conectada, mas não faz ideia com quem essa criança está conversando, não faz ideia o que, ela está vendo.
22: O projeto também estabelece medidas para ampliar a inclusão digital e a educação midiática. A proposta segue para decisão final na Comissão de Educação.
13: Com edição de Paulo Groba e trabalhos técnicos de João Lira, o Jornal do Senado fica por aqui. Acompanhe agora as notícias do Tribunal de Contas da União e da Câmara dos Deputados. Boa noite e um bom fim de semana.
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25: O Tribunal de Contas da União quer ouvir motoristas de todo o país sobre a qualidade dos combustíveis. A consulta faz parte de uma auditoria que avalia a fiscalização da Agência Nacional do Petróleo. Podem participar caminhoneiros, motociclistas, taxistas, motoristas de aplicativo e qualquer pessoa interessada. O questionário pergunta sobre a qualidade dos combustíveis, a fiscalização e o monitoramento realizados pela agência. As respostas vão ajudar o TCU a identificar problemas e auxiliar a auditoria. O objetivo também é melhorar o atendimento às denúncias feitas pelos consumidores. Combustíveis de baixa qualidade podem causar prejuízos aos motoristas, aumentar custos e até comprometer a segurança dos veículos. O questionário pode ser respondido até o dia 10 de setembro. Saiba mais em tcu.gov.br.
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26: Deputados permitem desconto nos salários para pagamento de aluguel.
27: Câmara autoriza porte de arma, oficial de justiça e fiscal agropecuário.
26: Plenário garante novas regras para venda e troca de milhas por dinheiro.
0: Boa noite. A Câmara aprovou um projeto que garante o resgate de milhas por dinheiro e a venda para terceiros nos programas de fidelidade. O repórter Antônio Vital acompanhou a votação.
1: O plenário da Câmara aprovou o projeto que garante direitos das pessoas que adquirirem milhas em programas de fidelidade, como a possibilidade de vender o saldo para terceiros. A proposta regulamenta o funcionamento desse tipo de programa e define regras para a venda, transferência e troca de pontos e milhas por dinheiro. De acordo com o projeto apresentado pelo deputado Ricardo Aires, do Republicanos de Tocantins, as empresas que oferecem programas de fidelidade só poderão restringir a venda de milhas pelos clientes se oferecerem uma opção para converter esses pontos diretamente em dinheiro vivo. Se não houver a opção de troca por dinheiro, a empresa fica impedida de bloquear contas, limitar o número de beneficiários ou dificultar a venda ou transferência dos pontos, com exigências como reconhecimento facial ou biometria. Isso vai valer para o resgate de milhas por produtos ou passagens aéreas, por exemplo. De acordo com o autor da proposta, Ricardo Aires, o objetivo é impedir que uma empresa lucre com a venda de pontos e, ao mesmo tempo, crie empecilhos para o cliente resgatar o que comprou. O relator da proposta do plenário, o deputado Paulo Soares, do Podemos, de São Paulo, defendeu as medidas. Para ele, as administradoras que vendem pontos ou milhas, que hoje têm valor entre R$ 70 e R$ 80, praticam um monopólio quando dificultam o resgate, a venda ou a conversão de milhas em dinheiro.
2: Um projeto como esse estabelece normas importantíssimas para que o consumidor não seja lesado. São regras claramente colocadas para que nenhum dos lados, na verdade, sejam prejudicados e o consumidor tenha livre acesso ao que é direito dele, no caso aqui, no que diz respeito às milhas. Muitas vezes elas vêm como um bônus ou como um cashback, mas em outras ocasiões essas milhas são compradas e, naturalmente, é fundamental que o consumidor tenha pleno direito de distribuir, comercializar, enfim, fazer o uso que bem entender dessas milhas.
1: O projeto que regulamenta o funcionamento de programas de fidelidade e define regras para venda, transferência e troca de pontos e milhas por dinheiro seguiu para análise do Senado. Da Rádio Câmara, de Brasília, Antônio Vital.
3: Consumidor.
26: Juarez Costa, do Republicanos de Mato Grosso, apresentou projeto que determina a retenção do pagamento de compras feitas pela internet até o consumidor confirmar o recebimento do produto. O deputado esclarece que a medida busca reduzir prejuízos provocados por fraudes ou por mercadorias não entregues.
0: Juarez Costa explica que o pagamento poderá ficar retido por até 30 dias. De acordo com a proposta, se o consumidor contestar a entrega, o fornecedor terá 10 dias úteis para comprovar o recebimento ou solucionar o problema. Caso contrário, o valor deverá ser devolvido ao comprador.
3: Habitação.
26: A Câmara aprovou projeto que permite desconto no salário para pagamento de aluguel. Entenda na reportagem de Antônio Vital.
1: O plenário da Câmara aprovou o projeto que autoriza desconto diretamente no salário do inquilino para o pagamento do aluguel. Projeto apresentado pelo deputado Júlio Lopes, do PP do Rio de Janeiro, cria possibilidade de consignação em folha de pagamento para aluguéis residenciais. O sistema será parecido com um dos chamados empréstimos consignados, que permitem desconto em folha para pagar financiamentos bancários. De acordo com a proposta, o aluguel consignado vai funcionar como garantia para as locações, o que pode baratear os custos para o locatário. O projeto estabelece um limite de 30% do salário para o pagamento do aluguel e permite que mais de uma pessoa ofereça essa garantia até alcançar o valor do aluguel. Além disso, prevê que o locatário empregado de empresa pública ou privada ficará dispensado da multa contratual se tiver que devolver o imóvel por conta da transferência para outra cidade. No plenário, o relator, deputado Cláudio Cajado, do PP da Bahia, acatou sugestão de mudança apresentada pela deputada Érica Cocai, do PT do Distrito Federal, que retirou do texto a possibilidade de uso do saldo do FGTS para pagamento do aluguel.
4: Consideramos meritória a emenda de plenário apresentada, vez que preserva a finalidade do FGTS, que é assegurar proteção financeira ao trabalhador em situações específicas, reduzindo-se o risco de comprometimento dessa reserva financeira do trabalhador.
1: O projeto que autoriza desconto diretamente no salário do inquilino para o pagamento do aluguel seguiu para análise do Senado. Da Rádio Câmara, de Brasília, Antônio Vital.
3: Justiça.
0: Zé Adriano, do PP do Acre, é autor de projeto que cria procedimento para investigar as causas de incidentes graves em obras e serviços de engenharia contratados pelo poder público.
27: Pela proposta, a análise será obrigatória em situações de acidentes com morte, entre outros.
26: Zé Adriano explica que a proposta prevê investigação técnica independente para identificar as causas do problema e evitar novas ocorrências. O texto também prevê a divulgação de relatórios no Portal Nacional de Contratações Públicas, com as recomendações resultantes da apuração.
5: Votação.
27: A Câmara aprovou o porte de armas para oficiais de justiça e fiscais agropecuários. O repórter Marcelo Larcher traz mais detalhes sobre as mudanças propostas na legislação.
6: A Câmara dos Deputados aprovou o projeto que autoriza o porte de armas de fogo para oficiais de justiça e auditores fiscais federais agropecuários. O projeto altera o Estatuto do Desarmamento para incluir essas duas categorias entre aquelas que já têm direito ao porte de arma no país. Hoje, essa autorização já vale para policiais, militares e outras carreiras ligadas à segurança pública, desde que cumpram os requisitos legais, como comprovação de capacidade técnica e aptidão psicológica. Pelo texto aprovado, esses profissionais poderão portar arma de fogo de propriedade própria ou fornecida pelas instituições, inclusive fora do horário de serviço, com validade em todo o território nacional, conforme as regras previstas em lei. Outro ponto do projeto é a atualização de regras relacionadas à idade mínima para aquisição de armas. A proibição para menores de 25 anos continua valendo, com exceção das categorias que têm autorização legal para o porte, incluindo agora os oficiais de justiça e os auditores fiscais agropecuários. Relator da proposta, o deputado Jonas Donizete, do PSB de São Paulo, argumentou que a medida reconhece o risco enfrentado por esses profissionais no exercício das funções. Segundo ele, oficiais de justiça e auditores fiscais atuam diretamente na execução de decisões judiciais e em atividades de fiscalização, muitas vezes em situação de tensão e exposição a ameaças. No plenário, o relator foi o deputado Coronel Meira, do PL de Pernambuco. Ele justificou a necessidade de porte de arma para oficiais de justiça.
7: O oficial de justiça exerce, sim, uma atividade marcada pelo risco. É o oficial de justiça que sai dos fóruns dos tribunais para fazer com que a decisão judicial chegue às ruas, às residências, às empresas e tantas vezes aos locais de conflito. É ele quem cumpre mandados de prisão, medidas protetivas de urgência, ordens de busca e apreensão, reintegrações de posse, afastamentos do lar em situação que podem envolver tensão, resistência, violência e risco concreto à própria vida.
6: O projeto que autoriza o porte de arma para oficiais de justiça e auditores fiscais federais agropecuários seguiu para análise do Senado. Da Rádio Câmara de Brasília, com informações de Daniela Lessa e Antônio Vital, Marcelo Larcher.
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5: Segurança Pública.
26: Júnior Ferrari, do PSD do Pará, é autor de projeto que altera a Lei Maria da Penha para obrigar o agressor a ressarcir os custos com o uso da tornozeleira eletrônica. Pela proposta, os valores arrecadados serão destinados a fundos de combate à violência contra a mulher.
27: Júnior Ferrari argumenta que o custo médio mensal de monitoramento de cada tornozeleira varia entre R$ 200 e R$ 300, pagos integralmente pelo Estado. Ele salienta que a cobrança do agressor não será condição para aplicar a medida protetiva.
26: Júlio Arcoverde, do PP do Piauí, é favorável à redução da maioridade penal de 18 para 16 anos. Ele defende ainda a responsabilização de adolescentes entre 12 e 16 anos que pratiquem crimes com violência ou grave ameaça, crimes hediondos e crimes contra a vida.
27: Júlio Arcoverde argumenta que a medida endurece a punição de adolescentes envolvidos em crimes graves e reduz o uso de menores por organizações criminosas. Ele acredita que a proposta adequa a legislação à gravidade desses delitos e amplia a proteção da sociedade.
5: Comissões.
26: A comissão que analisa a redução da maioridade penal iniciou seus trabalhos sob questionamento de inconstitucionalidade. O repórter José Carlos Oliveira nos traz os argumentos.
9: O deputado Aloísio Mendes, do Republicanos do Maranhão, foi eleito presidente da Comissão Especial da Câmara dos Deputados sobre redução da maioridade penal. Os parlamentares vão analisar três propostas de emenda à Constituição que tratam de plena maioridade civil e penal aos 16 anos de idade, redução excepcional da maioridade penal em casos de crimes hediondos e de extrema crueldade e redução geral da maioridade penal para 16 anos, com previsão de que adolescentes entre 12 e 16 anos respondam criminalmente por crimes cometidos com violência ou grave ameaça, crimes hediondos e crimes contra a vida. Aloísio Mendes escolheu como relator o deputado Mendonça Filho, do PL de Pernambuco, que afirmou o foco na construção de uma proposta tecnicamente estruturada nas boas práticas internacionais e moralmente à altura da dor das vítimas e seus familiares.
10: A unificação das PECs que tratam do tema nos permite fazer uma discussão aprofundada sobre como constituir e futuramente regulamentar um sistema prisional juvenil no país, modernizado o sistema de justiça criminal brasileiro para dar uma resposta civilizada à demanda social por justiça.
9: Mendonça Filho apresentou um plano de trabalho para buscar, entre outros pontos, o diagnóstico sobre a promoção da justiça às vítimas, o dimensionamento do impacto civil e o estudo da viabilidade institucional da medida. As audiências na Câmara, os seminários nas cinco regiões do país e as reuniões técnicas com especialistas e entidades vão se basear em cinco eixos temáticos: constitucionalidade, direitos humanos e tratados internacionais, segurança pública, crime organizado e dissuasão penal, infraestrutura e gestão dos sistemas prisional e socioeducativo, impactos jurídicos e legitimidade de eventual referendo popular sobre o tema nas eleições municipais de 2028. Os canais de interação da Câmara com a população, como o E-Democracia, também serão usados para recebimento de perguntas e contribuições por escrito. O relator apresentou um cronograma até a votação da proposta.
10: O debate vai evoluir, certamente numa velocidade reduzida no período eleitoral, mas passada a eleição nós teremos a oportunidade de aprofundar as discussões para que, na minha intenção, até dezembro, tenhamos a votação dessa matéria na Comissão Especial e no Plenário da Casa.
9: A redução da maioridade penal é tema polêmico na sociedade, com forte oposição, principalmente de entidades ligadas a direitos humanos. Antes do início dos trabalhos, o deputado Tarcísio Mota, do PSOL do Rio de Janeiro, apresentou questão de ordem para tentar barrar a instalação da comissão. Depois, utilizou o mesmo instrumento para apontar nulidades e inconstitucionalidades do tema. Também citou jurisprudência do Supremo Tribunal Federal, desrespeito a tratados internacionais e risco de transferência de adolescente do sistema socioeducativo para o falido e superlotado sistema prisional comum.
11: A inimputabilidade penal até os 18 anos, assegurada pelo artigo 228 da Constituição Federal, constitui um direito individual do cidadão em desenvolvimento. O artigo 60 da Carta Magna proíbe terminantemente a deliberação de qualquer proposta de emenda tendente a abolir, entre aspas, direitos e garantias individuais. A instalação de uma comissão destinada a suprimir direitos fundamentais em meio a um período de funcionamento prioritariamente remoto dessa casa configura grave cerceamento democrático.
9: O presidente da comissão, Aloísio Mendes, contestou.
12: Os pontos levantados por Vossa Excelência já foram vencidos na CCJ com relação à dissimilibilidade desse assunto e com relação à votação remota, existem precedentes na casa e hoje o plenário da Câmara está funcionando de forma remota e a comissão segue mesmo o caminho.
9: A comissão é formada por 38 titulares e igual número de suplentes. Os deputados Guilherme Derrite, do PP de São Paulo, Benes Leocádio, do União do Rio Grande do Norte e Sargento Faul, do PL do Paraná, foram eleitos para as três vice-presidências. Da Rádio Câmara de Brasília, José Carlos Oliveira.
14: Trabalho.
27: Ercílio Coelho Diniz, do MDB de Minas Gerais, propõe a criação do Programa Nacional de Retorno Profissional da Mulher 50+. A iniciativa busca facilitar a reinserção no mercado de trabalho de mulheres com mais de 50 anos que tenham ficado afastadas por pelo menos 2 anos.
26: Ercílio Coelho Diniz alega que essas mulheres enfrentam uma dupla barreira ao tentar voltar ao emprego: o preconceito relacionado à idade e à interrupção da carreira. Para ele, o programa valoriza a experiência dessas profissionais e reduz desigualdades de gênero e de idade.
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15: Economia.
0: O Congresso Nacional instalou a comissão que vai analisar a medida provisória que reduz a chamada taxa das blusinhas. A repórter Maria Neves acompanhou.
16: Deputados e senadores instalaram comissão especial para analisar a medida provisória que trata da chamada taxa das blusinhas. Apresentada pelo governo em maio, a proposta reduz a zero a alíquota do imposto de importação de produtos que custem até 50 dólares dos Estados Unidos, taxa que atualmente é de 20%. Se não for votada até 8 de setembro, a MP perde a validade. O presidente da Câmara, deputado Hugo Mota, adiantou que irá discutir o assunto com o Colégio de Líderes e o presidente do Senado, Davi Alcolumbre, para votar a proposta nas próximas semanas.
17: Para que essa taxação não volte, é necessário que o Congresso Nacional se debruce sobre esse tema nas próximas semanas e eu irei tratar disso no Colégio de Líderes, bem como também com o presidente do Senado, o senador Davi, sobre o que nós iremos fazer juntos, já que é uma comissão mista que depende da participação das duas casas.
16: Para presidir a comissão, deputados e senadores elegeram o deputado Dorinaldo Malafaia, do PDT do Amapá. O vice-presidente será o senador Randolfe Rodrigues, do PT do Amapá, e o relator escolhido foi o senador Eduardo Gomes, do PL do Tocantins. Além de zerar o imposto de importação de produtos de até 50 dólares, a medida provisória reduz a alíquota do tributo de compras internacionais com valores entre 50 dólares e 3 mil dólares para 30%. Até a edição da MP, a alíquota era de 60%. Na justificativa da proposta, o governo sustenta que a medida visa simplificar a tributação e incentivar a adesão dos importadores a programas de regularidade fiscal. A tributação das compras internacionais de baixo valor foi criada no Brasil por meio de uma lei de 2024 que vigorou até a edição da medida provisória em maio. Antes da lei, um decreto de 1980 isentava essas compras do imposto de importação. Da Rádio Câmara de Brasília, Maria Neves.
15: Esporte.
18: Wellington Roberto, do PSD da Paraíba, é um dos autores de PEC que concede imunidade de impostos a entidades esportivas sem fins lucrativos. O texto impede a cobrança sobre patrimônio, renda e serviços das organizações que cumprirem as exigências do Código Tributário Nacional.
0: Wellington Roberto ressalta que o benefício será restrito a entidades certificadas dos setores olímpico, paralímpico, clubístico ou educacional. Ele afirma que a proposta busca ampliar os recursos disponíveis para a formação de atletas e manutenção de projetos esportivos com finalidade social.
18: João Carlos Bacelar, do PL da Bahia, também assina a proposta de emenda à Constituição, que pretende incluir as entidades esportivas sem fins lucrativos entre as instituições com imunidade tributária. O objetivo, segundo ele, é equipará-las às áreas de educação e assistência social.
0: João Carlos Bacelar justifica que a medida fortalece o esporte como política pública e garante mais segurança financeira às entidades esportivas certificadas. O deputado diz ainda que o texto mantém a exigência de cumprimento dos requisitos legais para acesso à imunidade.
15: Educação.
18: André Fufuca, do PP do Maranhão, defende a criação de um incentivo educacional no programa Bolsa Atleta. Proposta nesse sentido prevê um adicional de 10% no benefício para atletas que comprovem matrícula e frequência regular em instituição de ensino.
27: Relator da matéria na Comissão de Esporte, André Fufuca avalia que a medida estimula a continuidade dos estudos sem afetar a categoria estudantil, que já exige matrícula como requisito. O deputado acredita que a iniciativa amplia as oportunidades dos atletas após o fim da carreira esportiva.
18: Termina agora o Jornal Câmara dos Deputados, produzido pela Rádio Câmara, com trabalhos técnicos de Wellington Teles, apresentação de Márcio Aquilissardi e Tércia Guimarães. Boa noite para você.
27: A Voz do Brasil volta na segunda-feira. Boa noite e bom final de semana.
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4: Nem sempre precisamos caminhar pelo mesmo caminho para caminharmos juntos. Duas pessoas podem pensar diferente, podem ter crenças diferentes, opiniões diferentes, sonhos diferentes e até maneiras diferentes de enxergar a vida. E ainda assim podem se respeitar, ainda podem ser amigas, ainda podem ser família. Ainda podemos estender a mão uma para a outra. Talvez a vida não tenha sido feita para que todos concordem. Talvez ela tenha sido feita para que aprendamos a conviver com aquilo que é diferente de nós. Porque o que nos une pode ser muito maior do que aquilo que nos separa. Que a gente aprenda a olhar para o outro, não apenas pelas diferenças, mas também por aquilo que temos em comum, a nossa humanidade.
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0: mais ser.
1: Vamos, ritmo, Maurício.
0: Amém.
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Sabe aquele papo de bar? Dois amigos falando sobre amores mal resolvidos. Aquela pessoa que tá sofrendo, deprimida. Vem cá, meu amigo. Meu caso é diferente. Eu até tô sofrendo, mas eu tô vivendo.

0: cara. O que nós vamos fazer com o coração?
1: É, João, vamos ter que dar esse coração nosso de graça mesmo, viu?
2: Valeu, galera!
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4: E a mãozinha pra cima, vem! Vamos lá!

0: vez que eu pego o celular e vejo a foto dela.
1: Só vocês! É isso, papai!
0: Toda vez que eu abro um áudio antigo e ouço a voz dela.
1: É.
0: Que saudade dela.
2: Valeu!
3: É, rapaziada, sabe a nega véia?

0: Essa é a nossa homenagem a Minas Gerais, mas principalmente a mulher mineira. Paixão!
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2: A ouvinte Maria Costa quer saber: comprei um vestido pela internet, mas não gostei de como ficou no corpo. A loja pode se recusar a aceitar a devolução? De forma alguma, Marina. O Código de Defesa do Consumidor prevê o direito de arrependimento para compras feitas fora do estabelecimento comercial, como no caso pela internet, tá bom? Você tem prazo de 7 dias a contar do recebimento do produto para desistir da compra sem precisar dar qualquer justificativa, tá bom? A loja é obrigatória a aceitar o produto de volta e a devolver integralmente o valor pago, incluindo o frete. Eu sou o advogado Joel Reis, você pergunta, a lei responde.
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1: Estimados ouvintes, fãs e amigos dos Serranos, eis mais uma oportunidade de estarmos juntos por esta querida rádio que é a emissora da sua preferência. Uma rádio que prestigia a cultura brasileira, que prestigia a tradição gaúcha e essa longeva carreira artística que ostentamos. Muito bom mesmo tê-los na audiência. Abraços a quem vive aqui no nosso Rio Grande e a quem nos ouve em outros queridos estados brasileiros e pelo mundo afora, acompanhando-nos pela internet. Hoje vou trazer um lindo e verdadeiro texto cujo título é A Idade em que o Tempo Senta à Mesa, atribuído a Fabrício Carpinejar. Também lhes repassarei uma pequena, mas consistente oração para ser proferida por todos que creem na doutrina cristã. O título é Vou Começar o Meu Dia Dizendo. Vamos trazer também uma receita de um prato salgado e muito gostoso. O repasse dessa receita será feito pela minha mulher Raquel, que já está aqui comigo tomando aquele chimarrão com a erva mate buena. Ela logo falará aos ouvintes. Meu amigo Ganso e eu iremos rodar boas músicas do nosso repertório e, como faixa especial, vou destacar a obra 18 de Setembro, um vaneirão solado pra lá de bueno na interpretação do famoso gaiteiro gaúcho Beto Caetano. E no momento nobre estarei conversando pela primeira vez com esses jovens que integram um grupo que já nasceu grande. Chama-se Os Compadres. É uma soma de talentos. Memorizem bem esse nome. Os Compadres têm tão somente um ano de atividades artísticas e por onde chegam, a coisa fica muito linda e muitos aplausos fluem com naturalidade. Memorizem bem esse nome, o sublinho. Os Compadres estarão comigo no momento nobre. 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
1: 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Agora, a boa música do programa. Primeiro, rodaremos o chamamé Carreta na sua gravação original e, em seguida, a canção Tapeando o Sombreiro. Vai lá, Ganso!

Meus amigos, meus ouvintes, rodamos aqui por sua Rádio do Coração, do Amaro Pérez, com os Serranos, o chamamé Carreta. Depois, também, na nossa interpretação dos Serranos, a música de Mauro Moraes e Gujo Teixeira, Tapeando o Sombreiro. Um breve intervalo, quando ouvirão as mensagens dos apoiadores locais, e em seguida estaremos com vocês. Até já!

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0: De volta à agradável companhia de todos vocês, queridos ouvintes, com o programa Encontro com os Serranos. 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
0: 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Aqui no Encontro com os Serranos, a idade em que o tempo senta à mesa. Texto atribuído a Fabrício Carpinejar. Existe uma fase da vida em que o espelho começa a nos tratar com uma sinceridade quase ofensiva. Os cabelos debandam discretamente. Os joelhos passam a emitir boletins sonoros. A memória, às vezes, resolve brincar de esconde-esconde, justamente com o nome daquela pessoa que acabamos de encontrar no supermercado. E há também o fenômeno mais cruel de todos: levantar da cadeira emitindo um opa involuntário, como se a coluna precisasse de autorização verbal para funcionar. Mas talvez exista uma beleza secreta nisso tudo. Porque enquanto o corpo vai lentamente negociando limites com o tempo, a alma, curiosamente, começa a ficar maior, mais generosa, mais paciente, mais humana. Chega uma idade em que já não precisamos vencer discussões inúteis, nem provar inteligência, nem disputar importância. A vida finalmente nos ensina que certos troféus pesam mais do que valem. Enquanto começamos a trocar pressa por presença, e isso muda tudo. O café deixa de ser apenas café, vira cerimônia, vira encontro, vira desculpa para conversar sem relógio. As amizades antigas ganham um brilho raro, porque sobreviveram às décadas, aos desencontros, às mudanças, às perdas, às teimosias e até às opiniões políticas. Milagre estatisticamente improvável para homens acima dos 70, especialmente em grupos de WhatsApp. E o amor, o amor também muda. Já não precisa incendiar o mundo. Basta aquecer o coração. Às vezes ele chega na forma de uma mensagem simples: você está bem? E pronto, aquilo ilumina o dia inteiro. Descobrimos também que a aventura, na maturidade, ganhou novos significados. Dormir a noite inteira sem acordar 2 vezes para ir ao banheiro virou quase uma experiência transcendental. Encontrar um exame médico com todos os índices normais provoca emoção semelhante à conquista de uma Copa do Mundo. E viajar sem esquecer os remédios já pode ser considerado um ato de ousadia internacional. Mas existe algo profundamente épico em continuar vivendo com ternura, apesar de tudo. Apesar das ausências, apesar das despedidas, apesar dos amigos que partiram cedo demais e deixaram cadeiras vazias em nossas mesas e silêncios difíceis de explicar. Ainda assim, continuamos marcando encontros, planejando viagens, rindo das mesmas histórias, inventando motivos para celebrar aniversários, plantando ipês brancos em algum canto da memória. Talvez seja isso que sustenta o mundo sem que a gente perceba.

você. No fim das contas, talvez a grande vitória da maturidade seja essa: aprender que a vida não precisa mais correr. Agora ela pode apenas sentar conosco à mesa. Texto espetacular na minha avaliação, queridos ouvintes. Espero que vocês tenham apreciado o que interpretei a todos os queridos ouvintes. Agora mais música aqui no programa. É a vez de rodarmos o chamamé Caminhoneiro, Sonho e Vida e depois a clássica Nos Varzedos da Fronteira. Vai lá, Ganso!

Rodamos a vocês, de minha autoria, Edson Dutra, O Chamamé Caminhoneiro, Sonho e Vida, e do Mano Missioneiro e Nilton Ferreira, Nos Varzedos da Fronteira. Ambas músicas na interpretação dos Serranos. Uma breve pausa e logo prosseguiremos com o programa. Até já!

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3: Você já terminou o dia com a sensação de que suas pernas estão pesadas, o sapato apertado, a barriga parece muito maior do que pela manhã? Essa é uma das dúvidas que eu mais ouço no consultório. Afinal, por que a gente incha tanto? A primeira coisa que você precisa saber é que o inchaço não é uma doença. Ele é um sinal de que alguma coisa pode não estar funcionando bem no seu organismo. Em muitos casos, ele está relacionado ao excesso de sal, ao consumo frequente de alimentos ultraprocessados, à baixa ingestão de água, ao sedentarismo, ou até por você passar muitas horas sentados ou muitas horas em pé. Mas ele também pode estar relacionado a alterações hormonais, a problemas na sua circulação, nos seus rins, no seu coração, no fígado. Por isso, quando o inchaço aparece de forma intensa ou persistente e vem acompanhado de falta de ar, de dor, de cansaço excessivo, ele precisa ser investigado. E atenção, muitas pessoas recorrem aos chás diuréticos. Os chás diuréticos ajudam e muito para liberar o líquido que está retido, mas eles não podem resolver a causa. O primeiro passo é cuidar da alimentação, reduzir ultraprocessados, controlar o consumo do sal, beber água ao longo do dia, manter o corpo em movimento. O seu corpo não entende promessas, ele entende escolhas, lembre? Eu sou Leila Alves, nutricionista, e estarei com você nos próximos dias, trazendo mais informações para ajudar você a cuidar da sua saúde. Até lá!
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0: Regressando com o nosso encontro, a agradabilíssima companhia dos nossos fãs e amigos, por essa que é a sua rádio favorita, sua rádio do coração. 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
0: Aqui, em nosso encontro, é um momento espiritual. Momento de oração tem esse título. Vou começar o meu dia dizendo. A vida não é fácil, mas Deus tem me ensinado a sorrir no meio da dor, a me levantar a cada tombo e não desistir por maior que seja a queda. Esse é o meu segredo de um vencedor. Vou repetir a todos vocês, nobres ouvintes. Quem quiser, grave em seu celular ou memorize para orar a cada amanhecer. Tenham a convicção de que tal oração os aproximará ainda mais de nosso Deus. Vou repeti-la. Dei esse tempo para que possam colocar o seu celular para gravar. Vou começar o meu dia dizendo: a vida não é fácil, mas Deus tem me ensinado a sorrir no meio da dor, a me levantar a cada tombo e não desistir por maior que seja a queda. Este é o meu segredo de um vencedor. Mais música a todos vocês, meus queridos ouvintes. Rodaremos agora a vaneira Domador Apaixonado e, em sequência, a clássica Andança Serrana. Vai lá, ganso!

0: Rodamos para vocês, de minha autoria, Edson Dutra, e de Arabi Rodrigues, Domador Apaixonado. E depois, de minha autoria, Edson Dutra, Andança Serrana. Ambas músicas na interpretação dos Serranos. Um pequeno intervalo e já já estaremos com vocês na sequência desta edição. De volta com o nosso encontro sob o prestígio da companhia de todos os nossos queridos ouvintes. 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
0: Regressando com o programa, agora é o momento de trazermos a receita de um gostoso prato salgado. E esta incumbência eu encarrego a que minha mulher, minha querida parceira de mais de 40 anos, minha esposa, mãe dos meus filhos e uma ótima cozinheira, sabe tudo de culinária. Eu, pelo menos, aprovo 100%. Sou suspeito em falar, né? Mas realmente ela cozinha muito bem. Então, chega aí, Raquel, cumprimente os ouvintes e passe essa receita maravilhosa a todos eles.
3: Obrigada, Edson. Senhoras e senhores ouvintes, a todos o meu carinho. Atendendo ao teu chamado, passo a vocês a seguir a receita de um gostoso prato salgado, que é peixe mediterrâneo assado com tomates. Alerto a quem queira gravar, que pode ligar seu celular, pois trarei agora os ingredientes. Ingredientes principais: 680 gramas de filé de peixe branco, que pode ser robalo, pescada amarela, tilápia, namorado, badejo ou qualquer outro de sua preferência. 1/3 de xícara de azeite extra virgem, uma cebola roxa pequena, picada finamente, 2 tomates grandes cortados em cubos, 10 dentes de alho picados, 1,5 colheres de sopa de alcaparras, 1/3 de xícara de passas de uvas douradas, temperos e aromáticos, 1,5 colheres de chá de coentro em pó. Se você não gosta de coentro, pode não usar esse tempero. 1 colher de chá de páprica espanhola doce, 1 colher de chá de cominho em pó, 1/2 colher de chá de pimenta caiena opcional, sal e pimenta do reino a gosto, suco de 1/2 limão, raspas de 1 limão, salsa ou hortelã fresca para finalizar. Vou repetir os ingredientes, lembrando a vocês que alguns desses ingredientes podem ser substituídos, assim como o coentro, que nem todo mundo gosta, tem um sabor bem mais forte que a nossa salsa. Então, repetindo os ingredientes: 680 gramas de filé de peixe branco, como robalo, pescada amarela, tilápia, namorado, badejo ou outro qualquer. 1/3 de xícara de azeite de oliva extra virgem, uma cebola roxa pequena picada finamente, 2 tomates grandes cortados em cubos, 10 dentes de alho picados, 1,5 colher de sopa de alcaparras, 1/3 de xícara de passas de uva douradas, temperos aromáticos, 1,5 colher de chá de coentro em pó, 1 colher de chá de páprica espanhola doce, 1 colher de chá de cominho em pó, 1/2 colher de chá de pimenta caiena opcional, sal e pimenta do reino a gosto, suco de 1/2 limão, raspas de 1 limão, salsa ou hortelã fresca para finalizar. Modo de preparo. Pré-aqueça o forno a 180 graus. Coloque os filés de peixe em uma assadeira e regue com o azeite. Tempere com sal e pimenta do reino a gosto. Leve uma panela ao fogo médio com um fio de azeite. Refogue a cebola até ficar macia e levemente dourada. Acrescente o alho e refogue até liberar aroma. Junte os tomates, as alcaparras e as passas. Adicione o coentro, a páprica, o cominho e a pimenta caiena. Cozinhe até os tomates soltarem suco e formarem um molho encorpado. Ajuste o sal e a pimenta, se necessário. Espalhe o molho sobre os filés de peixe. Regue com suco de limão e finalize com as raspas. Cubra com papel alumínio e leve ao forno por 20 a 25 minutos. Retire quando o peixe estiver macio e desmanchando facilmente. Finalize com salsa ou hortelã fresca. Sirva imediatamente com arroz, cuscuz ou legumes grelhados, ou algum acompanhamento da sua preferência. Tenha um bom apetite!
0: Depois de ouvirmos essa gostosa receita desse prato muito gostoso, eu trago mais música a vocês que estão aí a nos prestigiar. E essas duas obras que apresentarei são instrumentais. A primeira é como faixa especial, 18 de setembro, composta por Beto Caetano. Eu gosto demais desse vaneirão. E a segunda é uma obra composta por mim, Edson Dutra, cujo título é Caraúno, obra que foi íncita no nosso DVD instrumental Os Serranos nos Galpões das Estâncias. Vai lá, Ganso!

0: Ouvimos, como faixa especial, 18 de setembro, composição e interpretação de Beto Caetano. E depois, na interpretação dos Serranos, Caraúno. Depois de ouvirmos as músicas que anunciei, adentraremos ao momento nobre, pois já estão tomando aquele chimarrão comigo aqui com a erva mate buena, é claro, os integrantes do grupo Os Compadres, que anunciei lá no preâmbulo desta edição. Até já, meus ouvintes.
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0: O programa Encontro com os Serranos volta à audiência de todos que nos prestigiam com essa amável sintonia. 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
0: De volta no programa, agora no Momento Nobre, estou aqui ladeado de talentosos colegas. Vou citá-los. A cantora Ana Elise Severo, Jean Kirchhoff, Arisson Martins, Emerson Martins e Léo Severo, na Cordiona. Eles integram o grupo Os Compadres. Um ano só de atividade conjunta, mas são músicos experientes e que, por primeira vez, visitam os nossos estúdios aqui, quer gravando o programa Encontro com os Serranos na TV, quer agora estando comigo aqui no rádio. Para minha alegria, os saúdo e de pronto desejo cada vez mais sucesso além do que já tem. Sejam bem-vindos, caro Jean.
4: Muito obrigado, querido Edson Dutra, pelas palavras que nos dão incentivo, um apoio, né, ser chancelado pela sua pessoa. É algo realmente que nos traz uma responsabilidade muito grande, mas também nos faz crer que a caminhada tem os seus regalos, né? Estarmos aqui hoje com certeza é um presente para todos nós. Muito obrigado pela oportunidade.
0: Muito obrigado pela presença de vocês. É de praxe que uma pessoa somente fale aqui em nome do grupo, mas eu não posso deixar de ouvir e meus ouvintes me cobrariam, considerando que a Ana Lise está aqui, a Analise Severo, que é grande apresentadora de festivais, de eventos e também uma cantora consagrada nos festivais. Dê o seu chasque e cumprimente os ouvintes.
5: Que alegria estar voltando neste espaço tão rico ao lado desse artista que a gente admira tanto desde sempre, Edson Dutra. Uma honra para nós estarmos contigo novamente, eu que já estive aqui com o Projeto Bem Gaúcha, que continuamos aí tocando pelo Rio Grande, né? Rio Grande afora. E agora com os compadres que nos dão tanta alegria também, trabalhamos em família com esse grupo onde trabalhamos as raízes brasileiras, misturando a nossa música regional gaúcha com a música regional de todo o Brasil, trabalhando os vocais. E é muito, muito importante estarmos aqui neste espaço teu para nós divulgarmos para os teus ouvintes, para essas pessoas que estão nos escutando, né? E a gente vem trazer com muito carinho, então, a nossa música.
0: Vocês, queridos ouvintes, merecem o melhor do nosso trabalho por aqui. Ratificando isso, vocês terão agora, ao vivo, Os Compadres, na música Boiadeiro Errante e também no clássico Poncho Molhado. Por favor, as executem.

0: Os Compadres ao vivo no programa Encontro com os Serranos. Que privilégio tê-los aqui. Parabéns mais uma vez. Que coisa linda. Nos passe o telefone aí, por favor, Jean. Pessoal que queira um show espetacular nesse padrão, show para ouvir. Música muito bem construída, muito bem feita, escolher um repertório maravilhoso, como o projeto preconiza. Raízes brasileiras, quer do sul, quer lá do norte, quer do centro do país. Eu tenho absoluta convicção, vocês nasceram para o sucesso.
1: Oh, muito obrigado.
0: É, tomara obrigado, que logo, logo haja um reconhecimento nacional do trabalho de vocês.
1: Amém.
0: Estamos aqui torcendo e fazendo obrigado, o que pudermos para cada vez mais aplaudi-los.
1: Sem palavras por esse espaço importante e incentivo. Então, para nos chamar, o contato é 519-8101-2906. Repetindo, 519-8101-2906. Só chamar o Maurício, lá da Uruguaiana, que ele atende vocês.
0: Olha aí, coisa bonita. Há tempo ainda de nós executarmos aí, ou nós que eu digo, vocês, evidentemente, mais uma música ao vivo. Escolham aí o repertório, o vasto repertório que vocês já têm aí, por favor, para anunciar.
1: Nós temos também uma contribuição sólida já há mais de 20 anos nos festivais do Rio Grande do Sul,
0: sim,
1: que nos dão a oportunidade de entregar canções autorais.
0: Sim.
1: Né? E o mundo ele vai se modificando e muitas vezes nós nos deparamos com algumas situações assim, como o que diz essa letra, né? Dessas pessoas especiais, né? Que iluminam a nossa caminhada. Antigamente, lá fora, né, no interior, diziam aquele guri é meio fraco das ideias, né? Não entendia direito, tinha um jeito diferente,
0: sim,
1: de ser.
0: Sim.
1: Né? E nós temos na nossa família, inclusive, né, o nosso meu filho do coração, o Lorenzo, tem uma ramificação do espectro autista, né? E ele lida com isso de forma natural, e nós,
0: sim,
1: também.
0: Sim.
1: Né? Mas também destacamos, né, essa reflexão social nesta, sim, canção, que carinhosamente se chama Fraco das Ideias.

0: levem o meu carinho, o meu respeito e meu beijo muito sincero ao filho de vocês.
1: Obrigada, Edson.
0: Emocionante.
2: Que bom. Obrigado.
0: Vamos fazer um pequeno intervalo e já voltaremos com os compadres.
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0: voltando à agradável companhia dos nossos fãs e amigos com o programa Encontro com os Serranos. 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
0: Prosseguimos com o programa Encontro com os Serranos, tendo aqui nos nossos estúdios os talentosos colegas que compõem o grupo Os Compadres, com um ano de formação conjunta, mas que reúne esse grupo artistas espetaculares que sozinho, ou sozinhos, digo melhor, já fariam um grande show cantando individualmente. No momento em que se reuniram, é uma soma de talentos incomensurável.

0: Agradecendo mais uma vez, Edson Dutra, pela oportunidade, por esse espaço tão valioso e importante para o artista, que é o rádio. O rádio que certamente não morrerá nunca.
1: Nunca.
0: É, e estaremos, né, sempre puxando essa corda para o mesmo lado aí. Então, para nós ir para essa estrada, é só ligar o 519-8101-2906, repetindo, 519-8101-2906.
1: E as redes?
0: As redes sociais, Os Compadres, no lugar da letra A, é só colocar o número 4 ali, que simboliza, né?
1: Sim.
0: O Emerson Martins, o Arson Martins, a Annalise Severo, o Jean Kirchhoff, Os Compadres, no lugar do A, vai o número 4 ali.
1: Planos?
0: Nós estamos aí em estúdio, né, produzindo o nosso primeiro EP.
1: Sim.
0: Como bem disseste, a caminhada é longa, mas sim, o sonho também é antigo, mas o trabalho é recente. Estamos em estúdio gravando canções autorais, clássicos, colocando essa pitada, né, com destaque para os vocais. E temos a felicidade de já estarmos levando a alguns lugares, né, o nosso espetáculo. Muito em breve estaremos na Coxilha Nativista, lá em Cruz Alta, que é um festival tradicional do nosso Rio Grande do Sul, levando essa mescla das nossas raízes musicais brasileiras. Também estaremos em Foz do Iguaçu, lá no
2: Recanto
0: Gaúcho, levando a nossa mensagem. Estaremos aqui em Porto Alegre também, no Mosaico Espaço Cultural, que fica ali na Cidade Baixa, em outubro, levando esse projeto.
1: Quando estiverem na Foz, transmito o meu abraço ao proprietário lá do rancho, que é o gaúcho mesmo.
2: Gaúcho mesmo. Com muito carinho.
0: Que... Aline, lá o pessoal que...
1: Isso aí. Acompanhei aquela construção lá. Hoje é uma Babilônia aquilo lá, né?
0: Lindo.
1: Tão grande é. Mas era só uma construção redonda e lá o Serrano encostava seu ônibus e nós atuávamos da região e fazíamos daquele local a nossa sede para toda a região ali. E o gaúcho sempre nos cercando de gentilezas lá. Ele é um gentleman. É uma pessoa maravilhosa. Vocês terão com ele uma estadia maravilhosa lá e tenho certeza que farão grande sucesso também.
0: Levaremos um abraço, com certeza.
1: Vamos brindar os ouvintes com mais música aí. Vamos rodar o medley, pode ser?
0: Por favor.
1: Anuncio.
0: Então esse medley traz Pé na Estrada, do querido Elton Saldanha, Este é Meu Sul, do Rômulo Chaves e Piero Ereno, nossos compadres também. E para finalizar a canção deste medley, A Gente Faz o Que Gosta, do compadre Piero Ereno.
1: Agora eu vou pedir uma gentileza, vou falar baixinho aqui. Vocês digam assim, conjuntamente, se quiserem fazer em vocal, faço, mas não precisa, pode fazer um misto no mesmo, assim, ó. Vai lá, ganso. Porque se o artista não disser, não adianta pedir. Então vocês têm que dizer, vai lá, ganso, que aí ele roda.
2: Tá.
1: Tá bem?
0: Vai.

0: Isto é Os Compadres. Tudo ao vivo e a cores para vocês aqui. O vocal, eu sou testemunha. Foi só dar o tom e o vocal já surgiu. Que coisa maravilhosa, hein? Quanto tempo eu não via isso, hein? Ah, barbaridade. Rodamos para vocês o medley Pé na Estrada. Depois, Este é Meu Sul. E a gente faz o que gosta. Já foram mencionados os autores. Meus queridos colegas, estamos por concluir essa edição. Por favor, Jean, em nome do grupo, a tua calorosa saudação, certamente, a todos que nos acompanharam aqui e aos diretores das nossas mais de 250 rádios que exibem o nosso encontro com os serranos.
1: Nosso muito obrigado por esse espaço valioso, que intensifica, né, a nossa cultura, o nosso sotaque, o nosso jeito de ser para o resto do país inteiro, mundo afora. E especialmente, Edson Dutra, agradecer pela, mais uma vez, pela tua generosidade, pela caminhada que tu tens na música sul-brasileira. Já passou certamente inúmeros artistas por aqui e a gente enxerga o mesmo brilho no olho, o mesmo impulso, o mesmo apoio para a gente que veio depois do mesmo rastro. Então, muito obrigado por esse olhar sincero de bem-querer e de incentivo, o que nos faz acreditar nos homens de bem do nosso Rio Grande do Sul e do mundo inteiro, que assim esses exemplos se multipliquem e nós possamos estar aí também deixando alguma coisa quando a gente cruzar. Muito obrigado mais uma vez.
0: Muito obrigado, Jean, muito grato mesmo. Obrigado a todos vocês, colegas, e que Deus os acompanhe.
1: Amém.
0: Obrigado. Queridos ouvintes, antes da nossa conclusão, nossa gratidão por nos terem acompanhado aqui. Agradeço ao amigo Ganso pela assessoria técnica, sempre tão diligente. 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
0: 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Mais uma vez, nossa gratidão a todos e até a próxima semana, com mais uma edição do nosso encontro de gauchismo, de civismo, encontro de colegas de cultura, prestigiando sempre o nosso querido estado e o nosso país verde e amarelo. Até a próxima semana, gauchada do Rio Grande, do Brasil e do mundo.
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1: Olá, gente, muito bom dia. Estamos começando mais uma edição do Gramado Cast, o programa da Prefeitura de Gramado, que vai ao ar todos os sábados pela manhã. Lembrando que este programa é divulgado pela imprensa local e também fica disponível para você assistir ou ouvir a qualquer momento lá nas plataformas digitais da Prefeitura de Gramado, YouTube, Facebook, Instagram e também no Spotify. Estamos aqui hoje com o prefeito Nestor Tissot e recebendo mais uma vez o secretário da Saúde, Jefferson Mosquen. Prefeito, uma alegria te receber. Bom dia, seja bem-vindo.
2: Bom dia, Daniel. Bom dia a todos que nos acompanham. Bom dia, o Jefferson, secretário da Saúde. Prazer estar de volta aí.
1: Muito bem. Jefferson, da mesma forma, prazer te receber novamente aqui.
3: Da mesma forma, obrigado pelo convite teu e do prefeito para estar mais uma vez aqui nesse programa.
1: Muito bem. Deixa eu aproveitar aqui, Jefferson, porque daqui a pouquinho começa a interiorização da saúde lá na linha Marcondes, né?
3: Exatamente.
1: É a Secretaria da Saúde levando o serviço para a comunidade do interior, né?
3: Mais próximo, levando atendimento, orientação, prevenção, né? E é um case bacana nosso aí. E a população participa, né? Importante agora na linha Marcondes, uma linha muito forte no nosso interior de Gramado.
1: É todo tipo de serviço, Jefferson, que é levado para lá?
3: Consultas médicas, pediátricas, clínica geral, pediatra, ginecologia, vacinas, testes rápidos, farmácia, orientações de dengue, orientações gerais e odontologia também.
1: Muito bem. E dispensação também de medicamentos, né? Quem tem a receita válida pode tirar medicamento.
3: Já,
1: né?
3: Leva na hora.
1: Ok. Jefferson, temos obras importantes acontecendo aí no Hospital Arcanjo São Miguel. A gente já falou aí em outros momentos aqui, mas agora efetivamente tem obras acontecendo e em breve a comunidade vai receber essas melhorias todas aí, né?
3: Com certeza. Além das reformas todas que, com o apoio dos voluntariados aí e da comunidade, de reforma externa e interna, quartos, está iniciando nos próximos dias aí a reforma do bloco e da construção da ala da hemodiálise, que vai ser muito importante para a nossa cidade e região, para a nossa população, para o nosso hospital em si. Além disso, Daniel, estamos também fazendo a substituição aí do gerador para ter maior carga e da subestação elétrica para poder suportar esses todos os equipamentos da hemodiálise e equipamentos que precisa ter suporte elétrico para o bloco cirúrgico. São equipamentos mais modernos que precisam de uma amperagem, né, e de estrutura de respaldo para não oscilar a frequência da eletricidade e poder funcionar de maneira correta e perfeita. E também não dando danos nos equipamentos, né?
1: Uhum.
3: Então, está muito intenso, está muito forte. A gente também vai lançar nos próximos dias, junto com o Clube de Serviço, prefeito, uma campanha para contribuir com várias questões do hospital, com apoio da RBS TV, né? Estamos compilando aí com os clubes de serviços detalhes, que eles vão ser os timoneiros e vão repassar o recurso, que pode ser para colocação do elevador, que pode ser para melhoria de quartos e aquisição de equipamentos, mas a gente está compilando, os próximos dias vão ser lançado essa campanha aí e que vai ter um abraço de divulgação, além da nossa imprensa local, da Grupo RBS TV, de maneira gratuita, uhum, essa publicidade.
1: Essas obras que estão acontecendo, Jefferson, são recursos próprios? De onde vêm os recursos para realizar essas obras?
3: Bom, inicialmente foi com recursos de emendas parlamentares dos nossos vereadores. As demais são todas da comunidade, que o grupo de voluntários, os clubes de serviços, vão às empresas, recursos, muitos também do município, alguns recursos repassados, mas a essência é que a comunidade tem participado. Contribui com tinta, contribui com piso, contribui com equipamentos, camas. Então, o ideal, eu acho que o sonho nosso, prefeito, eu acho que com toda essa força de equipe, que até o final do ano nós vamos ter todo o hospital revitalizado internamente, externamente, energia, bloco, camas, quartos, vamos ter um quarto do Grêmio também, né? Tem quartos de hotéis aí do Cria Amigos. Então, as empresas estão sendo chamadas e não estão se furtando, o empresariado, de ajudar, né? O prefeito mesmo tem uma lista no gabinete de quem pode contribuir com equipamentos para agilizar o processo. Nós não deixamos de buscar recursos e propostas tanto na União como no Estado, mas isso dinamiza e mostra também que é em benefício da própria comunidade.
1: Sim.
3: Né? Então, estamos aí com uma força-tarefa bacana, todo mundo se apoiando, ajudando, ninguém se furta, e a gente tem sido feliz nessa relação aí, e grato pelo serviço principalmente do Moacir, do Jôni Moraes, que estão ajudando aí diretamente todos os dias envolvidos com a questão do hospital.
1: Muito bem. Nessa questão da energia, né, prefeito? A gente já falou esses dias aqui, essa troca de subestação, a nova subestação. Quando se faz uma ampliação, quando se faz uma melhoria, evidentemente consome mais energia, precisa mais equipamentos, são mais equipamentos e precisam funcionar. Então, por isso também essa melhoria aí, né?
2: Quando exatamente vai crescendo, né, vai ampliando o atendimento, energia, água, tudo também vai aumentando o consumo. E na verdade, a gente começou a reformar o hospital, fomos atrás dos projetos da hemodiálise, da ampliação do centro cirúrgico, e a gente não se deu conta também que a energia precisa ser revista. Isso nos pegou de surpresa, um valor assim em torno de R$800 mil para transformador e o gerador novos e mais e maiores, né? Mas aí arrumamos um parceiro, que tem que ser dito aqui, que é a construtora Paludo, de Santa Catarina, que demonstrou assim uma parceria, sensibilidade, e está bancando essa compra. Então isso nos adiantou bem a obra. Como disse o Jefferson, agora deveremos nos próximos dias aí de agosto, mais para o final do mês, iniciar duas obras, e me parece que até o final do ano isso deva estar concluído. Então, talvez a partir já de janeiro de 27 teremos um hospital aí já com toda essa melhora, mas acredito ainda que ele precisa de melhorias na compra de equipamento, camas, por exemplo, que a gente estava vendo essa semana, ainda precisa muita cama ainda para trocar, né, para uma cama mais moderna, mais forte, inclusive, né? Mais atualizada, né? São equipamentos antigos tendo hospital, então isso não para, né? Mas a gente está muito feliz, né, Jefferson? Porque está todo mundo ajudando, sim, todo mundo se empenhando, e a gente vai atrás de mais recursos federais e estaduais, né? Que porventura, depois da eleição, possam ter disponíveis, né? Nós precisamos, então, como disse o Jefferson, um pouco do município, muito dinheiro aí da comunidade, um pouco da Câmara, os empresários ajudando, essa campanha aí com os meios de comunicação que a gente vai colocar no ar, isso vai dar certo. Então, a gente está vendo um hospital aí assim como a gente sonhou.
1: Muito bem. Ô Jefferson, também eu estive lá no hospital agora há poucos dias com meu pai. O pai ficou internado alguns dias, e eu estava percebendo também que não se preocupa só com a questão do paciente, mas o acompanhante também. Hoje tem poltronas novas, né? Para a pessoa que está lá acompanhando também ter um certo conforto, né, Jefferson?
3: Exatamente. Esse foi um pensamento. Até tenho que te agradecer aí, agradecer toda a equipe, parte do nosso vereador Rafael Gonsoni, que intermediou recursos para essas poltronas, junto a deputados. E é extremamente importante, porque o cuidador tem que cuidar o cuidador também, né? Porque ele tá ali, às vezes tem gente que não tem condições de ter outra pessoa, fica 24 horas direto, precisa ter um conforto, precisa ter compreensão, né? Então, além das poltronas, um trato, né?
1: Sim.
3: Tem que ter um trato respeitoso, às vezes tem que flexibilizar algumas coisas, horários. Então, a gente sempre tem conversado com o hospital e tem por protocolo, não tendo algum risco de infecção, flexibilizado pessoas com às vezes com situação crítica de perda de... estão quase indo a óbito, né? Então, tem que ter essa sensibilidade, e o hospital está tendo.
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1: Muito bem. Ô Jefferson, aproveitar aqui também, a gente está no período de inverno aí agora, né? Como é que estão os atendimentos no hospital? Aumentou o número de casos gripais, por exemplo, Jefferson?
3: Deu um aumento assim mais controlável, né? Em função também do turismo, mas graças a Deus nada assim que criasse, engessasse cirurgias, engessasse internações, né? É um momento delicado, mas as vacinas estão ajudando, né?
2: Isso aí.
3: As vacinas estão ajudando, a gente pede reforço para a população vacinar, buscar as vacinas, que ajuda muito, né? E a gente tem acompanhado com as nossas equipes o que pode ser atendido no CAIS, para não sobrecarregar o hospital, para o hospital também ter e atender os casos mais graves, mais urgentes, com risco de vida, e graças a Deus tem funcionado.
1: Muito bem. Prefeito, o senhor tem feito pessoalmente uma força-tarefa aí. A gente sabe que o hospital teve algumas dívidas que ficaram para trás, enfim, o senhor está fazendo pessoalmente uma força-tarefa para ir pagando essas dívidas, mas o senhor tem dialogado com os credores aí para talvez dar um desconto, conseguir pagar só o valor que o valor real sem juros, enfim. Como é que está sendo essa batalha, prefeito?
2: Nós puxamos o Jefferson e eu para as nossas agendas esse compromisso que ficou uma dívida aí de fornecedores desde quando a gente comprou o hospital, de em torno de 3 milhões de reais. E tem que se dizer que a grande maioria dos fornecedores não deixou de atender o hospital, mesmo tendo essa dívida, porque os pagamentos desde a época da compra até agora estão todos em dia. E ficou esse passivo aí para trás, que a gente pagou uma parte lá no início, depois se apertou. E agora a gente voltou com uma busca de dinheiro federal, uma busca estadual, uma busca aqui da Câmara. Sim, fomos ajeitando as contas e estamos conseguindo. E a nossa meta agora, até a semana que vem, é pagar tudo isso, liquidar. Então, realmente, a gente está pessoalmente ligando para os credores e pedindo um desconto de 20% em cima do valor real, sem acréscimo de juro, multa, coisa nenhuma, em cima do valor principal, pedindo 20%. A grande maioria tem atendido. Um ou outro que segura até 10%, 15%, mas enfim, estamos negociando com todos. Aqueles que aderem a essa nossa proposta recebem já no dia seguinte ou na sequência, e quem não nos atende ainda estão ficando na fila para uma oportunidade mais adiante. Então, isso demonstra que a gente também tem que multiplicar os pães, como fez Jesus. Sim. Cristo, né? Então, nós estamos multiplicando o nosso pouco recurso aí para isso, e vai sobrar um dinheirinho para fazer cirurgias. Por isso também que a gente conseguiu, né, um dinheirinho a mais para fazer cirurgia junto com a Câmara, junto com a Prefeitura. As gavetas estão em dia, depois o Jefferson vai falar sobre isso, que é muito importante também. Então, eu como eu disse há pouco, eu estava muito feliz, particularmente eu, porque a gente apostou nessa compra do hospital com muita conversa com o Jefferson. O Jefferson foi uma pessoa que me deu também caminhos e conselhos, porque ele entende muito em saúde, tem que se dizer isso. E hoje eu vejo, Jefferson, que nós tomamos a melhor decisão, a mais sábia. Não porque somos mais inteligentes, mas o momento nos colocou para isso. Talvez um pedido a Deus que nos iluminasse, a gente foi atendido. E eu vejo hoje o hospital, como eu dizia lá atrás, o hospital vai melhorar, vai atender melhor as pessoas, vai ampliar seus atendimentos em outras áreas que nós não temos, como o hemodiálise e o centro cirúrgico maior, que vai atender outras áreas. Depois nós vamos à busca, quem sabe, de outras áreas também que nós temos falta aqui. Então, não vai parar por aí. Então, aquilo que a gente vislumbrava de um hospital crescendo, melhorando o atendimento e deixando a nossa população e todos que aqui chegam mais felizes, está acontecendo, né? Então, a população tem demonstrado assim, um carinho muito grande com o hospital, e eu pensava exatamente nisso. A nossa população, quando chama para uma ajuda, principalmente que envolve a saúde, ninguém se nega, desde o mais humilde ao mais qualificado, né, financeiramente. Sim. Então, essa campanha vai continuar, o hospital não para por aí, o hospital vai continuar precisando de ajuda. Então, todas aquelas pessoas que possam ajudar de alguma maneira, nós temos listas ali no gabinete de equipamentos que eu preciso, que o hospital precisa. Lá no hospital tem a mesma lista. Então, se alguém se disponibilizar, algum empresário quiser ajudar o hospital, ele está ajudando toda uma população, não é só de Gramado, mas do Brasil que vem para cá.
1: Prefeito, até para aproveitar aqui também, é importante a gente falar isso, Jefferson, porque tem a negociação dessas dívidas, o pagamento dessas dívidas, mas o hospital precisa se manter. E nesse mesmo viés, precisa continuar comprando, né, Jefferson, também, né?
3: Com certeza, não para, a roda tem que girar, né? E nesse sentido, a gente tem feito essa determinação do prefeito Nestor, de nós atender a nossa população, buscando, teve algumas situações de controlar o período e a questão orçamentária, mas a gente tem puxado para nós ter uma fila de gaveta praticamente zerada. Sim. Tem algumas especialidades que já estão praticamente sem nada, outros que a gente está focando para atender a população o mais rápido possível e poder colocar essas pessoas em qualidade de vida e, às vezes, retorno laboral. Preciso voltar a produzir para sua família, né?
1: Muito bem.
3: Então,
1: isso
3: é importante.
2: Mas assim, Jefferson, cirurgias, assim, eu podia especificar, estou em dia que nem quadris, eu acho que a gente vai botar em dia, tá?
3: Quadril, praticamente, esse mês aqui, é virado de setembro, vai botar tudo em dia. Nós temos aí coluna, nós temos hoje 9. Nós temos aí, agora vai ser feita uma força-tarefa em cirurgia geral e colonoscopia e endoscopia. Algumas coisas de otorrino que a gente está tentando negociar, algumas coisas vão ser fora, né? Porque precisamos, não temos todas as situações, vão continuar tendo. Mas isso aí a gente está bem, bem focado e... Claro que surge toda hora, surge, sim, não para, né? A gaveta esvazia ou tira e entra. Mas pelo menos a gente tem uma demanda bem... Está se organizando bem para atender essas questões.
1: Muito bem.
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1: Gostaria de perguntar, Jeff, para que o senhor faça um panorama, vamos dizer, da Secretaria da Saúde, alguns números que o senhor tem para trazer para a gente aí.
3: Perfeito. Eu vou falar aqui de alvará sanitário, que é uma coisa que foi bastante polêmica no passado devido a pouca demanda de fiscais. Hoje nós não temos fila nenhuma nos alvarás sanitários, prefeito e comunidade. Perfeito. E neste ano, até o presente momento, até julho, foram 551 alvarás expedidos, 6 denúncias atendidas e 2 dispensas que é por instituição, por uma situação, elas dispensam o alvará sanitário. Então, a vigilância tem procurado, e a gente quer agora avançar mais na educação, na aproximação, tirando dúvidas para
2: orientação,
3: né? Que a nossa política é essa, né? Então, veja só, são 6 denúncias num contexto de 550 atendimentos, sempre tem uma coisinha para ajustar, mas a grande maioria, praticamente a totalidade dos empresários tem participado, né? O prefeito passa algumas demandas que recebe, a gente também tem ouvidoria, e a gente vai lá, constrói, o que a gente quer é o resguardo.
1: Sim.
3: Fazendo a estrutura, cuidando com o manejo, evita o quê? Intoxicação alimentar. E isso vale para um restaurante, vale para um hotel, vale para um supermercado, vale para um açougue, vale para uma padaria. E, consequentemente, nós temos o quê? Menos pessoas indo para o posto de saúde e menos pessoas indo para o hospital. E a imagem de Gramado perante ao turista que veio a Gramado, tem segurança alimentar ao se alimentar, não passa mal, a não ser se exagerou na comida ou na bebida, mas que pelo trato do seu alimento está correto o manejo, a conservação e tal. Então, a gente vai ter que trabalhar um pouco mais no segundo semestre, no sentido de apertar esse negócio, de fiscalizar para ter... Porque nós vamos ter um enfrentamento forte aí com o Natal Luz. Nós vamos ter muito movimento.
2: E um assunto assim muito importante tu aborda, Jeff, porque é a nossa economia, que é o turismo. Tu imagina pessoas sair daqui com uma intoxicação alimentar, né? Por um descuido no armazenamento do alimento. Então, é uma obrigação também do município, mas é uma obrigação
3: de cada um. No mês de julho foram feitas no hospital 451 cirurgias. Quase 500. E nós temos que passar, depois de ferramentar, prefeito, nós temos que passar de 600, 700 para aumentar o recurso do hospital. Destas, 165 foram do SUS, bancados pelo município. Colonoscopias foram 56, endoscopias 77, exames...
2: Mas aí que o pessoal não entende. Desculpe, já.
3: Não,
2: se for pelo SUS, como é que é bancado pelo município? Explica isso para o cidadão.
3: Porque o nosso teto lá, que ele paga a IH. Quem está pagando cirurgião, anestesista e um complemento para o hospital é o município. Nós temos um contrato que complementa o valor, porque só a IH não cobre. Porque uma cirurgia de hérnia lá é cento e poucos pila, os médicos não fazem mais.
2: Sim. Então quer dizer o seguinte, vamos supor que custaria R$100 uma cirurgia, ou a União paga...
3: R$100.
2: Ah, se não, custaria paga, 100. Paga 40, 50, paga metade?
3: 30 pila.
2: R$30. Então uma cirurgia, em hipótese, né, que custaria R$100, a União paga 30 e o município paga 70.
3: Paga 70.
2: E o Estado não entra nesse bolo?
3: Em algumas coisas entra também.
2: Então veja bem, comunidade, que a maioria das cirurgias pelo SUS, o gasto maior, não é gasto, é o investimento. Eu considero investimento no cidadão, é do município. Então, por isso que também nós estamos repassando esse nosso contrato mensal.
3: 750 mil por mês.
2: Pois é, e nós aumentamos o repasse.
1: 1.750.000.
3: Fora esse que é conforme a produção.
2: É, certo. Fora o do federal exames e o estadual.
3: E tá. As cirurgias do anestesista, do médico, o cirurgião, né? Então, tudo isso a gente complementa por volume, que dá mais ou menos 700 mil por mês.
2: E o teto Max, que é o SUS brasileiro, se a gente aumentar lá como nós estamos pleiteando em Brasília, também vai exigir do município mais investimentos ainda.
3: Ah,
2: tu vai aumentar a cirurgia, precisa botar mais dinheiro também.
3: Vai o dinheiro ali, ajuda, porque vai ser mais justo, né? Mas, consequentemente, o município vai ter que ir aportando. Mas é uma evolução. Laboratoriais, exames de laboratório, aquele que você tira o sangue, leva uma urina, 30 mil exames em julho. 30 mil
2: em julho?
3: Só em julho.
2: Meu
3: Deus. É de 25 a 30 mil exames.
1: Mais da metade da população fez exames.
3: Muita infecção, né? De urinária e tal. Ressonâncias magnéticas. Foram feitas 104 ressonâncias magnéticas. Muitas questões dessas que o prefeito está falando, de quadril, do joelho, da coluna, de uma suspeita de câncer, um crânio, tem que fazer um exame de ressonância para aprofundar a questão. Tomografias, 160. Raio-X, 600 exames. Mamografia, aí de exclusivo para as mulheres, 250 exames de mamografia.
2: Só em julho?
3: Só em julho. E ecografias, que é aquela coisa mais... É só o médico que faz. Todos esses aqui os técnicos fazem. Mas a ecografia é um médico que faz do joelho, faz da mama, faz do estômago, faz da pelve, da próstata. Foram 1.100 exames de ecografia. 1.100. Então, é um volume grande. Isso tudo também tem aí um 10% que vem federal, o restante é tudo comprado pelo município. Então, um recurso enorme que esse mês passado foram investidos R$800 mil com todos esses prestadores de exames e consultas. Então, é um volume grande.
2: Isso gente... é fora do 1.700.000 do repasso.
3: Fora,
2: do repasso
3: isso
2: do...
3: nem foi para o hospital.
2: É, exatamente.
3: Isso aí é serviço que a gente resolve.
2: Que o município compra.
3: Aqui dentro, Igrejinha, Taquara, Porto Alegre, né? Cataratas em Igrejinha, Porto Alegre, outras em Nova Petrópolis. Todo esse contexto girou isso aí. Então, praticamente aqui tem uma fila de ressonância, tomografia, ecografia de uns 45 dias, né? Quando é grave, aí passa pela auditoria, que é suspeita de câncer, é liberado na hora. Né? O primeiro prestador que tiver vai fazer para não criar resistência ou demora no tratamento. Então, para agilizar essas questões, isso a gente tem por protocolo. Ah, tô com uma dor no joelho. Essa dor no joelho ela pode esperar. Eu sei que dói, mas o câncer, a suspeita, um derrame, um tumor, ele não pode esperar. Então, a gente, isso é um protocolo nosso, é liberado na hora. Tá? Então, só para dar esse entendimento para a população.
2: Explica um pouquinho mais sobre as pessoas que porventura, têm que fazer um exame em Porto Alegre, que gerou um pouquinho de dúvida aí. Ah, era feito aqui em Gramado. Então, explica um pouquinho como é que...
3: Nossos prestadores, muitos deles estão com a agenda já lotada.
2: Então, aqui da cidade.
3: Aqui na cidade. Praticamente dessa questão de mamamos, ressonâncias, ecografias. Porque raio-x e tomografias, todas são feitas aqui no hospital. Como a tomografia agora própria, então nós drenamos todas elas, exceto as que são de crianças que precisam de uma sedação, que a criança não para. Essa é feita em Porto Alegre já há muito tempo. Então a gente oferece para agilidade Porto Alegre, Igrejinha, né, para agilizar as agendas. Hoje mesmo teve um cidadão que me pediu ontem, eu preciso com urgência, porque eu não consigo mais caminhar, ele foi a Taquara fazer uma ecografia do pé. Né? Um senhor que nós estamos atendendo, que é ali da Várzea Grande, que também tem um problema de coluna. Então, ontem ele só me pediu, tu tem como me alinhar o transporte? Disse, não, já passei o contato, hoje ele foi fazer a ecografia e não se importou. Ontem mesmo, o prefeito atendia uma senhora e disse, olha, eu queria tal empresa, mas ela está demorando, olha, eu consigo... talvez um prestador que não seja de Gramado. Tu te importa? Não, pode ser. Foi a Porto Alegre, aceitou fazer em Porto Alegre.
2: Então, assim, em resumo, para ficar assim esclarecido
3: quiser,
2: na população.
3: Para
2: a gente agilizar um exame, é colocado para o paciente. Olha, Se tu quiser um exame rápido e precisa rápido, tem que ir para Porto Alegre, Taquara ou outra cidade. Se tu quiser esperar, devido aqui a os prestadores aqui de Gramado estarem sempre lotados, tu vai ter que esperar uma semana, 15 dias, um mês.
4: Ou até mais.
2: Então, essa é a situação. Não é que a gente está mandando mais pessoas a Porto Alegre. Esse mais pode ser o seguinte: a população está aumentando e os exames aumentaram em Porto Alegre, como aumentaram aqui em Gramado, tanto é que não tem espaço aqui em Gramado para o dia. Então essa é só a situação, não se mudou nada, né? Para tanta polêmica que no passado recente...
1: E a secretaria leva também, né?
2: Leva,
3: o transporte. Pega o exame, retira o exame, sem problema.
1: É um pouco mais sofrido, mas...
3: Mas pela pressa, às vezes a pessoa está tão angustiada que ela não se importa.
2: Nós temos
3: diversas situações. Então, e isso, os atendimentos das UBS são mais de 20 mil atendimentos mês, do hospital é 4.500 também na urgência e emergência, odontologia, que agora a Andrea nos deixou para uma questão privada, são 4 mil atendimentos mês. Então, estamos puxando a fila aí das próteses dentárias, está andando bem, com qualidade, as pessoas estão ficando com um produto adequado, porque a gente faz a moldagem na secretaria e licitamos um laboratório, e o laboratório procede, os ajustes são feitos ali, é entregue quando a pessoa se sentiu confortável e segura, né? Isso melhora a autoestima, prefeito, a vida social, a alimentação, consegue comer uma fruta. Então, a gente vê a satisfação da população estampado na cara, mudei a minha vida, agora eu posso namorar, posso passear.
2: Posso dar um sorriso?
3: Pode sorrir, mas tranquilo, não sorri com a boca fechada, né? De acanhado. Então, a gente está bem feliz aí,
2: bom,
3: principalmente
2: é aí.
3: Tem que dizer aqui que o prefeito Nestor e o vice Luia são incansáveis na busca, no compromisso seguido do prefeito. Me dá uma olhada nesse caso. Às vezes é um caso que a gente tem complicado, até anteontem ele me ligou, é um caso delicado que a gente tem que construir com outros serviços fora do município, mas a gente tem o respaldo, o apoio moral, legal e econômico. Por isso que Gramado é pujante, porque teve sempre essa atitude liderada hoje pelo prefeito Nestor Tizotti e pelo Luia Barbacoa.
1: Bom, nosso tempo estourou aqui, prefeito, mas eu quero fechar o programa com uma notícia importante para a comunidade do bairro Piratini, que dia 24 vão começar as obras, né, prefeito?
2: Pois é, bem lembrado, Daniel, porque era para ter começado dia 10 e aí a empresa nos comunicou que teve dificuldade da transferência do maquinário e até do próprio canteiro de obras devido a muita chuva que aconteceu no período, né? Isso é um problema agora no inverno nosso aqui, né? Tem chovido demais. Mas a promessa é nos pediram mais 10 dias para resolver esse problema. Então a gente acredita que agora dia 24, né, que vai se findar o prazo.
1: Fora esta segunda-feira, na outra.
2: Na outra eles começam o trabalho. Mas estamos acompanhando, então dizer para Piratini um pouquinho mais de paciência, até agradecendo a compreensão do bairro ali todo, a gente sabe o sofrimento, né, a preocupação, a ansiedade que as pessoas ali do bairro Piratini têm para assistir de novo um bairro normal, né, como era antes, e a gente, se Deus quiser, nós vamos deixar o bairro mais bonito. Está chegando lá a iluminação LED também na Piratini, para aliviar um pouquinho também né, esse sofrimento, tá, digamos assim.
3: Muito bonito.
2: Já fizemos jardim, Três Pinheiros, uma parte da vale, estamos subindo. Né? E a gente é um orçamento grande, 12 milhões, mas devagarinho a gente vai deixar o município todo iluminado, com lâmpadas modernas, dando mais segurança, acima de tudo, para a população. E o bairro Três Pinheiros também, que está nessa linha de licitação. Essa semana, o Fred, que é o setor de licitação, deixou o projeto todo montado, passou para o nosso jurídico dar o parecer, para ver se está tudo legalzinho mesmo. E eu acho que acredito que semana que vem deve entrar na licitação e num prazo ali em torno de 20 dias já teremos a empresa vencedora. Então tomara que já agora, antes do final de setembro, a gente possa recomeçar a obra dos Três Pinheiros também.
1: Muito bem. Jefferson, obrigado, grande abraço.
3: Obrigado, eu que agradeço mais uma vez.
1: Prefeito, obrigado, um abraço.
2: Obrigado a todos, parabéns, Jefferson, por essa dinâmica na saúde. A nossa população agradece e está mais feliz. E bom final de semana a todos. Semana que vem tem mais programa aí.
1: Obrigado, gente, pelo carinho, pela companhia. Fiquem com Deus e até a semana que vem com mais uma edição do Gramado Cast.
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6: 8:01. 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
12: 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Alô, você, muito bom dia! Estou chegando nesta manhã de sabadão, hoje 15 de agosto de 2026. A partir de agora, te faço companhia até às 12 horas com muita música aqui no Sabadão, na comunicação desse amigo de você, Cícero Bala, desejando a todos um sábado especial, seja em casa, no trabalho, para você que está no trânsito, levando nós na carona. Obrigado sempre pelo carinho da sua audiência, onde tem um rádio ligado. Não existe solidão. WhatsApp do sucesso para você participar, interagir, pedir a sua música é o 54999-270-979. Alô, você do Litoral Norte, Vale do Pareana, Vale dos Sinos, região metropolitana, Grande Porto Alegre, Serra Gaúcha. E claro, você que está online em qualquer parte do Rio Grande, do Brasil, do mundo, bem-vindos aqui na 97.9 FM. Muita música a partir de agora. Lembrando, vamos até às 12 para você pedir o seu sucesso. Bora lá, começando, trazendo a primeira da manhã com o seu pause e banda, Rios da Babilônia. 8:05, tempo é bom, temperatura em 14 graus. Bom dia!

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0: Muito bem, ouvimos as primeiras da manhã, ó. Mano Lima, espera, música bonita demais. Só começando o sabadão até as 12 horas com música de banda sertaneja gaúcha. Que você pere seu ritmo e a gente atende com muito carinho. Bora lá atender as primeiras da manhã. Solta o áudio do ouvinte. Alô, Diomara, bom dia.
1: Bom dia, Cício.
0: Bom dia.
1: É o Diomara do Vale Canel. Como é que tá, meu amigo?
0: Tranquilo.
1: Como é que tá, Rita? Eu tô engripado. Vocês estão bem? Podia trocar o Teodoro Sampaio. Meu amor fugiu de mim. Ofereço pra vocês, pra todos os ouvintes da rádio. Um abraço. Um beijo pra Rita. Tô esperando a visita de vocês. Um beijo pra vocês.
0: Valeu, valeu, Diomara. Obrigado sempre pelo carinho da audiência de vocês, sendo carinho. Obrigado por estar aqui no sabadão. Quem mais participando? O Éder, valeu Éder. Tudo de bom pra vocês aí na linha dos Orly. Vamos trazer sucesso pra vocês. É as primeiras da manhã. Chegando Teodoro e Sampaio, 8h13, bom dia.

0: Banda Carisma, Bela Senhorita, são as primeiras do sabadão. Que bom, que maravilha ter você e nossa companhia nesse embalo. Vamos juntos até o meio-dia. Simbora lá atender participações. Bom dia, é a Leila Zagon de Sapiranga. Gostaria de ouvir a música Voltando pra Minha Terra. Valeu, Leila de Sapiranga. Obrigado por estar com a gente. Alô, Aneli de Três Coroas por aqui também.
1: Bom dia, Cícero.
0: Bom dia.
1: Aqui é Aneli de Três Coroas. Se foi possível rodar uma música do Amário Batista, Folha Seca. Para meu esposo Elvio e todos os ouvintes.
0: Valeu, daqui a pouquinho tem Folha Seca, quem mais por aqui? Joel Pinto, bom dia, Cícero Bala, é o Joel da JP Estacionamento, já estou aqui no estacionamento ouvindo a Verdes Campos, vou trabalhar até a meia-noite por causa aí do movimento no Festival de Cinema. Valeu, valeu, presença no evento sempre, né, Joel da JP, quem mais? Lucas Weber por aqui também, bom dia, Cícero, Lucas Weber de Igrejinha, toca aí Querência Amada e pra toda a galera do Porcelanato, Lucas, Núbio e Chiquito, valeu, gurizada aí de Igrejinha, bom dia, eu volto já, mas antes tem informações chegando pra vocês.
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0: O meio-campista Alan Patrick voltou a ganhar protagonismo no Internacional em um momento em que acontece dois grenais decisivos pela Copa do Brasil. Depois de perder espaço durante parte do primeiro semestre, o capitão colorado retornou ao time titular nas últimas semanas e voltou a receber oportunidade do técnico Paulo Pezzolano.
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0: Oito e vinte e dois.
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Bora de música, como é que tá seu chimarrão, seu café da manhã? Amadão Batista.

0: Porca véia, saudade da minha terra. Opa, você conferiu aqui no Sabadão. Que bom, que maravilha ter você em nossa companhia. Vamos em frente nesse embalo, trazendo muito sucesso e claro, atendendo participações do ouvinte. Vamos pra igrejinha, solta o áudio do ouvinte. Alô, Iriverte. Alô, Laurindo.
1: Bom dia, Cisela.
0: Bom dia.
1: Quero uma música bem bonita, pode ser uma de Ponda? Não, quero da Sax Manchester, tá? Para meu filho Laurindo, para você estar rádio. Nós estamos no nosso chimarrão, tá bom? E um cheio Samstagheit für euch, tá? Então tá. Abraço.
0: Valeu, valeu, Iriverte, um abraço. Quem está tomando aquele chimarrão da manhã, ligados com a gente ali no bairro Piratiri, sempre com a gente, em frente ao mercado Nossa Casa, é meu amigo Veruca ali no Verucas Barelho, o Sérgio, quem é, e a turma que está por lá mateando sempre em nossa companhia. Valeu, valeu, bom dia. Yara da Alcortivo por aqui também, bom dia, Yara, obrigado. Maristela de Três Coroas, bom dia, gostaria de ouvir a música Nos Bailão com Corpo e Alma, oferecendo para vocês da rádio, para todos os ouvintes. Valeu, bom fim de semana também para vocês, Maristela em Três Coroas. Chico Gessler gravado, dando uma machada, mas que tal? Valeu, Chico. Quem mais por aqui? Lá em Igrejinha da Estrada Geral Solitária. Alô, meu amigo Auri. Um abração lá pro Auri, a Catarina, a Paulinha. Vamos ouvir o Corpo e Alma aqui também pra vocês. Valeu. Lá no sítio, mas que tal, Auri Cocona dessa? Vamos lá, se atracar em 48, ok? Então, até porque na sinuca ele nunca me ganhou. Talvez em 48 ele tenha a chance. Valeu, Auri. Obrigado sempre por vocês estarem com a gente aqui. Sandra Parteron, Porto Alegre, bom dia, Cícero, já estamos te ouvindo, roda uma bem legal, tem sol hoje, legal, valeu, aos amigos da capital, sempre com a gente, 54999-270-979 é o telefone, hoje é sábado, o tempo tá bom, sol brilhando, e aí, vai aproveitar para lavar seu automóvel, fazer aquela faxina geral, limpar o pátio, ok? Hoje é o dia certo, bora lá, antes do intervalo, tem informações chegando para vocês.
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0: Sobre chuva e frio, o Grêmio retomou os treinamentos na manhã desta quarta-feira no CT Luiz Carvalho, em Porto Alegre. O elenco realizou o segundo trabalho da semana em foco no duelo diante do Atlético Mineiro amanhã na Arena MRV em Belo Horizonte pela 23ª rodada do Campeonato Brasileiro.
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0: Anote o WhatsApp da Verdes Campos, 54 999 270 979. Peça sua música, estarei atendendo vocês com muito carinho. 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Simbora de música. Chegando então para vocês ao Corpo e Alma. Bom dia.
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0: Rio Negro e Solimões apaixona muita gente. Você conferiu aqui no Sabadão. Te faz companhia até as 12 horas. E aí, como é que tá a sua manhã? Vamos em frente. E claro, atendendo participações e o pedido do ouvinte pra gente vencer, atender todo sempre com todo carinho. Vamos lá pra Caxias do Sul. Alô, Gelson, Raica Moraes, a Evo Teracoski com a gente, ó. Solta o áudio do ouvinte.
1: Oi, Cícero. Bom dia.
0: Bom dia.
1: Gostaria de ouvir a música Os Olhos de JM ou O Cheiro de Outro Alguém. Tanto faz. Tá bom? Tô aqui ligadinha.
0: Valeu, Eva, um abraço, obrigado pelo carinho da audiência em Caxias do Sul. Quem mais por aqui? Vamos lá para a igrejinha. Alô, meu amigo Irani, grande Irani aí da Teler. Volta só, solta o áudio.
2: Bom dia.
0: Bom dia.
2: Manda aí uma música pro Celso da Costa, meu vizinho preferido, quando os outros não estão. A da Nova Aurora aí, tá fazendo uma festona aí hoje, tá de aniversário. E eu tive ontem, 53 aninhos lindos. Bom dia, Cícero. Também temos outro nosso amigo Marcelo Passos, da Madeireira, aí do 15 aí. Tá de aniversário também, tá fazendo uma festona aí para os amigos aí. E eu tive ontem, né, com 53 aninhos. É, tô na flor da idade, hein? Tô ficando cada vez mais bonito.
0: Pronto, mas que tal, Irani, ligado com a gente? Parabéns, Irani, de aniversário ontem, o Passos também. Falar em aniversário, quero fazer uma homenagem especial. Hoje tem aniversariante, sabe onde? Lá em Santa Isabel do Oeste, no Paraná. Quem está de aniversário hoje é o Marino, grande Marino. Receber as homenagens, né, Marino? De todos os familiares, especialmente, claro, e da esposa Valdete, dos filhos César e Ana, e também dos amigos do grupo Turma da Amizade. Estão desejando para você, Marino, um aniversário com muita paz, com muita saúde, comemorando essa data tão importante e tão especial. Você que é um grande amigo, sempre alegre, sempre de bem com a vida, superando dificuldades, porque você é um cara que tem fé em Deus e batalha sempre por isso. Você está aí, ó, forte e firme sempre. Parabéns, Marino. Mas lembrando, né, que aniversário sem uma fumacinha é a mesma coisa que no baile não dançar. Quem mandou dizer isso pra ti foi a Rosa e o Edson aí, né? Então, e toda a turma do grupo Turma da Amizade lá em Santa Isabel do Oeste. Valeu, Marino. Sucesso pra você sempre. Tudo de bom. Vamos trazer aqui o sax companhia Manchester pro Marino. Essa ele dançar com o pé só. Bora lá, então. Vamos ver quem mais por aqui. A Daiane da Várzea Grande. Valeu, Daiane. Bom dia. Obrigado pelo carinho. Simbora de música. Sax companhia Manchester por aqui.

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1: E o Teixeirinha Querenciabada, você ouviu aqui no Sabadão. Como é bom ter vocês aqui com a gente até o meio-dia. 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Bora lá com participações, sempre solta o áudio do ouvinte pra você que tá aqui no 54999-270-979. É claro que vai atrasar alguns pedidos aí, mas a gente promete atender todos. Vamos lá pra Linha Ávila, nosso parceiro, nosso colaborador aqui, né? Grande Alcione, solta o áudio, ó!
2: Bom dia, Cícero Bala, bom dia, audiência de toda a região. É Alcione Andrade falando. Estamos aqui se preparando aquele almoço gostoso aí, nesse sabadão muito lindo. É, esperamos aí a todos que queiram degustar a nossa comida caseira, nosso churrasco, estão convidados aí. Um grande abraço a todos, fiquem bem.
1: Valeu, valeu, Alcione, obrigado aí pelo carinho da audiência, só você chegar lá. 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Valeu, valeu, Alcione. Quem mais por aqui? Meu amigo Marquinhos. Solta o áudio do Marquinhos. Tomou uma a mais ontem, Marquinhos.
3: Cícero, bom dia.
1: Bom dia.
3: Tudo bem? Como é que tá esse meu amigo aí?
1: Tudo tranquilo, meu amigo Marquinhos.
3: Também, né? Mas é isso aí, faz parte. Vamos mandar uma música aí pro pessoal do Bar do Veruca aí, os amigos todos aí, tá? Com Rui Biriva, Amizade, que hoje o caimento vai ser grande.
1: Mas que barbaridade, voltou o sol, eles ficam bem loucos. Valeu, Marquinhos, vamos pra Várzea Grande. Alô, meu amigo Braulino.
4: Bom dia, Cícero. Dobrão lindo da Várzea Grande do Cícero. Roda uma música boa pra nós aí. Pra minha esposa Regiane, que tá matando aqui comigo. Né? Pro Luiz Pereira, ali no São Luís, que disse que tá na escuta. Né? Pra todos os teus ouvintes aí. Roda uma de banda boa aí pra nós. Se for atendido, muito obrigado.
1: Deixa pra nós, Braulino, obrigado. Quem está ouvindo também? 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Eu volto já, mas antes tem informações chegando.
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1: Todas as empresas do Rio Grande do Sul devem realizar o recadastramento junto à Receita Estadual até o final de setembro. A medida, que integra o Programa Anual de Recadastramento da Receita Estadual, iniciou em 1º de maio para empresas do Simples Nacional e, a partir de agosto, passou a incluir estabelecimentos do Regime Geral de Tributação.
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4: Muito bem, falar em baile, né? 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Mas que tal? 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Bora de música, chegando para vocês a banda Mil, 99, bom dia!

0: Grupo Cordiona e o Fandango Chucro, você conferiu aqui no Sabadão. Vamos em frente, até o meio-dia te faço companhia. 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Bora lá então! E aqui nós vamos atender participações, algumas um pouco atrasadas, mas é claro que vamos atender todos vocês aí, seja em casa, no trabalho, onde você estiver. Solta o áudio do ouvinte!
1: Bom dia, assistente.
0: Bom dia.
1: Aqui é o Jair, estou falando aqui de Três Coroas. Queria mandar uma música aí em homenagem à minha mulher Solange, que está de aniversário hoje. Chuma bem, Gaudéria, bem boa para nós aí. Se for atendido, eu agradeço.
0: Valeu, valeu, Jair. Parabéns aí para sua esposa. Muita paz, saúde e sucesso. Quem mais por aqui? Bom dia, Cícero. Aqui é o Jandir de Igrejinha. Estou trabalhando em Mogi Guaçu, São Paulo, ouvindo a Verdes Campos. Então, oferecendo música para a esposa Patrícia, que está em Igrejinha, curtindo aqui a nossa programação. E ele em São Paulo. Grande, Jandir. Um abraço, meu amigo. Tudo de bom. Quem mais por aqui, ó? É o Loiri Humber, Chuque de Igrejinha, oferecendo música para o André, deixa eu ver aqui, para o esposo Jair e para a filha Rafaela e para todos os ouvintes. Valeu, obrigado sempre pelo carinho. Vamos ver quem mais aqui, já tem os atuais para vocês. Meu amigo Dema, bom dia, grande Dema, Demar Reck, o Dema, lá em Moreira, ligados com a gente, né? Valeu, Dema. O Oscar Miller por aqui também, valeu, ligado aqui na Verdes Campos, na pousada Habitute, valeu, Oscar. A Carmen por aqui também. Bom dia, Cícero, manda uma música para todos os ouvintes da Verdinha. Elias Oliveira, solta o áudio.
2: Bom dia, Rádio Verdes Campos. Aqui sou o Elias de Nova Hartz. Queria oferecer aí a programação aí ao meu cunhado Robson, a minha mana Marinice, e desejar um bom dia a todos os ouvintes aí, e se possível ouvir uma música com Traia Véia, Você Virou Saudade. Um ótimo dia a todos.
0: Valeu, Elias, obrigado pela participação. Quem mais por aqui?
3: Bom dia, Verdes Campos, tudo certo? Marcelo dos Santos aqui de Gramado. Peço uma música aí, a próxima pode ser da programação. Aqui para churrascaria, toda a galera aqui da churrascaria Zelão, Avenida das Hortênsias, Gramado. Valeu, um grande abraço. Estamos na escuta do programa e curtindo as músicas boas de vocês aí.
0: Valeu, Marcelo, obrigado. Quem mais por aqui? Ó, Fernanda Esteio, bom dia, Cícero Bala. Estou te ouvindo aqui em Esteio. Roda uma bem legal a sua escolha de banda. Deixa para nós. Miguel por aqui também. Valeu, valeu, Miguel. Obrigado pelo carinho da audiência sempre. Daqui a pouco tem o coração quebrado para todos os apaixonados. Valeu, Miguel de Almeida. Quem mais por aqui? Ó, Ana Paula, Sapucaí do Sul. Bom dia, Ana Paula. São tantas participações, a gente vai vencer e atender todos vocês aí, né? Mas que tal? Lembrando, daqui a pouquinho, às 10h30, tem a Carla falando sobre a pomada Alivita, pomada que resolve o problema de suas dores. Para você que tá em casa, no trabalho, eu volto já, mas antes tem informações.
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0: As vendas no comércio brasileiro cresceram 0,5% na passagem de maio para junho e fecharam o primeiro semestre com uma expansão de 1,9%, quando comparado ao mesmo período do ano passado. Na comparação de junho e julho de 2025, a alta era de 2,9%. No acumulado de 12 meses, o comércio teve variação positiva. 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
3: Todos nós queremos ser livres. Livres para pensar, escolher, acreditar, amar, mudar de opinião e seguir o caminho que acreditamos ser o melhor para nós. Mas existe uma coisa que muitas vezes esquecemos. A liberdade não é somente o direito de fazer as nossas escolhas. É também respeitar o direito do outro de fazer as escolhas dele. Eu posso não concordar, posso pensar diferente. Posso até acreditar que o outro está cometendo um erro. Mas isto não me dá o direito de humilhar, ofender ou tentar destruir quem escolheu diferente de mim. A verdadeira liberdade vem acompanhada de responsabilidade e respeito. Porque quando defendemos a nossa liberdade, precisamos lembrar que o outro também tem a sua.
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3: 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Muito bem, estamos de volta aqui no Sabadão, até o meio-dia eu te faço companhia. Vamos, quero mandar aquele abraço, está ouvindo a gente, né? Que prazer, está ouvindo aqui a Verdes Campos. Meu amigo Eliezer, grande Eliezer, secretário da Agricultura aqui de Gramado, fazendo aquele trabalho espetacular, né? Eliezer, um abraço para você e para toda a família. Um bom dia, obrigado pelo carinho da audiência aí. Vai sucesso para vocês aí. Quem mais aqui, ó? Tentar dar uma adiantada aqui, que são muitas. Tânia também, Araricá, já vai aí, um pouco atrasado, né, Tânia? Bom dia. Vamos de música, tem Jean Giovanni.

0: Arturo Som, Deus me livre. E você conferiu aqui no Sabadão, que segue em frente, atendendo participações de pedido do ouvinte. Vamos juntos com muita música para você que está curtindo aqui, ó. Seja em casa, no trabalho, onde você estiver. E atenção para esse convite especial, ó. 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Simbora lá, vamos em frente, atender participações, solta o áudio do ouvinte para você que está aqui no Sabadão.
1: Certo. Manda um abraço aí pro tio Brau, Leandro, Fernando, estão tudo aí na escuta do programa, hein? Pra minha querida esposa, Rosane, tá aqui também, estamos partindo do litoral, de uma pescada. O Thiaguinho, o Cleito. E o Arthur fazendo arte com os cachorrinhos dentro do carro.
0: Mas que tal? Valeu, Bugre! Então, indo ao litoral dar uma pescada. Quem está ouvindo também é o Marcão do Morro do Arame. Ele e o amigo Celso, tomando aquele chimarrão, né, Marcão? Bom dia, obrigado pelo carinho de vocês aí. Meu amigo Jade, o Jadir, mas que tal? Tá lá no sítio em Gravataí, mas na parte da tarde está vindo à igrejinha para visitar os familiares, né, Jade? Bem-vindo à igrejinha sempre aí, meu amigo. O Jade, o Lari e toda essa turma legal. Ainda quem está ouvindo lá em Curitiba, meu amigo Teodoro, vulgo Jace. O Jace, velho, um abraço pra ele e toda a galera lá em Curitiba. Quatro Barras, valeu, Jaci. Jandira Norte também com a gente. Está ali no Veruca, no Verucas Bar. Valeu, Jandira Norte. Bom dia, obrigado pelo carinho de vocês, para toda a gurizada que estão ligados com a gente. A Janice Veruca, quero mando Veruca também ligado com a gente. Um abraço para Janice, o Martinho, o Eduardo, o Caio, todos os familiares. E valeu, Janice. O Nilson, popular negão, o galo, velho. Está lá na fruteira. Viver com sabor, Igrejinha também ligados com a gente. Obrigado pelo carinho de vocês. Simbora de música com os bateadores.

0: Banda Sul, Dança e Chope, você curtiu aqui no Sabadão? Sim, bora lá, vamos em frente. Que bom, que maravilha ter você em nossa companhia. E aí, como é que tá seu Sabadão? Assim que eu quero você de alto astral e de bem com a vida. Bora lá com participações. Vamos a Porto Alegre. Éder, grande talento no rádio, grande comunicador, né? Abraço, Éder. Bons tempos aí, né? Das telemensagens, vai que é tal do auge. Valeu. E ainda tá pela lomba do Pinheiro. Valeu, Éder. Obrigado por estar com a gente. Quem mais aqui, ó? Vamos a Três Coroas. Fala, meu amigo Wilson.
1: Bom dia, Bertos Campos. Wilson de Três Coroas. Me toca a música do Corpo e Alma, Perigosa, linda. Ofereço para todos os ouvintes e para vocês. Um forte abraço e para a esposa também. Tchau.
0: Valeu, valeu, Wilson. Quem mais por aqui? A Lourdes Três Coroas. Bom dia, Cícero Bala. Estou fazendo faxina, não perco um dia sequer. Roda para nós, Coração Quebrado, com Miguel de Almeida. Valeu, Lourdes. Quem mais? O Edson Darcy, Vibe de Igrejinha. É, então, sou o Edson, hein? Gostaria de ouvir a música para os primos lá em Cidreira, que estão sempre da escuta. Se puder, pede o Cheiro Missioneiro pro Bolói e pra Margarida. Mas que é isso, Bolói? Corpo esgualepado pra ti. Ah, não. Vamos ver quem mais por aqui participando. Bom dia, Cícero. É a Isabel de São Francisco de Paula. Queria pedir a música oferecendo para meu esposo Amarildo, para minha amiga Rosemary e para minha comadre Neuza. Então, abração para vocês aí. Daqui a pouquinho tem Castração a Pialo. Ainda quem mais participando? Aos poucos a gente já teve vocês, né? A Miriam em Novo Hamburgo pede Milionário José Rico. Para todos os ouvintes, valeu, Miriam. Obrigado por estar com a gente. Bruna Caxias do Sul também. Bom dia, Cícero Bala. Sou a Bruna. Escolhe uma legal. Estamos curtindo a sua programação. Então, tá bom. Tudo isso e muito mais é após as informações chegando pra você. Não sai daí, bom dia.
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0: O dólar fechou em alta sexta-feira ontem, com um avanço de 0,52%, cotado em 5,21%. Na máxima do dia, a moeda norte-americana chegou a 5,24, com o resultado acumulou em alta de 1,88% na semana e de 2,16% em agosto. No ano, porém, registra a queda de 5,64%. 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
0: São Cícero, com muito prazer comunicando com você. Este é o Sabadão. Vamos juntos até o meio-dia. Simbora, pra você que tá ligado com a gente, como é bom ter vocês aqui, né? Vamos juntos até as 12 então, trazendo sempre o melhor do sucesso pra você que tá trabalhando, está em casa, descansando, curtindo aí esse sabadão de sol, até que enfim o sol voltou a brilhar. 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Simbora de busca, Milionário José Rico. Bom dia!

0: É sucesso, você ouve aqui no Sabadão, Corpo e Alma, Perigosa e Linda. Vamos juntos até as 12 horas, eu daqui, vocês aí com muita música pra você. 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Vamos lá atender participações e pedido do ouvinte, vamos para a Igrejinha. Alô, Beto, grande Beto, bom dia!
1: Bom dia, Cícero, tudo bem? É o Beto, Beto de Matos aqui de Igrejinha, pai do Max. Coloca pra nós aí, Porcelanato, pra nós escutar, oferecer pra família e os amigos que estão na escuta. Um abraço.
0: Valeu, valeu, Beto, Maxwell, segurizado aí, torcendo com a gente. Bom dia, já tem Porcelanato. Lenilson de São Paulo por aqui também, valeu, Lenilson. Vamos ver quem mais solta o áudio do ouvinte.
2: Bom dia, meu amigo.
0: Bom dia.
2: Tudo certo? Como é que tá as coisas por aí? Olha só, estamos aqui no Piquete, no CTG Pedro Serrano, fazendo as arrumações para o dia, a semana farroupilha aí, e escutando a Verdinha aí, e esse amigo aí, que faz parte de uma longa data aí, faz anos que a gente não se vê mais, mas aí, ó, larga aí a castração, a piala para nós aí, por possível. Um abraço.
0: Um abraço, Miguel Terêncio, grande Taura Maiquetá. Um abraço, Miguel. Quem mais? Bom dia, aqui é a Maria Lúcia de Moura. Mora em Parobé. Gostaria de participar aí da promoção do bolo. Ela está de aniversário hoje, Maiquetá. Parabéns. Receber as homenagens, 62 anos hoje, então. Vamos trazer a música que também ela está oferecendo para o esposo Ciro e todos os amigos e ouvintes. Alô, Lúcia, parabéns. Receber as homenagens do Ciro e de toda a clientela toda aí. Hoje tem festa lá no Ciro, ok? Vai balançar o esqueleto na tarde aí. Quem mais aqui participando? Elia Martins, bom dia, gostaria de ouvir a música do Calmon, já tem o Calmon pra você. A Emília por aqui também, bom dia, Cícero, tudo bem? Deixa pra nós, Emília, vai uma bem legal. Quem mais aqui, ó? Fala, Marcos!
3: Bom dia, Verdes Campos, aqui é o Marcão do Morro do Arame. Estou aqui tomando chimarrão com o Celso Moura, aqui perto do Sierra aí, escutando o Verdes Campos aí. Roda uma pra nós aí com o Baitaca, Fundo da Grota aí. Um abraço.
0: O Marco Velho deixa pra nós a Viviane Souza por aqui.
4: Bom dia, Verdes
0: Campos. Bom dia.
4: Minha neta Agatha Viegas Ribeiro gostaria de agradecer por ontem ter sido parabenizada com um kit de festa. Ela tá agradecendo, dizendo muito obrigado pela rádio. Essa rádio, a avó, que é 10.
0: Mas que tal 10 são vocês, são os ouvintes que estão sempre com a gente aqui, né? Deixa eu ver quem mais aqui, o João também ligado por aqui. Valeu, João, obrigado pelo carinho da audiência. Eu volto já, mas antes tem informações chegando pra vocês.
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0: O volume de vendas do comércio varejista do Rio Grande do Sul registraram queda de 1,6% em junho, após avanço de 0,6% em maio. Já na comparação com o mesmo mês do ano passado, houve crescimento de 2,7%. Aponta levantamento realizado pelo governo federal por meio do Instituto Brasileiro de Geografia e Estatística, IBGE. FM 10:01.
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0: Muito bem, nós estamos de volta. 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Bora de música, brilha som chegando!
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0: Porca Véia Castração Apelo, você conferiu aqui no Sabadão. Bora lá com mais participações, vamos pra igrejinha. Alô, meu amigo Mário Alves.
1: Bom dia, Cícero.
0: Bom dia.
1: Como é que tá, Cícero? Um abração pra ti aí, manda aí uma música pra nós aí. Tamo aí curtindo esse solzinho aí de momento e ouvindo a Verdes Campos. Um abraço, Cícero.
0: Mas que tal? Um abraço, Mário. Meu amigo Teodoro, vulgo Jacilar em Curitiba, oferecendo para os dindos ali da igrejinha, para o Kiko, para a Marlene e para toda a turma, pediu o Calmon também, né? Lá na Flor da Serra, Realeza, trabalhando no Salão da Andressa. Alô, minha irmã Rosane, um abraço para vocês, todo o pessoal do Salão da Andressa, lá em Flor da Serra aí, né? Tudo de bom, obrigado pela companhia. Bora lá, então. Chegando música ao Calmon, rápido intervalo, depois a gente volta aí, claro. E na sequência, vamos falar com a Carla da Pomada. 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

0: musical Calmão Sobe Lua, você conferiu aqui, ó. Vamos, rápido intervalo, mas antes, mais duas participações. Sandra Parteron, Porto Alegre, por aqui. Valeu, Sandra. Ainda Karen também, no bairro Nossa Senhora de Lourdes, em Caxias do Sul. Já, já tem música de banda pra vocês. Rápido intervalo, mas antes tem informações. E após o intervalo, vamos falar com a Carla da Pomada Levita, ó. Fique ligado.
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0: O Tribunal Regional do Trabalho da 4ª Região, com sede em Porto Alegre, homologou 14,3 milhões em acordos durante a Semana Regional da Conciliação Trabalhista 2026, realizada no mês de agosto. Ao todo, foram firmados 395 acordos e realizados 981 audiências para tentativas de conciliação. Dez e dezenove.
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4: E o café? Ele aumenta a pressão? Bom, aí depende. O café contém cafeína, que é uma substância que pode provocar um aumento temporário da sua pressão arterial, principalmente se você não tem o hábito de consumir café regularmente. E esse efeito costuma durar entre 30 minutos até 2 horas. Mas eu tenho uma boa notícia. Para a maioria das pessoas que toma seu café diariamente, o organismo desenvolve uma adaptação. Isso significa que um consumo moderado de 2 a 4 xícaras por dia geralmente não está associado ao aumento permanente da sua pressão arterial. O grande problema aqui não costuma ser o café, não. Muitas vezes é o excesso de açúcar, o cigarro, o sedentarismo, o estresse, o excesso do sal e o sobrepeso, que tem um impacto muito maior sobre a nossa hipertensão. Se você já tem uma pressão alta, não precisa eliminar o café por conta própria, não. O ideal é observar o seu organismo e como ele reage em relação ao café. Medir a sua pressão regularmente, conversar com um profissional de saúde para receber orientações individualizadas. Então, aqui fica a minha dica. O café, quando consumido com moderação, dificilmente é o vilão da pressão alta. O verdadeiro segredo aqui está no equilíbrio dos hábitos de vida. Eu sou Leila Alves, nutricionista, e este foi mais um Minuto de Saúde. Até o nosso próximo encontro. Ah, e não esqueça, o seu corpo não entende promessas, ele entende escolhas.
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0: Muito bem, que prazer ter vocês com a gente até o meio-dia. Eu te faço companhia na comunicação desse amigo de você, Cícero Bala. E agora chegou o momento, chegou aquele momento. Como é bom a gente começar aí o fim de semana sem sentir dores. 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
0: Bom final de semana a todos. Beijão pra vocês. Tchau, tchau.
1: Beijão, tchau, tchau. 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Volte a ser feliz. E aqui nós vamos de música, chegando pra você a banda Modelo.

0: Serranos num bugio. Você conferiu aqui no Sabadão Verdes Campos, que vamos até as 12 horas. Lembrando os ouvintes que vamos até as 12 horas, então. E a partir das 12 já está aqui nos estúdios. Robert Schmidt vai até as 16, porque das 16 às 18 tem Djalma Couto aqui, né? Ô, Robert Schmidt, bom dia. Tudo bem?
1: Bom dia. Que eu saiba, hoje eu vou até as 17 ainda.
0: Até 17 ainda?
1: Hoje ainda até 17. Semana que vem parece que dá uma mudança aí, né? Mas hoje a gente ainda vai até as 17.
0: Até as 17?
1: Das 12 às 17 horas hoje.
0: Toca aí, é pedido aí.
1: Parece que semana que vem já muda.
0: Já muda, né?
1: Já muda, daí semana que vem parece que entra aí o Djalma das 16 às...
0: 18.
1: Às 18.
0: Exato. Outra coisa que mudou, tem o penteado agora pro outro lado.
1: Sim, agora eu dei uma ajeitada pro outro lado. Daí quando tem que dar uma ajeitada, né?
0: Que inveja do teu cabelo, Roberto.
1: Eu gostei desse teu topete também, viu?
0: Terça que vem eu vou cortar o meu ali no Herto Cabeleireiro, do lado do Veruca ali, né? Só que ele sempre deixou por último, que demora muito. Então eu tenho que ficar no mínimo uma hora e meia.
1: Mas ele usa uma lupa também pra cortar esse cabelo aí.
0: Calma, né? Não podemos criar pânico. Grande, Roberto. No mais, tudo tranquilo, Roberto?
1: Tranquilo, graças a Deus.
0: E o sol voltou a brilhar, a temperatura agradável.
1: Finalzinho de semana tá bom. Não sei como é que vai ser amanhã. Hoje tem sol, a gente não sabe. Se a gente fala do tempo, a gente mente. A gente não sabe, né? O dia de amanhã, né?
0: Varia muito. Mas então tá bom o programa pra você.
1: Obrigado, até mais.
0: Valeu, valeu. Então o Roberto pega aqui daqui a pouco, às 12 até às 17 horas. Vamos lá com participações. Quem mais está por aqui, ó? Bom dia, Cícero. Tudo bem? Tudo bem. Aqui é a Sabrina da Igrejinha. Gostaria de mandar um abraço para meus padrinhos Kiko e Marlene, lá do Canto dos Renque, para minha mãe Marlete e para o meu pai Jade, que hoje vem lá de Gravataí para tomar uns gole por Igrejinha com nós. Mas que tal? Um abraço para a Sabrina, o Andrei, o Jade, a Marlete. Esse povo legal aí, né? Tudo de bom pra vocês aí. Obrigado pelo carinho aí, Sabrina. Aproveitando, mandando um beijão pra Ju ali também, bem na frente da Sabrina, pra Dona Maria, pra Clarice. Todo esse povão sempre com a gente aí. Alô, seu Osvaldo. Um abraço lá pro seu Osvaldo. Radinho de Garo, né, seu Osvaldo? Sempre trabalhando aí, mas curtindo aqui a nossa programação. Vamos ver quem mais por aqui, ó. Ô, meu amigo Foguinho, de Presidente Lucena. É que se não ligar o botão aqui, não sai som. Agora sim, ó. Solta o áudio do Foguinho.
2: Bom dia, meu amigão Cícero.
0: Bom
2: tudo
0: dia.
2: Bem? Aqui é o Foguinho. Tudo tranquilo, tudo na paz aí. Como é que tá o dia aí? Tá bonito também aqui em Presidente Lucena. Tá uma maravilha aí. Vai dar pra secar todas as roupas aí. A gente tá ficando meio biruta com esse tempo aí, né, cara? Como é que tá o meu amigão aí? Tudo certo? Eu queria pedir uma música aí. Pode ser uma Sola J do JM. Eu estava escutando agora, olhando na TV ali. E um abraço pra todos aí. E te cuida, guri. E o meu velho deve estar na escuta aí também. Vou mandar deixar um abraço pra ele, pra minha mãe também, o pessoal aí, tá? Tamo tudo tranquilo aí. Certo? A mulher tá sentadinha no sol, lagarteando aí um pouco, coitada. Pra tirar um pouquinho de cheiro de mofo, né, cara? Porque fica chovendo, daí começa o cara começa a cheirar mofo, né? Daí o cara fica um pouquinho no sol, assim, começa a...
0: Mas que tal o Foguinho? Cortou o áudio no Foguinho aí, né? Mas ele tava no sol. Valeu, Foguinho! Vamos lá! Vamos em frente aqui no Sabadão. Quem está ouvindo também? Lá em São Carlos, interior de São Paulo. Mas que tal? Estive lá visitando os familiares e amigos e há poucos dias, lá no aniversário aí do sobrinho Pietro. Mas que tal? É meu primo Nélio, o Nélio velho, preparando um churrasco. Manda uma música aí para os funcionários do Boi na Brasa. Alô, amigos da churrascaria Boi na Brasa, lá em São Carlos, São Paulo. Abraço pro Nélio, pro Enio, toda aquela turma lá, né? Valeu, Nélio. Tudo de bom. Obrigado sempre pelo carinho da audiência. Vamos trazer o Porca Véia pra vocês aí, tá bom, Nélio? Logo após o intervalo, vai lá pra São Carlos, então não esqueça de visitar lá o Boi na Brasa. Vale a pena, Nélio, ó, churrasqueiro de primeira qualidade, tia, mas que tal? Vamos em frente para você que liga e se liga com a gente, seja no centro, seja no bairro, seja no interior, onde você estiver, obrigado pelo carinho da sua audiência. Eu volto já com muito mais pedidos musicais, mas antes tem o intervalo rapidinho.
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0: Muito bem, nós estamos de volta para você que liga e se liga com a gente. 10h45, 16 graus e a temperatura, o tempo é bom. 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Bora de música! Chegando lá pro Nélio, lá no Boi da Brasa, em São Carlos, e para toda a turma com a gente, ó, porca véia.

0: os atuais Palomita Branca, você conferiu aqui no Sabadão. Como é bom ter vocês com a gente. Bora lá com participações bastante atrasada. Quem está com a gente é o Newton, é o Negão de Três Coroas. E também mandando música pro amigo Zé Machado lá em Igrejinha, né? Alô, Newton, grande parceiro, grande amigo e grande violeiro também. Opa, e assim inteiro do violão. Valeu, Newton. Quem mais por aqui, ó? Meu amigo Guimarães, do Bar do Guimarães, a turma lá do Guima, lá no 15 de novembro. É conterrâneo, velho, lá do Paraná, e ele pede uma música do Paraná. Vamos trazer o próximo bloco aí, meu amigo Guimarães. Obrigado pelo carinho da audiência. Vamos ver quem mais aqui participando. Quem está ouvindo, isso mesmo, ela e toda a equipe, é a Carla da a Pomada Levita. Recentemente falou com a gente, né? Alô, Carla, um abraço pra você e pra toda a equipe em Porto Alegre, ó, 51-3376-4890. 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Vamos ver quem mais participando. A gente vai atender todos vocês sempre com muito carinho. Alô, Evo Teracosca, mãe, que tal, ó? Sempre com a gente lá em Caxias do Sul.
1: Oi, bom dia, Cícero.
0: Opa!
1: Gostaria de ouvir a música de Chitãozinho e Chororó, Amada Amante, e ofereço para todos os ouvintes da rádio um abraço, sabadão, e tô aqui faxinando, guri.
0: Mas que tal? Boa faxina, bom trabalho! Bora de música, chegando para vocês, o Baitaca!

0: Cleiton Borges, uma só na Jota, você conferiu aqui no Sabadão. Vamos juntos até as 12 horas, eu te faço companhia para você que está em casa, no trabalho. Bora lá atender participações, soltar o áudio do ouvinte. O Marco Véia de São Chico.
1: Buenas.
0: Buenas.
1: Te pedi a Henrique Gabriel oferecer para todos os ouvintes, meus amigos de São Chico. Viva Serra Gaúcha e viva São Chico. Boa luta.
0: Um abraço, Marco. Já tem Zé Henrique Gabriel, Vilmar de Três Coroas por aqui.
2: Bom dia, Cícero.
0: Bom dia. Olá,
2: tudo bom? Aqui é o Vilmar, Santo Três Coroas, Águas Brancas. Eu gostaria de pedir a música Me Comparando ao Rio Grande. Não sei quem canta, daí tu for, bota pra mim. Se for atendido, eu agradeço. Obrigado.
0: Valeu, Vilmar de Três Coroas. Camila Sapucaia do Sul por aqui também. Bom dia, Verdes Campos. Adoramos a rádio Escola Maregal de Banda. Quem está por aqui é Ione e o Afonso de Pareci. Alô, Ione. Só lembrando os ouvintes que agora, até o meio-dia, a gente vai tocar assim todas as músicas. Claro que vai ter o sertanejão também, tá bom, Ione e Afonso? Um abraço pra vocês aí, tudo de bom. Obrigado sempre pelo carinho da audiência. Andriane por aqui também. Bom dia, Cícero. Escola Maregal. Nós estamos te ouvindo. Valeu, Andriane. Eu volto já, mas antes tem informações chegando para vocês.
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0: Todas as empresas do Rio Grande do Sul devem realizar o recadastramento junto à Receita Estadual até o final de setembro. A medida, que integra o Programa Anual de Recadastramento da Receita Estadual, iniciou em 1º de maio para empresas do Simples Nacional e a partir de agosto passou a incluir estabelecimentos de regime geral de tributação. Onze e três.
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0: 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Simbora lá, vamos em frente, até às 12 horas eu te faço companhia. 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Bora lá dando sequência para você, ó. 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Vamos de busca! Chitãozinho e Chororó, bom dia!

0: Muito bem, São Francisco do Ouro Bandida, é sucesso, você confere aqui. Bora lá atender participações, solta o áudio do ouvinte, porque a boa música não para não. Vamos atender agora a Vânia Nova Santa Rita. Alô, amigos de Nova Santa Rita.
1: Bom dia.
0: Bom dia.
1: Rádio Verdes Campos. Bom dia, Cícero e toda a galera que está escutando as Verdes Campos. Eu sou Vânia, de Nova Santa Rita, sou fã número um da Rádio Verdes Campos. Toca uma bem legal aí para nós. Um abraço a todos que estão escutando. Principalmente para esse cara que está aí na rádio, nos dando muita alegria nessas manhãs. Um abraço.
0: Valeu, Vânia. Vocês que nos dão alegria também com as suas participações e com a audiência, né? Com certeza. Quem mais? Nelson Gonçalves por aqui. Melhor, Nelson Correia. Erramos, Roberto. Nelson Correia, grande ouvinte, grande Nelson Correia está por aqui, né? Roberto Schmidt por aqui, fazendo a programação, deixando tudo pronto para daqui a pouquinho aí. Alô, Ione Afonso, vou trazer para vocês hoje, daqui a pouquinho, o Escravo do Amor. E essa que tu pediu, sábado que vem vai estar aqui, com certeza. Simbora lá, então, agora atender o meu amigo Guimarães, lá do Bar do Guima, que pediu a música do Paraná, ele que é lá do Laro de São Jorge do Oeste. Segura aí, Guimarães.

0: Muito bem, nós estamos de volta, dando sequência para você que liga e se liga com a gente, agitando o Super Sabadão para você. Bora lá atender participações, porque aqui não para não. Só lembrando para você aí, se não dá tempo de rodar e atender todos os pedidos, na sequência toca aí, Roberto Schmidt vai continuar atendendo os pedidos aí. Quem está em nossa companhia? Meu amigo Polaco, lá da Igrejinha, no bairro Figueirão. Ô, Polaco, ele e a Janete está lá tomando uma caipira e mandou um copo aqui, ó, parece um barde. O tempo que eu tomava uma caipira, né, Polaco? Ali que eu me refiro, valeu! Fala em caipira, quem está ouvindo no bairro Celita, Estrada Serra Grande, o tio Zé velho, grande tio Zé, grande açougueiro, ali no mercado Nossa Casa, né, tio Zé? Um abraço pra ele, oferecendo música então aí, deixa eu ver, pro tio Zé, o Paulo, o Samuel, a Maiara, e enfim, mandando também lá pro Leonardo, pro Vini, ainda pro outro Leonardo, pra toda a equipe aí. Um abraço, tio Zé! Vamos trazer uma bem galdéria pra ti aí. Ô, tio Zé, velho, obrigado pelo carinho aí sempre. Vamos ver quem mais participando por aqui, ó. Solta o áudio, fala Ciro, o áudio do ouvinte.
1: Bom dia, Cícero.
0: Bom dia.
1: Bota uma pra nós aí, o Lobo Mal aí pro Marquinho, Vanildo, Paroba e toda a gurizada aí, o tio Ney. Eu já tô tomando um gole o cabelo, é o mais marvado. Feito. E pra nossas amigas que estão sempre na escuta, um bom dia. E até de tarde no Fandangaça. Esperamos dia 29.
0: Ô, Galo Velho, dia 29, aniversário do meu amigo Ciro, já convidou nós aqui na rádio. Vamos lá fazer um agito, né, Ciro? Solta o áudio do ouvinte.
2: Oi, Manicício, Deus abençoe.
0: Opa!
2: Essa rádio Verdes Campos, diretamente de Gravataí, bairro São Vicente, ligadinho com vocês. Deus, da primeira hora que você estava aí, Mano Cardoso está juntinho com você e a Mano Ivone. Um abraço, estava intertido ali fazendo um rango, um almocito para a amada, né? Então agora consegui pegar uns minutinhos para ligar para você. Um abraço a todos, Deus abençoe essa programação da Verdes Campos, hoje e sempre. Amém. Bom dia.
0: Bom dia, amigos de Gravataí. Prazer ter vocês aqui, né? Gravataí é Verdes Campos, com certeza. Quem mais aqui, ó? Meu amigo Edio Lang, estuda menino. Ótimo sábado. Alô, meu amigo Marinho, do Lanche do Mar, ali em Igrejinha, próximo ao Beira Rio. O Edio tá dizendo que vai almoçar contigo aí, Marinho. E ele quer carne de primeira qualidade. Ele não quer costela. Ele quer uma carne mais... Opa, o Edio velho. E duas caixinhas ele mandou dizer. Quem mais aqui, ó? A Kátia em Novo Hamburgo. Bom dia, gostaria de ouvir Chico Rei Paraná, Leão Domado. A Kátia Becker, de Loma Grande, Novo Hamburgo. Ótimo fim de semana pra vocês também. Tudo de bom, Kátia. Miriam, Novo Hamburgo também por aqui. Eu volto já, mas antes tem informações chegando.
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0: A 23ª rodada do Campeonato Brasileiro começa hoje às 16h30, tem Fluminense e Palmeiras. Às 18h30, Atlético Paranaense e Bragantino. Às 21h, São Paulo e Curitiba. Amanhã às 11h, tem Chapecoense e Bahia. Às 16h, tem Vasco da Gama e Santos. Atlético Mineiro e Grêmio. Às 18h30, Mirassol e Flamengo. Vitória e Botafogo. 19h30, Corinthians e Cruzeiro. E segunda-feira às 20h, Internacional e Remo, encerrando a 23ª rodada do Brasileiro. 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
0: 11h24.
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5: Eduardo Pacheco pergunta: a empresa pode cobrar taxa extra sem avisar? Não, Eduardo. Cobrança sem informação clara é prática abusiva, seja ela em relação do consumidor ou mesmo em relação trabalhador e empregador. O consumidor, neste caso, pode exigir devolução do valor e outras medidas legais, assim como o trabalhador, que são cobrados taxas extras sem avisar, também pode entrar com ação trabalhista. Eu sou o advogado Joel Reis, você pergunta, a lei responde.
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Simbora, lembrando que, ou é hoje não, amanhã, né? 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Bora de música! Alô, Ione e Afonso, parece novo, mais ou menos assim, ó, Rafael Rodrigo.

0: César Oliveira e Rogério Melo e o Baile do Chico Torto, você ouviu aqui no Sabadão. Que bom ter vocês aí nessa companhia. Bora lá atender participações, que alegria. Quem está ouvindo lá em São Carlos, São Paulo? Alô, minha irmã Clarice, né? Estive lá há poucos dias visitando vocês lá no aniversário do sobrinho Pietro. Alô, Clarice, Marcelo, o cunhado velho tá na faxina? Então, ainda a Cauane, né? Estivemos lá naquele sítio maravilhoso, então abraço pra todos vocês. Ainda esteve por lá, não lembro o nome de todos, mas vai aquele abraço lá, lá pro Maurício, pra Ana, pro Aquiles, o Arturo, o Nélio, o Enio, a Mari, a Neliane, a Pete, enfim, e lá em Guarulhos, né, Nena? O Tati, a Giovana e a Suzete também, o Tony, a Cleide, a Milce, enfim, um abração pra todos vocês que estiveram lá, foi bacana demais, aniversário do Pietro, 10 aninhos, né, meu sobrinho? Um abração pra todos vocês aí, lá em São Carlos, na Grande São Paulo. Capricha aí na faxina aí, cunhado velho. Então, senão tu não vai ganhar um vinho sem álcool aí. Um abraço, Nena, tudo de bom pra vocês, ok? Vamos ver quem mais por aqui atender participações para você que está em casa, no trabalho, onde você estiver, solta o áudio do ouvinte.
1: Ô Cícero, bom dia. É o Billy, manda um abraço aqui para a igrejinha, para a Janete, para o Paulo, para a Silene, para a Patrícia, para meus parentes de igrejinha. Valeu.
0: Ô, meu amigo Billy, se vocês ouviram uma tosse, não se preocupe. A Roberta tá dando umas tossidas aí, mas fique tranquilo. Esse ano é certo que ele aguenta o tranco ainda. Deixa eu ver quem mais por aqui, ó. Alô, meu amigo Ciro.
2: Bom dia, Cícero. Bota uma pra nós aí, o Lobo Mal aí pro Marquinho, Vanildo, Paroba e toda a gurizada aí, o tio Ney. Eu já tô tomando um gole o cabelo, é o mais marvado. Feito. E pra nossas amigas que estão sempre na escuta, um bom dia. E até de tarde no Fandangaço. Esperamos dia 29.
0: Ô, Ciro, velho, vamos estar lá dia 29 aí, com certeza, né? Quem mais? Ô, a Eva Terakoski tá num vinho, mas que tal? Valeu, valeu. Um abraço pra você, Eva Terakoski. Obrigado pelo carinho. Quem mais aqui, ó, sempre participando com a gente? Bom dia, Cícero. É a Adriana Caxias do Sul, Ródamo dos Serranos pra nós. Estamos fazendo uma carne mais, que tal? Então, falar em Serranos é todo sábado de manhã, 7h30. Edson Dutra por aqui com a boa música pra vocês. Grande nome da tradição, Edson Dutra, toda a equipe dos Serranos. Vamos ver quem mais aqui, ó, pra você ligadinhos com a gente, ó.
3: Bom dia, Verde Campos. Aqui é o Pedro Zeronei, de Sapiranga. Peço a música do Baitaca, Fogo Não a Lenha, Fogo Não a Gás, ofereço pra minha esposa Rosângela. Muito obrigado. Tenha um bom final de semana.
0: Valeu, valeu. Quem mais por aqui? Fala, João da Celulose.
4: Bom dia, Rádio Verdes Campo. Bom dia, Cícero. Gostaria de escutar uma música capa de revista e oferecer para minha esposa Marlene, para todos os meus amigos ouvintes dessa rádio maravilhosa aí e para vocês aí da rádio. É o João do Barcelos Canela. Um grande abraço, Cícero.
0: Valeu, valeu, João, um abraço, tudo de bom. Quem mais por aqui? Ô, meu amigo Romeu Bischoff, mas que tal? Solta o áudio.
5: Opa, bom dia, Cícero. Bom dia. Manda uma música aí para nosso amigo Odila aí da Vila Piratini, em Gramado. Quem tá mandando aqui é o Romeu e o Gringo, né? Nosso querido amigo Gringo aí de Gramado, que é irmão da Odila e tá por aqui, né? Hoje no Galpão dos Amigos do Rio. Grande abraço a todos.
0: Um abraço, Romeu. Gringo, é o Odila, Cris, o pessoal aí, nossos vizinhos aqui do Piratini Gramado, né? Quem mais por aqui? A Kelly Nunes, igrejinha, bom dia. Toca a rainha musical, Fígado de Aço, oferecendo para o meu filho Guilherme. Valeu, Kelly. Bom dia, gostaria de ouvir a música aqui, ó. Então, a Rádio Verdes Campos, toca uma para nós. Marli, valeu, Marli. Chico Cavalini, Santo Antônio das Missões, oferecendo para todos. Cavalini também, né, Chico Cavalini? Tudo isso e muito mais após o intervalo. No último bloco eu volto já, mas antes tem informações chegando.
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0: O Rio Grande do Sul deu mais um passo decisivo na transição energética com a inauguração da segunda usina de biometano a partir de aterro sanitário do estado. A planta, instalada na Unidade de Valorização Sustentável em São Leopoldo, recebeu investimento de 95 milhões e terá capacidade para produzir 34 mil dias de combustível renovável.
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0: 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Peça sua música, estaremos atendendo com muito carinho.
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0: Bora lá atendendo as últimas para não ficar ninguém sem ser atendido. Rapidinho aqui, ó, solta o áudio.
14: Bom dia, Cícero Barro.
0: O Adolfo.
14: Aí, ó. Bota uma música boa aí. Pode ser do JM, qualquer uma, né? Bom dia pra todo mundo aí.
0: Valeu, Adolfo, lá na Morada Verde. Bom dia, Cícero. Toca pra nós, Monte Azul. Lembrei de você. Alô, Janete, o Paulinho tomando aquela caipira. Ô, que? Solta o áudio aqui, ó.
15: Bom dia.
0: Bom dia.
15: Rádio Verdes Campos. Gostaria de ouvir uma música do Flávio Galcim, Pintor. Se for atendida, eu agradeço.
0: Valeu, Marli. Quem mais? Aqui, ó, Fernanda de Esteio também. E as outras participações, o Roberto vai atender aí depois da 1 hora. Sendo assim, fiquem com Deus que eu vou com ele. Me queiram bem, não custa nada. Eu volto segunda-feira a partir das 18 até as 21 no Bolicho. Fim de semana abençoado pra vocês. Fica as últimas aqui. Vem aí na sequência, Roberto Schmidt. Tchau, tchau.

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7: Opa, estamos chegando, 12 horas, 1 minuto. Tá chegando hoje mais cedo a partir de hoje. O Toca Aí, em seguidinha com Roberto Schmidt.

0: Isso aí, bom dia, bom dia, bom dia, Verdes Campos no ar com você a partir de agora. A gente chegando mais cedo agora aos sábados, começando ao meio-dia. E vamos até às 5 hoje, vamos até às 5 com muita música, muita alegria, muita descontração. É o Toca Aí com você a partir de agora, mais cedo aqui na Verdinha. Você pode pedir a sua também pelo 54999-270-979. Como é que tá aí, tudo certo? 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Vamos que vamos. Vamos começando bem legal nessa tarde, sábado. Tem sol. Opa, tá bom demais, hein? 19 graus aqui na Serra Gaúcha.
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0: Vamos de Morena Misteriosa, então.

0: É, ninguém me aguenta quando eu entro no embalo. 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Eu, velho milongueiro, aqui na Verdinha. Boa tarde pra você. Obrigado, meu amigo Rogério. Colega Vlad Silva aí também, um abraço. O Rogério Mantei, um abraço também. Pessoal, manda um recadinho aqui pelo nosso WhatsApp da Verdinha. Boa tarde, bom dia, boa tarde.
1: Bom dia, Verdinha. Manda uma música aí pra turma de Igrejinha, o Sozinho. Pro João, pra Sonha, que estão pintando sete aí. O Romeu Bichofo, o Gringo e a turma do Claudião. Bar do Claudião aí no bairro Figueira. Andamos do Teodoro e Sampaio.
0: Mas vamos nessa então, um abraço aí. Bom dia pra pessoal da Praia de Magistério, tá nublado, frio e muito vento. Quem fala aí é a Cristina. Ela pediu no Zezé de Camargo, Luciano, irmão da Lua, amigo das estrelas. Vamos ver se eu acho isso aqui daqui a pouquinho. Meu amigo Alex aí, Itaquara, como é que tá, Alex? Tudo
2: Boa
0: certo?
2: Boa tarde, meu amigo Roberto Schmidt, como é que tá, guri? Tranquilo?
0: Tudo certo, é tudo Alex, certo.
2: Vai começando a partir de hoje, uma hora mais cedo, Roberto
0: Um pouquinho
2: Schmidt?
0: Mais cedo
2: Mas,
0: agora.
2: De Deus, né, guri? Fazer uma homenazinha rápida ali, o Roberto Schmidt, pro pessoal lá de Pituva, interior de Itaquara, que eu tô indo pra lá, tá? O meu irmão lá, o seu Orlando, o meu Gerro lá, o Lucas, o Betinho, todo mundo lá. E Roberto Schmidt, posso pedir uma música?
0: Claro.
2: Uma bem antiguinha ali do Corpo e Alma, pra gente poder recordar
0: daqui
2: ali,
0: gurizinho. Daqui a pouquinho.
2: Vou te acompanhar até umas 3 horas, depois eu pego a moto e vou lá pro interior. Chegando lá, o rádio já tá ligado na Rádio Verdes Campo FM, tá ok, menino?
0: Um abraço, obrigado, Alex. Minha amiga Eva em Caxias.
3: Oi, Schmidt, boa tarde, tudo bem?
0: Tudo.
3: Gostaria de ouvir a música do Baitaca, Fogão a Gás ou a Lenha. Tá bom? Tô aqui terminando o almoço.
0: Beleza, então, vamos que vamos. Música bonita chegando. Onde Pandinha? Monte Carlo, seu Luiz.

0: Aí era lindo nosso amor, hein? Clau e Roger, na cápsula do tempo, tivemos aí o Monte Azul, seu Lui. Vai mandando teu recadinho pelo 54999-270-979. Vamos atendendo pedido aqui, o pessoal mandando recado. Vamos ver quem tá mandando recadinho aqui. Boa tarde. Bom dia, boa tarde, né? Oi.
1: Sou a Brena de Andrezinha, adoro essa rádio.
0: Tá bom, vamos rodar aí o JJSV, né, Morena. Quem mais tá pedindo recado, mandando recadinho aqui, boa tarde. Bom dia, bom dia.
2: Bom dia, meu amigo Roberto Schmidt, tudo bem?
0: Tudo.
2: De Três Coroas, eu pedi uma música pra minha esposa Helena e meus familiares aí. Se tu puder tocar Amado Batista aí, princesa, eu agradeço. Um grande abraço.
0: Já vai lá pra fila, vai. Isso aí sim, daqui a pouquinho mais. Quem mais aqui tá pedindo música, boa tarde.
3: Ô, meu amigo, manda música pro bugrão de Nova Hartz aí, Gineteando Temporal.
0: Vamos lá, daqui a pouquinho com os Monarcas. Quem mais tá pedindo música aqui?
4: Bom dia, aqui é o Negro de Três Coroas. Eu quero mandar uma música pro Sozinho lá de Igrejinha. A Barbarella, só uma canção. E para todos os ouvintes da rádio.
0: Tá bom, obrigado. Meu amigo Marquinhos, vou rodar daqui a pouquinho o Fim de Noite da Adriana e a rapaziada para ti, Marquinhos. Meu amigo Braulio.
5: Boa tarde, Verde Campo. Boa tarde, meu amigo Roberto Schmidt. E aí?
0: Tudo?
5: Eu gostaria de ouvir uma música aí com o Mano Lima, hein? Oferecer para toda aquela turma do Salto lá. A turma lá dos Bug lá. E para todos vocês aí, tá? Um abraço.
0: Um abraço, Brau. Daqui a pouco sai uma do Mano Lima pra ti também. Muito obrigado pela companhia.
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0: E olha só, frente quente traz risco de temporais e granizo no Rio Grande do Sul nesse domingo. Olha, segundo a Metsul, meteorologia, corredor de vento forte e ar abafado provocam instabilidade e rajadas de vento no estado. Uma frente quente trará riscos temporais isolados com queda de granizo entre Uruguai e o Rio Grande do Sul nesse domingo, dia 16. Segundo a Metsul Meteorologia, a instabilidade poderá ocorrer ainda neste sábado, dia 15, em algumas regiões. Então, fique ligado aí, né? Nesse sábado, por exemplo, a visão é de que não chova na maior parte do território gaúcho. O dia deve ser marcado por episódios de nebulosidade intercalados com sol, nuvens e momentos céu nublado. A chuva tem chance de aparecer nas regiões norte e leste do estado. 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Confira a hora, 12h22.
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8: Você ainda evita comer ovo porque acredita que ele aumenta o colesterol? Bom, esse é um dos maiores mitos da nutrição. E hoje a ciência já nos dá uma resposta bem clara sobre isso. Durante muitos anos, o ovo foi sim considerado um vilão por conter colesterol na gema. Mas estudos mais recentes já nos mostram que para a maioria das pessoas, o colesterol presente nos alimentos tem muito menos influência no colesterol do sangue do que nós imaginávamos. O que realmente costuma elevar o colesterol ruim, nosso LDL, é o consumo frequente de alimentos ultraprocessados, das frituras, das gorduras trans, excesso de açúcar, do sedentarismo e o tabagismo. O ovo, por outro lado, é um alimento muito nutritivo. Ele é rico em proteínas de alta qualidade, vitaminas, minerais, ele é rico em colina, que é um nutriente importante para o cérebro e para o funcionamento de todo o nosso organismo. Isso significa que todo mundo pode comer ovo à vontade? Não mesmo. Pessoas com algumas condições específicas de saúde precisam de uma orientação individualizada em relação a isso. Mas, para a grande maioria da população, consumir um ovo por dia e até mais, dependendo da sua necessidade, pode fazer parte de uma alimentação saudável sim. Então, antes de comprar o ovo, vale a pena olhar para a qualidade da alimentação como um todo. Seu corpo não entende promessas, ele entende escolhas. Eu sou a Leila Alves, nutricionista, e volto em breve com mais um mito que atrapalha a saúde. Até o nosso próximo encontro.
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0: 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Vamos que vamos com o nosso Toca Aí mais cedo. A gente vai com você até às 17 horas. 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Vai mandando teu recadinho, porque agora tem música linda chegando. Olha os bailinhos chegando. Lembra dessa? Amado Batista!

0: É, pessoal aí almoçando e eu aqui trabalhando, né? Coisa boa! Bom pra quem tá almoçando, pra mim não tá tão bom não, né? É, essa hora bate a fome na gente, né? E a gente fica com aquela fomezinha danada, né? Mas bom almoço pra você! Vai escutando música boa aqui na Verdinha. Deixa eu aqui tá mandando um recado aqui. Boa tarde.
1: Bom dia, Schmidt.
0: Aqui bom dia, é bom dia.
1: O galocha da linha Café Três Coroa.
0: Opa.
1: Eu queria oferecer a música pra minha esposa e pro Sozinha e pro Nego. A música Tô Bebendo Demais.
0: Opa.
1: Porque com certeza eles estão bebendo ali.
0: Rapaz, eles nem bebem. Mas que feio falar isso. O Jacó da Serra Grande aí pro Jauri da Esquina do Lanche, que amanhã vamos descer em comboio. Tem uma antiguinha da banda Ébanos, claro que tem, daqui a pouquinho. Marco de São Chico de Paula, ligadinho com a gente. Fala, Marco.
2: Bueno, locutor.
0: Opa.
2: Esses guri que você tocou aí, Cláudio e Roger.
0: Sim.
2: Nós era colega da empresa ali em Sapucaia.
0: Sim.
2: Eu sou do Federico. Lá em Federico eu lancei 6 emissoras de rádio, eles, na região.
0: Uhum.
2: Foi um sucesso, cantavam pra caramba.
0: Ali era bom mesmo. E era humilde, conhecia.
2: Era humilde, pobre, cantava. Festinha de aniversário. Mas era grande amigo. Se posava até na minha casa, dava assistência. Canto pra caramba. Agora não sei como é que ele, onde é que eles estão, se estão aí tocando. Vou te pedir os 4 galera oferecer para os meus amigos aqui de São Chico.
0: Um tá, beleza, Marcos. Eu conheci também Cláudio e Roger na época, eles estavam no auge, né? Eu convidei eles para vir fazer um show beneficente em Canela e eles foram. Numa humildade esses guri aí, né? Paulo Ricardo!
3: Fala, meu amigo. Bom dia, bom dia. Bom. Verdinha, né? Oh. Aqui é o Paulinho do Floresta aí. Um
0: opa.
3: Abraço pra vocês aí, né? Depois roda a Taíde e Alexandre pra nós aí.
0: Vamos também rodar.
3: Um abraço grande pra vocês e os ouvintes aí da Verdinha, né? Eu já amanheço com rádio na Verdinha, anoiteço com rádio na Verdinha, né, meu
0: coisa
3: amigo?
0: Coisa boa.
3: Um abraço grande aí, tudo de bom, né? Muita paz, muita tranquilidade aí. Sábado, bom final de semana pra
0: igualmente,
3: nós.
0: Igualmente, né, meu amigo. Boa tarde, Verdes Campos, que está tocando uma conjunto Batendo na Marca. Daqui a pouquinho eu vou rodar pra vocês também. Minha colega Carlinha, como é que tá, Carlinha? Ô, Carlinha. Ela, Manu, a dona... que a dona Arlete estão lá ouvindo também, curtindo a Verdinha. Vou rodar Perigosa e Linda daqui a pouquinho pra vocês aí, tá bom? Obrigado aí pela sintonia. Mas agora tem... O que, que tem aqui agora? Olha aí o que, que tá chegando. Fogão a gás ou fogão a lenha? O que vocês preferem aí?

0: aí.
1: Aí os quatro cantos da casa, Teodoro Sampaio, você ouviu? Uma boa tarde, obrigado pela companhia. Bom dia pra quem não almoçou ainda também, como eu que não almoçou ainda. Quem fala comigo agora?
2: Oi, Roberto, boa tarde, diretamente de Gravataí, São Vicente, ligadinho com você aqui.
1: Opa!
2: Se possível, manda aqueles olhos negros pra minha amada Ivone.
1: Oh.
2: Diretamente de Gravataí, bairro São Vicente, juntinho com você, feliz e contente.
1: Azá.
2: Boa tarde.
1: Rimou, que nós temos contente também. Quem mais tá mandando um recadinho aqui? Boa tarde.
3: Boa tarde, Schmidt. Sérgio Azambuja aqui de Volante. Bota uma música aí pra nós aqui escutar aqui no Volante. E me fala os nomes dos ganhadores do aniversário de hoje. Que hoje era o sorteio, né?
1: Vou ficar te devendo, porque não fui eu que fiz o sorteio. Mas o pessoal vai divulgar aí, tá? Em breve o pessoal já divulga aí, tá bom? Brigadão aí. Quem mais tá mandando recado? Boa tarde. Aqui é o Vlad, ajude Glorinha, ligadinha verdinha. Que era uma do San Marino. A patroa é muito fã deles. Bom sábado, abençoado a todos. Daqui a pouquinho já sai. Meu amigo Rogério Mantei. Como é que tá, Rogério? Rogério, fala aí, meu amigão.
4: Boa tarde, meu amigo Roberto Schmidt.
1: Alô, escuta.
4: Eu sou o Rogério, da linha Marcones.
1: Uhum.
4: Quero desejar a você e toda a sua família um ótimo e abençoado final de semana. A todos os ouvintes. E, Roberto, só... Não é propaganda? Tenho ovo de codornas para vender.
1: Uhum.
4: A bandeja com 30 ovos por R$12,50.
1: Uhum.
4: Entrega Gramado e Canela. E o vidro curtido, prontinho, é R$20.
1: Tá bom preço, hein?
4: Se alguém tiver interessado, pode só dar um grito aí para mim, tá? Valeu, senhor Roberto.
1: Valeu.
4: Eu queria ouvir a música do... Da banda legal, amigo do peito.
1: Daqui a esse pouquinho.
4: Já te agradeço, meu amigo.
1: Um abraço aí, meu amigo Rogério. Olha, quem quiser ovo de codorna curtido, ovo de codorna aí, meu amigo Rogério tá vendendo aí, né? Dá ovinho curtido, vai bem, ainda mais. É bom, eu gosto, viu, Rogério? É muito bom. Muito bem, mó Três Coroas agora.
5: Boa tarde, que é a Nelly de Três Coroas. Se foi possível rodar a música, uma sala Jota, para meu esposo Elvio e todos os ouvintes.
1: Tá bom, minha amiga, um abraço, obrigado pela companhia. Agora 14 para uma.
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Vamos que vamos, é a Verdinha no ar com você, Roberto Schmidt, aqui no Toca Aí, nessa tarde sábado, sábado, né? Você tá aproveitando, fazendo o que nesse sábado aí maravilhoso? Além de tá almoçando também, tem gente almoçando, tem gente que almoça um pouquinho mais tarde, no final de semana, aproveita pra tá com a família, com os amigos, legal, hein? Isso é muito bom. 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Manda teu recadinho pra gente também, daqui a pouquinho eu vou atendendo teu pedido, vou rodando aí na medida do possível. Vamos lá, então! Olha quem vem chegando aqui, perigosa e linda. Pra Manu que pediu e a Carla, Dona Arlete, obrigado pela companhia.

0: Oi, linda demais, Ginete no Temporal, os Monarca. Um abraço aí pra Márcia Moraes, pedindo tempo ao tempo. Daqui a pouquinho vamos rodar. Obrigado, Márcia. Obrigado pela companhia. Meu amigo Celso, Celso Traina, Rich, como é que tá o prefeito e a primeira-dama do Salto?
1: Boa tarde, bonitão, como é que tá? Tranquilo por aí?
0: Tudo.
1: Ah, levei um susto agora, liguei o Roberto, o Roberto Schmidt já tá na rádio já.
0: Ah, eu vim cedo hoje.
1: Não era pra ele estar fazendo pão lá?
0: Com corri com o Cícero daqui hoje.
1: Ah, agora que eu vi que tu falou a hora aí. É, abraço aí, Robertão. Abraço pessoal de Gramado aí, ao Celso aqui do Salto.
0: Um abraço, Celso. Currículo, Cícero. Disse, ó, te arranque daí agora minha vez. Vou começar mais cedo. Um abraço, Celso. Quem mais? Minha amiga Noeli Machado em Canela. Como é que tá, Noeli? Tudo certo? Vamos até Parobé também, meu amigo Ciro, a Lúcia.
2: Bom dia.
0: Bom
2: dia. Boa tarde.
0: Já é boa tarde.
2: Bota pra nós, ó. Loira tatuada. Ou se não, mesa de bar. Pra todos os amigos e os ouvintes. Pra nossas amigas aí. Pra Emily, a Viri, a Cintia, a Lidiane, a Lúcia. Todo o pessoal que tá na escuta final. Você não escolhe pra Lúcia que dá aniversário hoje.
0: Ô, felicidade pra Lúcia. De certa festa vai ser grande hoje, né, ô, meu amigo Ciro? Ô, coisa boa, hein? Vamos que vamos, Verdes Campos! É a rádio que eu sempre quis! Olha a Morena chegando, coisa boa! JJSV!
3: Tá

Aí no fim da noite, Adriana e a rapaziada, Adriana Ribeiro. Eu tive o prazer de conhecer a Adriana Ribeiro, né, uma vez, quando esteve na Festa Nacional da Música em Canela. Bah, que saudade daquele tempo da Festa da Música, né? E essa cantora é uma simpatia, que uma barbaridade, muito simpática, queridona, assim, né? Mas vamos que vamos aqui na Verdinha, no Toca Aí, vai mandando teu recadinho, 54 999 270 979.

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1: 1:03.
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1: 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Aqui é Roberto Schmidt com você, do Chapadão para o Mundo, né? Isso aí, natural do Chapadão. É, nasci lá no meu Chapadão, querido. Um abraço aí, pessoal do Chapadão interior de Canela. E vamos que vamos! 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Vamos que vamos! Vem pra cá com você também, pela Verdinha, você escuta aquela música que você gosta. Igual essa aqui que eu vou rodar agora, olha só. Lembra dela? Pediram, tá aqui, ó. Só uma canção. Barbarella!

0: bebi demais. Aí, tô bebendo demais. Não é eu, né? Não é eu que tô bebendo, é a música aí, né, gente? 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Vamos lá, fala aí meu amigo Celso. Celso voltou aqui, Celso Traim, fala aí meu irmão.
1: Olha o xaropeando aqui de novo.
0: Opa.
1: Roberto. Agora o pessoal mandando mensagem, estão indo a Porto Alegre. E do nada o compadre Celso falando dentro do carro. Vou dar um abraço aí então para Raquel, que está indo aí com o Uber. Nosso amigo Jussi, o Mala, estão indo a Porto Alegre aí, ouvindo a audiência aí da Verdes Campos, meu amigo Roberto Schmidt. Abraço, Jussi.
0: A Raquel sempre se transforma no Facebook, né, ô Celso? Vez quando nós pegamos no pé dela, né? Um abraço, minha amiga Raquel aí. É, a gente sempre acaba... É a amizade que a gente acaba brincando com esse pessoal aí, né? Boa tarde, ligadinha verdinha. Gostaria de pedir a música aquela dos olhos negros me deixam louco. É a Kátia Becker de Lomba Grande, Novo Hamburgo. Um ótimo final de semana pra ti também, minha amiga Kátia. Como é que tá minha terrinha Novo Hamburgo, hein? Novo Hamburgo, que eu morei aí na Redentora por muito tempo, né? Era bom demais Novo Hamburgo, hein? Eu morei nos anos 70. Nossa, me criei pra aquelas bandas lá, né? Me criei em Novo Hamburgo, né? E era bom demais meu tempo de criança em Novo Hamburgo. Quem mais aqui? O Daniel!
2: Boa tarde, Daniel, professor de dança de Igrejinha. Mandando um alô para a Dona Erundina, que estão passeando um pouco hoje. Ontem já fomos com o grupo de dança de Vale Real e da Feliz para a Vera Cruz. Hoje já fomos a São Leopoldo visitar a filha dela. E amanhã nós vamos a São Pedro da Serra. Vamos que vamos! Um abraço para todo mundo!
0: Mas que volteada, hein, tchê? Vai fazer aí uma rota bastante grande, né? Minha amiga Raica!
3: Boa tarde, Roberto Schmidt. Aqui é a Raica de Caxias do Sul. Queria ouvir a música do JM Os Olhos. Ofereço para minha mãe Eva. E um abraço.
0: Tá bom, vamos nessa então. Convite de casamento. Lembra? Banda Ébanos.

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2: Olha aí pra quem pediu aí na Cápsula do Tempo, Ataíde Alexandre.

0: Já mando uma meia dúzia aqui, nós já aproveitemos para tomar o café da tarde. Abraço e obrigado pela companhia. Valdir Schirmer pedindo aí o Banda do Negão em Banda, do, a música do Gole, né? Pro Valdir do Chapadão, seu parente. Ô, Valdir! Meu parente, família Schirmer aí ligadinho com a gente. A Marinês pedindo música aí, a Marinês São Lucas. Oi, Pecil da Canela, pedindo música aí. E estão fazendo pão. Barbaridade. Manda um desses. Pode mandar um pão também. Já tô aceitando também. Hoje tô aceitando qualquer coisa, né? Já que eu não almocei, né? Pode ser um pão disso aí também, Marta. Já manda aí, ó. Já manda entregar aí na tela entrega aí. Um abraço aí também pra minha amiga Marilda Daros. A música Toca Vocês, Decoração Terceira Dimensão, pra Soninha que está fazendo faxina na sua casa hoje. Ainda, Soninha, bota a Soninha varrer bem certinho aí, viu, Marina? Viu, Marilda? Manda ela aproveitar. Diz pra ela fazer bem bonita essa faxina aí, tá? Bota ela no serviço aí. Um abraço pro Fabiano Bazotti, da Brifam Transportes de Lomba Grande, hoje em Pantano Grande. Recebendo um amigo Jair de Novo Hamburgo, curtindo a Verdinha. Opa, um abraço. Edio Lange, boa tarde, Edio. Ótimo sábado, pessoal de Igrejinha. Quem mais aqui, né? Boa tarde, gostaria de escutar a música Fama de Bagunceiro com Parca Véia, o Nelson de Canela. Olha aí, a Marinês, né, Marinês? Se ele fazer pão aqui, hoje tá bom comer um pãozinho, né, tia? Barbaridade. Enquanto, pessoal, daqui a pouco a gente atende mais gente, porque tá uma loucura. Bom demais, hein?
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0: E olha só, cocaína, crack, maconha, 243 quilos de drogas, insumos, são apreendidos e dois homens acabam presos no Vale dos Sinos. Duas ações distintas da polícia que para combate ao tráfico de drogas nesta sexta-feira no Vale dos Sinos resultaram na apreensão de 243 quilos entre entorpecentes e insumos. As operações ocorreram em São Leopoldo e Sapucaia do Sul após levantamentos e monitoramento de suspeitos ligados à armazenagem, fracionamento e distribuição de drogas.
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0: 1h32.
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2: Abraço, Miri de Novo Hamburgo. Tchau, tchau. Cliente todo dia.
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4: Você já parou para pensar que o outro não precisa ser igual a você? Ele pode pensar diferente, acreditar diferente, fazer escolhas diferentes e enxergar a vida por outro caminho. E isso não faz dele uma pessoa melhor ou pior, faz dele simplesmente diferente. Talvez um dos maiores desafios da convivência seja compreender que não precisamos transformar o outro à nossa imagem. Respeitar a diferença não significa concordar com tudo, significa reconhecer que cada pessoa tem uma história, uma consciência e o direito de fazer suas próprias escolhas. Que possamos aprender a conviver com as diferenças sem transformar aquilo que não entendemos e motivo para rejeitar alguém, porque o mundo não precisa de pessoas iguais, precisa de pessoas capazes de respeitar umas às outras.
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E vamos que vamos, é a Verdinha no ar. 97.9 para Teseus 30 e Mercado Boinha. E a gente vai com você até as 5 da tarde hoje, né? A gente tá mudando aí uns horários, né? Provavelmente no sábado que vem a gente vai das 12 às 16. É assim vai indo, né? Vamos que vamos se habituando a novos horários aqui na Verdinha. É o Roberto Schmidt. Essa dupla que eu vou trazer agora é uma dupla de Sapiranga. O pessoal de Sapiranga que tá nos ouvindo, talvez deve ter ouvido falar deles. Não sei se a dupla existe ainda. É uma dupla que fez... Gravou no tempo do LP ainda, lá nos anos... Não sei se no final dos anos 90, início dos anos 2000. Eu sei que eles foram lá na antiga rádio que eu trabalhei e lançaram essa música. Rodou bastante no Rio Grande do Sul, né? Então vamos aí, vamos trazer o trote pelo telefone. Não sei se o pessoal se lembra dessa dupla Jean-Pierre e Cristiano.

0: Aí vaza San Marino! Bom demais, hein? Pra quem pediu San Marino, tá aí, ó. Um abraço aí pro Edipo e o Sagui. É o Sagui. Estão ali no Zeca 6 ouvindo a gente. Um abraço, gurizada! Meu amigo João de Sapiranga, como é que tá, João? Como é que é? Um grande amigo deu um infarte, né? O João tá me falando da informação aqui que um dos cantores aí da dupla Jean-Pierre Cristiano, que eu rodei no começo desse bloco, já é falecido. Fala aí, João. João de Sapiranga.
1: Colega da Verdinha. Eu vi, eu tô escutando o teu programaço aqui em Sapiranga. Eu tô escutando tu falar dos cantores de Sapiranga. Eu sei, eu conhecia ele, mas ele é morto, é o da Manchinha.
0: Sim.
1: Esses dois que estão cantando aí, é o da Manchinha. Ele trabalhou um tempão na rádio Sapiranga aqui. Tchau, um abraço. Programaço muito bom esse teu.
0: Um abraço, obrigado pela informação, João. Então um deles já é falecido, né? Então tá bom, obrigado pela informação. Eu não sabia, eu nunca mais tinha ouvido falar da dupla também, né? Eu acho que, se eu não me engano, só lançaram esse disco, né? Mas essa música rodou bastante aí. Vamos que vamos, vamos trazer uma música gaúcha aí, né? É, vamos trazer agora aqui. Olha os quatro gaudérios, vamos floreando a cordiona.
2: Vamos floreando!

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1: A música da minha amiga Márcia Moraes pediu Tempo ao Tempo.

0: Amei você. Aí de Paulo e Paulino. Um abraço aí pra você, obrigado pela companhia. Um abraço aí pra Terezinha de Gramado. Terezinha, vamos botar o áudio da Terezinha aqui. Ela já mandou mais um depois, eu nem tinha atendido um, já mandou outro, né? Fala aí, Terezinha.
1: Boa tarde, amigo. Como é que está? Aqui é a Terezinha, amiga de sempre. Manda um abraço pra quem está no escrito programa, pra você e da rádio. Cheguei agora, tô preparando o chimarrãozinho, tá? Fica com Deus, tenha uma ótima tarde. Hoje tá bom o sol, né? Tá bem, bem maravilhoso.
0: Tá certo, Terezinha. Obrigado aí. Minha amiga Maria Eni, grande amigona, querida aí. Como é que tá aí, Eni? Tudo certo? Um abraço. Quem mais? O Alfredo Matos. O Alfredo contando que já foi, que foi num show da dupla Jean-Pierre Cristiano no Centro para o Bem em meados dos anos 93. Eles gravaram esse LP em 91 e outra música linda do trabalho deles é a música Amantes. Eu tinha uma dupla e nós cantávamos essas duas músicas deles que foi sucesso. Ele queria conseguir esse LP. Se alguém tivesse LP aí da dupla Jean-Pierre e Cristiano para vender pro Alfredo, o Alfredo faz coleção pelo jeito de LPs, ele tem uns 600 e não tem esse LP aí. E ele disse que tá difícil conseguir. Se alguém tiver esse LP para ele aí, ele tá comprando, né, Alfredo? Se alguém conseguir adquirir aí esse LP, no tempo do vinil ainda, né? Meu amigo Vini, colega Vini na balada, como é que tá, Vini? Beleza? Na lida e ouvindo a Verdinha.

0: Verdes Campos, 5 para as 2.
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4: Você sabia que cuidar da audição também é uma forma de cuidar do seu cérebro? Pois o ouvido só ouve quem entende é o cérebro. Porém, o ouvido é a porta de entrada dos sons para o seu cérebro entender as pessoas e se comunicar com elas. Estudos mostram que a perda auditiva não tratada está associada a um maior risco de declínio cognitivo e demência. Isso acontece porque quando ouvimos mal, o cérebro precisa fazer um esforço muito maior para entender as conversas. Além disso, muitas pessoas evitam esses encontros, começam a deixar de conversar com as pessoas e acabam se isolando socialmente, o que também impacta na saúde mental. A boa notícia é que a perda auditiva pode ser identificada e tratada. 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
5: 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E vem com a gente, vem pra Verdinha, Roberto Schmidt com você, trazendo muita música aí no Toca aí. 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Para quem pediu aquela dos olhos negros, tá chegando agora.

0: Ô, Verdes Campos, tá bom demais. É bom demais ter você aqui na nossa companhia. Vem você também pra Verdinha. É, vem você também pra Verdinha. Curtir aquela música que você tanto gosta, né? É, isso aí. Manda a sua também, né? Manda a sua pelo 54999-270-979. Como é que tá? Tudo certo? Um abraço. Vamos ver o pessoal que tá mandando um recadinho aqui. Tem mais gente mandando um recado. Olá, boa tarde.
1: Oi, estudos mostram que a perda auditiva não tratada está associada ao maior risco de declínio cognitivo e demência. Isso acontece porque quando ouvimos mal, o cérebro precisa fazer um esforço muito maior para entender as conversas. Além disso, muitas pessoas evitam esses encontros, começam a deixar.
0: Um abraço, obrigado aí pela companhia. Quem mais? Meu amigo alemão lá no BRIC.
2: Boa tarde, Roberto. Temos aí, ó. Tem uns 5, 6 vadios aqui, sabe? É, vadio. Só escutando a rádio. Eu acho que eu vou comprar um rádio. Não sabe onde é que eu consigo uns 3, 4 rádios.
0: Tem que vender rádio aí, alemão.
2: Doação.
0: Tem que vender rádio.
2: Eu acho que lá na casa deles eles não querem gastar luz, Roberto. Eles estão aí. Eles só querem escutar Verdes Campos, mas querem ficar aqui de boa, sabe?
0: É.
2: Eu não sei se é a Verdes Campos, porque eles gostam de estar aqui, ou se é a companhia nossa pra estar junto, né?
0: É a companhia, também, né? Eu acho que é a companhia, né?
2: Tem aí, bota uma bem legal aí, ó, do JM aí pra nós.
0: Vai sair. Favor. Já tá programado os olhos aí.
2: Um abraço e bom
0: trabalho. Um abraço. Gilney Colombo, como é que tá, Chilney? Tudo bem, Chilney? A Ione Pareci também pedindo do JM, a Ione, o Afonso de Pareci ouvindo a gente, a Cristina pedindo aí o vestido azul, daqui a pouquinho eu vou dar o vestido azul para vocês aí também, muito obrigado pela companhia. Olha, falando isso aí, nesse domingo no programa Eu Sou do Sul, no encontro Os Serranos, Os Compadres, vão estar lá, né? Um abraço aí, pessoal. Todo sábado de manhã tem o Encontro com os Serranos aqui na Verdinha. Agora tem, vamos ver se o pessoal lembra dessa dupla aqui, ó. Eles mudaram de nome, é uma dupla conhecida hoje. Ela é conhecida hoje como a Adalberto e Adriana. Eles começaram com esse nome, Amanhecer e Alvorada. 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Olha só que linda essa letra, hein?

0: Ô, Verdes Campos, a rádio que eu sempre quis. É, na medida do possível, eu tô atendendo os pedidos aqui. Se eu atrasar um pouquinho, gente, não se preocupa, a gente vai atendendo. Um abraço, então, aí da Cristina de Magistério pra sua irmã Márcia. O vestido azul, daqui a pouquinho vai sair ela aí, tá bom? Vamos pra Nova Hearts. Alô, Nova Hearts, boa tarde.
1: Boa tarde, Verdes Campos. Eu gostaria de escutar uma música, eu e meu marido, Ademir. É, você está na programação, uma do Sax Cobaria Manchester. A gente, nós somos amigos.
0: Eu vou rodar uma do Sax. Eu tenho uma programada do Sax daqui a pouquinho, tá? O Alfredo Matos, o homem é colecionador de LPs, né? Diz ele que é boa essa dupla aí, de, como é que é? O Amanhecer e Alvorada, né? Que mudaram para Adalberto e Adriano. Também tem esse LP, opa, o homem coleciona mesmo, né? Meu amigo João, como é que tá, João?
2: Boa tarde, meu amigo Roberto Schmidt, boa tarde, Rádio Verdes Campos. Gostaria de escutar na música Barco do Amor, oferecer para todos os ouvintes dessa rádio maravilhosa e para vocês aí da rádio. Um grande abraço, é o João da Celota.
0: Grande, João, um abraço, João, obrigado pela companhia. Verdes Campos, 2h21.
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0: 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E vamos que vamos, é a Verdinha com você, com patrocínio de Porão Lanches e também Central Multimarcas. Vem com a gente, vem pedir a sua também pelo 54999-270-979. Menina, não corte os cabelos.

0: Aí batendo na marca. Aí de São Francisco de Paula. Vida de campo. Olha, pessoal, mas tá todo mundo fazendo coisa boa hoje de tarde, né? Mas ninguém lembra de trazer alguma coisa boa pro Robertinho aqui, ó. Olha só. Mandaram uma foto aqui também fazendo bolacha caseira, gente. Mais bolacha caseira. Uns fazendo pão, outros fazendo bolacha de Natal, outros fazendo outro tipo de bolacha. Tem gente fazendo cuca. Ai, uma cuquinha vai bem hoje de tarde, né? Alguém podia mandar uma cuca aí, né? Pode ser uma cuca de uva, de chocolate, não tem problema. Pode ser qualquer coisa. É importante que seja uma coisa boa também, né? Quem tá mandando um recadinho aqui pra gente? Vamos lá, boa tarde.
1: Boa tarde. Sou de Sapiranga, Dorilda de Sapiranga. Estou curtindo a rádio sempre. Adoro essa rádio. Escuto todos os dias, sou muito fã. Quero ouvir a música Menina da Aldeia.
0: Vamos rodar.
1: Quero oferecer também para minha amiga de Nova Petrópolis, a Cirlei Goulart. E para todos os ouvintes aí, que eu sei que tem muitos ouvintes de Nova Petrópolis e de Sapiranga. Então eu ofereço a todos os ouvintes e especialmente para minha amiga. E tô fazendo umas bolachas caseiras aqui para tomar um cafezinho da tarde.
0: Tô vendo as bolachas bonitas, hein? Dá vontade de avançar nessas bolachas aí, né? Quem mais tá mandando um recadinho aqui? Boa tarde!
2: Boa tarde! Aqui é o Orivaldo de Irezinho. Toca Roupas de Lua de Mel.
0: Vamos rodar.
2: Márcia de Oliveira.
0: Vamos rodar daqui a

0: Pouquinho. Meu amigo Joel Pinto aí no estacionamento da JP, né? Tá no estacionamento, estou na Verdinha. Vai trabalhar até meia-noite por causa do movimento do Festival de Cinema. Olha aí as obras, estão arrumando aí, né? Tem que ajeitar mesmo, tá bonito, né? Olha só, a Cristina lá em Magistério está fazendo cuca e um bolo de chocolate. Pena que é longe, senão tu já mandava pra nós, né? Mas que barbaridade, deve dar vontade, né? Quem, olha mais uma aqui, falando a Sofia de Campinas Rolante. Cueca virada e... Esse aqui é um pãozinho. Barbaridade. Tá bonita essa foto, hein, ô Sofia? Tá bonita, hein? Deu vontade, né? deu vontade. Quem mais aqui? O Pedro Guimarães. Fala, Pedrão.
1: Boa tarde, Fio de Campo. Um abraço aí, ó. Mário Lima, aqui da Igrejinha. Um abraço.
0: Um abraço. Ô, Márcia! Márcia, toca a música Minha Mocidade com Amaranto. Vamos achar ela aqui, né? Pessoal do Foi Clube do Amaranto. Lembrando que amanhã estará na sede Leodoro. Amanhã o nosso amigo Amaranto. Se eu não rodar essa, eu rodo o outro do Amaranto. Mas vai sair um do Amaranto daqui a pouquinho, tá, Márcia? Quem mais aqui? Tu vinha tomar café aqui. Ó, pena que é longe, né, minha amiga Cristina? Pena que é longe, senão nós ia mesmo, né? Ah, mas mais gente mandando coisa aqui. Barbaridade. Isso aqui é um bolo, né, tia? Quem mandou um bolo aqui? Um bolo de morango com chocolate bem decorado. Barbaridade. Valdir Trescoroso, um bolinho pra tarde. Tá bom esse bolo, hein? Pode mandar um pedaço pra nós aí. Já manda subir aí a serra aí. Boa tarde pra Sueli também, ligadinha com a gente. É muita comida boa aqui, né? O pessoal, o pessoal faz isso pra mim, só pra me judiar, né, tia? A gente não almoçou aí, né? A gente só tá vendo o pessoal mandar foto de bolo. O que é, Sueli? Ah, Sueli tá fazendo um bolo de laranja. É bom. Dá um bolinho de laranja, vai bem também, Sueli. Vai bem com um cafezinho preto aí. É bom demais. Barbaridade. Talagaço com rainha musical Loura Tatuada.

0: Aí, te amo, te adoro, recordando na cápsula do tempo. Mano e Matheus. E vamos nessa que tá bom demais. Ter você na verdinha é maravilhoso. Vem com a gente você também. Vem pra verdinha. Vamos trazendo aqui a participação também, pessoal. Minha amiga Terezinha. Fala, Terezinha. Terezinha.
1: E eu tô fazendo sagu. Daí eu fiz um... fiz um pudim de pão, de pão de cacetinho.
0: Uhum.
1: E agora tô fazendo um. Fazendo sagu.
0: Oi, sagu é bom.
1: Se fosse mais cedo, eu ia te levar um pouco.
0: Mas dá tempo, não, dá tempo ainda, Terezinha. Mas dá tempo ainda. Pode trazer o sagu aí. E com cremezinho de leite vai bem também. Nossa, eu vou confessar uma coisa, as pessoas não sabem, né, tia? Mas eu vou confessar uma coisa. Quando eu vou num restaurante, tem vários tipos de sobremesa. A sobremesa que eu pego sempre é sagu. O pessoal vai achar engraçado, mas eu adoro sagu de vinho com creme de leite. É muito bom, né? A Sueli mandando uma foto aqui do bolo de laranja com cobertura de, pelo jeito, chocolate, né? Ai, ai, ai, ai, ai, que coisa boa, tia. Me deu, o pessoal tá deixando eu com... me atacando as lombrigas aqui, tia. As lombrigas velhas que tá brigando aqui, né, tia? Barbaridade, né? Não é fácil, né? A vida de pobre, né, tia? Todo mundo fazendo coisa boa e eu aqui, né? 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
0: E olha só, a Casa Bahia demite 1,9 mil funcionários e fecha 298 lojas. A Casa Bahia encerrou as operações de 298 unidades, demitiu aproximadamente 1.900 funcionários. Os cortes aconteceram entre quinta, dia 13 de agosto, e sexta, dia 14, segundo a apuração do valor econômico. O fechamento representa 28,7% da rede da varejista, que tinha pouco mais de 1.000 lojas.
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0: Verdes Campos, 13 para as 3.
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0: Eita, Verdes Campos, é bom demais ter você na nossa companhia. Vem você também pra Verdinha. 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Vem para Verdinha pedir a sua também. Vem, vem com a gente. Aqui toca a música que você pede. A gente até demora um pouquinho, mas ela vem. Olha só, me pediram essa, eu vou rodar agora. Terceira dimensão, a vocês de coração.

0: Aí não gole outro. Música linda do Negão em Banda. Vamos que vamos. Um abraço aí pra Elisandra Dalmora de Parobé. Pedindo uma música aí, como num filme da banda Indústria Musical. Vamos rodar. Oferecendo pro seu esposo aí, o Paulo Ricardo. Tem mais aí, já tá programado aí, meu amigo Orivaldo, tá programado, daqui a pouco vai sair a roupa de lua de mel, tá bom? A Hilda de Nova Hearts, como é que tá Nova Hearts aí, tudo certo aí?
1: Boa tarde, eu escampo aqui aí de Nova Hearts, vocês aí estão falando em bolo, sobremesa, restaurante, pra mim e meu marido, ele é pudim, e eu é sagu e ambrosia.
0: É bom,
1: dá ambrosia. Domingo é bom. Dia dos pais, a minha filha e o meu filho vieram. Eu fiz sagu com suco de laranja. Ela adorou.
0: É muito adorou. Bom também. Muito
1: e ela
0: bom.
1: Trouxe um pudim. E eu tenho no freezer chuchu, doce chuchu.
0: É ótimo.
1: E doce melancia de porco, que eu faço
0: bar, com muito um bom açúcar também.
1: Queimado.
0: Bárbara. Fica
1: que nem um meladinho, sabe?
0: Sim, eu sei como é que é.
1: A diabetes do meu marido, adorou isso.
0: Eu vou ter que ir para Nova Hearts visitar a senhora, dona Hilda, porque a senhora tá fazendo os doces que eu comia quando era criança. Minha mãe fazia esses doces aí, doce de chuchu, esse doce da melancia, que é aquela melancia que a gente dá pro porco fazer. Eu comia também um doce com a casca da melancia, que é muito bom também, né? Bato, só doce bom. Ambrosia, então, meu Deus do céu, é bom demais, adoro. Eu tô parecendo uma formiga, né, tia? Esses doces eu gosto muito. Um doce de abóbora, adoro doce de abóbora. Bah, doce chuchu, então, é bom demais, hein? Onde a cadela vai, então, né? Mano Lima cantando pra gente.

0: Aí, roupas de lua de mel, um abraço. Obrigado pela companhia. Um abraço pra Elisete Scariotti, pedindo uma música banda modelo aí. Vai curtir daqui a pouquinho, né? Vamos trazer informações aí, meu amigo Alex Leziller. Acho que pronunciei direito, né, Alex? Fala, Alex!
1: Muito boa tarde, ouvintes. Muito boa tarde, Roberto Schmidt. Eu estou em Igrejinha, aqui na Escola de Idiomas Fenon, onde está acontecendo o Festival Fenomenal. Eu estou aqui com o Luciano e com a Ellen e a gente vai falar um pouco sobre as festividades, sobre o que está acontecendo aqui na escola hoje durante o dia e vai até às 18 horas. Boa tarde, Luciano. Tudo certo?
2: Boa tarde, Alex. Boa tarde, Roberto. Boa tarde, ouvintes da Rádio Verdes Campos. Então, a gente está hoje aqui com um festival fenomenal. A gente tem atividades para todas as idades, com jogos e brincadeiras em inglês, com filmes, pequenas sessões de filmes, um karaokê, com muita diversão. E a gente está aqui até às 18h. Então, pode vir. Totalmente gratuita a participação. Então, venham se divertir, tragam a família. A gente está aqui em Igrejinha, no centro de Igrejinha, na rua Benjamin Constante, número 321.
1: Ellen, quem não se matriculou ainda, quem quiser mais informações, quem quiser saber sobre matrículas e tudo mais, e eu sei que tem promoção também que está valendo. Fala para nós um pouco mais sobre as matrículas e sobre os cursos que a escola oferece.
3: Muito boa tarde. Então, a gente tem os cursos de inglês, espanhol e francês aqui na Fenon e todos eles estão com condições exclusivas para quem vier e fizer a matrícula hoje com a gente. A primeira das condições, um spoiler, é que não vai pagar taxa de matrícula e vai ter um baita de desconto vindo aí. Não vou dar mais informações, só para quem vier para ver como é que está acontecendo aqui na escola.
1: Então tá, até às 18 horas hoje, tem as atividades aqui, tem matrícula, tem desconto super especial e eu tô aqui com uma aluna aqui da Escola de Idiomas, ela que quer mandar um alô pro vô e pra vó, que ela diz que eles são muito especial na vida dela, Roberto, e ela quer mandar um alô, é a Antonella. Tudo bem, Antonella, tudo certo contigo?
4: Sim.
1: E para quem vai esse abraço, esse beijo especial aí pro vô e pra vó? Como é que é o nome deles?
4: O nome do meu vô é Antônio Anildo Tisato e o da minha avó é...
1: Rio 15, é isso?
4: Sim.
1: E a outra amiguinha quer dar oi também? Não quer? Manda só um beijo manda um beijo pro vô e pra vó. Vô, beijo. Não, ela não quis mandar beijo pro vô. Roberto Schmidt, eu fico por aqui em Igrejinha, na Escola de Idiomas Fenon. Vem pra cá, vem ser Fenon. Alex Ziller pra Rádio Verdes Campos, a rádio que eu sempre quis.
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0: Vamos que vamos, é a Verdinha no ar, que Roberto Schmidt com você. Toca aí. E vamos nessa, tá bom demais. 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

0: Aí, Sax e Companhia Manchester, menina charmosa.
1: Gostosa. Ei, menina. Menina, você é charmosa.
0: Bom demais, hein? Lembrar o pessoal aí de Igrejinha e região aí que a... É, que a Caravana Verde dos Campos está lá na Fenon, né? Na Benjamin Constant. Tem petiscos, tem brincadeira pra criançada. Vão chegando lá, vão chegando. Vão aproveitando que a Verdinha tá por lá agora de tarde. Pessoal aí de Igrejinha e arredores, lá na Benjamin Constant, na Escola Fenon. Vão aproveitar que tem muita coisa boa lá, né? Tem petiscos, tem brincadeira pra criança e a Verdinha ao vivo lá, né? Vamos chegando, vamos chegando. Meu amigo Vilmar aí de Três Coroas.
2: Boa tarde, Roberto.
0: Tudo bom? Boa tarde.
2: Eu vi mais assim, Três Coroas, Gato Branco. Eu gostaria de ouvir a mesa de bar, se for possível. Se você tocar, eu agradeço. Obrigado.
0: Claro, claro. Feliz
2: pra ti e a todos que estão escutando na Verdinha. Um abraço.
0: Abraço. A Ione de Pareci tá ouvindo a gente. Vai dar uma caminhada agora, né? Então tá bom, boa caminhada. Aproveite, tá bom, Ione? Quem lembra desse aí? Jorge Camargo, a voz parece o saudoso Teixeirinha, né? Roseira Branca.

0: Aí o Barco do Amor. Uma boa tarde pra Cauana de Três Coroas, pedindo a música Descida, Milionários é Rico.
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0: É, oferecendo Descida, Milionários é Rico pro namorado Wellington, dizendo que ama muito ele. Que beleza, hein? É, bom lembrando que a Caravana Verdes Campos está lá na Escola de Idiomas Fenon. Nesta tarde, sábado, lá na Benjamin Constano, Sandy Igrejinha. Tem petiscos, tem brincadeira para as crianças. Vamos aproveitar, vamos chegando lá, pessoal de Igrejinha, Três Coroas, arredores aí. Vamos que vamos!
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0: Verdes Campos, 3:28.
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8: É isso aí, vamos que vamos, Verdinha, com você. 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Vamos que vamos. É a Verdinha no ar. Lembrando que a Verdes Campos, a caravana Verdes Campos, tá em Igrejinha hoje. Lá na Fenon, na Benjamin Constant. Vamos lá, ouvintes de Igrejinha, região aí. Tem uma chegadinha lá. Tem petiscos, tem a caravana da Verdinha. Tem brinquedo pra criançada. E agora tem música boa aqui, ó. Menina da Aldeia, Banda Mil.

0: 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Tá bom demais aí. Você curtiu aí, ó, dupla David e Jonathan, Seu Retrato na Capital do Tempo. Essa dupla é de Novo Hamburgo, né? Aí do bairro Canudos, era do Canudos, eu acho que... Eu não lembro se eles estão em atividade ainda, mas ela é lá dos anos 90, início dos anos 2000. David e Jonathan. Foi sucesso a música em várias rádios no Rio Grande do Sul, né? Verdes Campos, 11 para as 4.
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0: Verdes Campos, 10 para as 4.
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6: Você já terminou o dia com a sensação de que suas pernas estão pesadas, o sapato apertado, a barriga parece muito maior do que pela manhã? Essa é uma das dúvidas que eu mais ouço no consultório. Afinal, por que a gente incha tanto? A primeira coisa que você precisa saber é que o inchaço não é uma doença. Ele é um sinal de que alguma coisa pode não estar funcionando bem no seu organismo. Em muitos casos, ele está relacionado ao excesso de sal, ao consumo frequente de alimentos ultraprocessados, à baixa ingestão de água, ao sedentarismo, ou até por você passar muitas horas sentados ou muitas horas em pé. Mas ele também pode estar relacionado a alterações hormonais, a problemas na sua circulação, nos seus rins, no seu coração, no fígado. Por isso, quando o inchaço aparece de forma intensa ou persistente e vem acompanhado de falta de ar, de dor, de cansaço excessivo, ele precisa ser investigado. E atenção, muitas pessoas recorrem aos chás diuréticos. Os chás diuréticos ajudam e muito para liberar o líquido que está retido, mas eles não podem resolver a causa. O primeiro passo é cuidar da alimentação, reduzir ultraprocessados, controlar o consumo do sal, beber água ao longo do dia, manter o corpo em movimento. O seu corpo não entende promessas, ele entende escolhas, lembre? Eu sou Leila Alves, nutricionista, e estarei com você nos próximos dias, trazendo mais informações para ajudar você a cuidar da sua saúde. Até lá!
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Vamos nessa então, vamos que vamos, faltando agora 6 para as 4. Roberto Schmidt com você aqui no Toca Aí. Até as 5 hoje, né? Até as 5. Faltando agora 5 para as 4. Roberto, melhor esquecer.

0: 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Vamos que vamos, agora 4 e 5, 4 horas e 5 minutos. Vamos aí, agradecendo você que está sempre ligadinho na Verdinha. Verdes Campos! Agora 4 e 5.
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0: É, você tá ligado aqui na Verdes Campos FM. É o Toca Aí com você até às 5 da tarde. E vamos nessa então, aí, faltando agora, passando 9 das 4, erva mate laci, Erva mate Laci, tradição, qualidade e amor em cada cuia. 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Vamos nessa então, terceira dimensão, a resposta.

0: Aí as Marcianas, a nossa melodia preferida. Um abraço, meu amigo Samuel Padilha. Vai sair o apartamento 104 seguido aqui. A Cristina, ó, a Cristina já mandou as fotos dos bolos aqui, né? Ai, ai, ai, ai, ai, Cristina. Não, isso é provocar a gente, né? Barbaridade. Tem mais aqui o Valdomiro Schnitzel. Fala, Valdomiro, que conta aí pra gente, meu irmão.
1: Buenas, Robert Schmidt. Tamo aí jogando um carteado aí, um 66, aí o tio Elias, o Cassiano, o Ninja e o Valdomiro. Não tá fácil, homem. Tamo jogando uma galinhada aí e um meio porco. Já ganhamos a primeira, perdemos a segunda e estamos pela terceira. Se puder, toca pra nós, Baile do Chico Torto.
0: Mas que bárbaro. Coitado dos bichinhos, né? Vocês eu jogo e eles que morrem, né? Barbaridade. Um abraço, gurizada. Obrigado aí pela companhia. Ó, apartamento 104.

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0: 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E vamos nessa, né? Com patrocínio, então, até às 5. 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Aí, menininha, meu amor, amado Batista.

0: Aí os cabelos compridos. Os filhos do Rio Grande. Um abraço aí pro meu amigo Paulo Juarez, que jogava um 66 também, né? Eu gosto de jogar um 66, é bom demais. Samuel Padilha, brigadão. Dona Hilda, da Nova Hearts, obrigado aí pela companhia. Na Verdinha, 4h35.
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2: Muito bem, faltando aí 21 minutos para 5. Tudo certo com você? Como é que tá o teu sabadão? Já tá chegando o final do sábado, né? Tardezinha já. E você ligado aqui na Verdes Campos, a rádio que eu sempre quis. Página virada, Paulinho Maciel e banda.

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5: E vamos fechando nossa participação de sábado. Muito obrigado a você que nos acompanhou desde o meio-dia até agora. Muito obrigado. Sábado que vem a gente volta a partir das 12 horas com o Toca Aí. Daqui a pouco tem música gaúcha e logo após tem Bandas em Ação com o Johnny Wolf. Gente, muito obrigado aí pela sua sintonia. Muito obrigado. Se Deus quiser, então sábado que vem a gente tá de volta. Tchau, tchau.

Sabe aquele papo de bar? Dois amigos falando sobre amores mal resolvidos. 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Vem cá, meu amigo. Meu caso é diferente. Eu até tô sofrendo, mas eu tô vivendo.

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0: Oi, gente! Boa tarde, já no iníciozinho da noite desse sabadão, 15 de agosto. Temperatura de 19 graus na Serra Gaúcha. Estamos iniciando mais um Bandas em Ação até as 10 da noite com o Johnny Volpe na comunicação. Com muito prazer, com muito carinho pra você, com muita música boa, aquela bandinha gostosa de dançar, aquela gaúcha de arrastar o pé, hein? Eita, nós, hein? Sempre aguardando a sua participação pelo 549-9927-0979. 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Combinado então, tô aguardando, hein, a sua participação, seu pedido musical. Aquele toque legal pra pessoa que você quer homenagear. Até às 10, assim, desse jeito, com música boa pra você. Nós começamos com Os Atuais. Mississippi.
1: Talita e

0: Banda 10, Boletos do Coração. É o Bandas em Ação pra você até as 10 da noite com muita música, boa participação do ouvinte pelo WhatsApp da Verdinha. Alô, meu amigo Guigo Dalimoli. Obrigado aí pela participação, meu irmão. Vamos botar aqui o áudio. Agora sim.
1: Fala, Johnny. Tu é o cara, meu velho.
0: Eita, como
1: é
0: que tá, meu irmão? Tamo junto.
1: Grande abraço aí.
0: Abração.
1: Bom final de semana pra ti.
0: Igualmente, meu irmão.
1: E a todos os nossos ouvintes. Bota o rainha aí, o guardanapo. Abraço, Johnny.
0: Valeu, meu irmão. Obrigado aí. Daqui a pouquinho vamos rodar pra você, com certeza. Alô, minha querida Eva de Caxias do Sul.
2: Oi, Johnny.
0: Eita.
2: Boa noite. Boa noite. Bora, bora que eu colocar a música do JM Cheiro de Outro Alguém.
0: Eita, nós,
2: minha
0: hein?
2: Filha Raica, meu mano Gerson, tamo aqui. Vamos fazer a janta e cada um vai pra um lugar. Eu vou dormir, meu irmão vai sair.
0: Que é bom também, né?
2: E minha filha vai dormir também, que nem eu.
0: Eita, coisa boa. Valeu, Eva. Obrigado a toda a sua família aí. Um abençoado final de semana. Boa tarde, aqui é Adiles Sampaio San Chico de Paula. Gostaria de ouvir a música Cheiro de Outro Alguém. É a nova do JM. Se for possível tocar aí também, estou. Estou Amor de. Ah, da quinta. Ah, tá. Isso aí. O Amor de Quinta Série, né? Da Estação 3. Vamos tocar sim para você aí, com certeza. Oferece para minha esposa Fernanda Chabarum, é isso? Tá dado o recado aí. Eu não sei se será que nós já temos essa música nova do JM, a Eva também pediu. Vamos procurar aqui daqui a pouquinho, ver se campeamos ela, né? Obrigado aí pela participação, pessoal de São Francisco de Paula. Tchê! Alô, meu amigo Jefferson aí da cidade de Canela, do Palace Hotel.
3: Boa noite, amigo.
0: Boa noite.
3: Do Palace Hotel. Queria pedir a música Paixão Desenganada. Do Brilhação, oferecer para minha esposa Vânia, meu filho Zanita e Antônio, meu padrasto João e minha mãe Marlene. Um abraço, meu bem.
0: Valeu, meu irmão. Obrigado pela participação, também pela sua audiência. Daqui a pouquinho a gente vai tocar para você, com certeza. E agora tem Chiquito e Bordoneio. Dois tombos.

0: Gerro Bom com terceira dimensão na cápsula do tempo. Lembrando e aguardando a sua participação pelo 549-9920-979. Quero mandar um alusão especial, pessoal, aí do Mercado Boinha, aí no bairro Leodoro de Azevedo. Pessoal aí da padaria, do açougue, dos caixas, enfim, toda a equipe aí maravilhosa do Mercado Boinha. A Márcia de São Francisco de Paula do Salto, São Francisco de Paula, tá ligadinha conosco também. Pede uma música, uma bandinha das antigas pra curtir, tá mateando e ouvindo a Verdinha. Obrigado, minha querida.
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0: Muito boa noite, amigos da Verdinha. Roda, por gentileza, a novela das oito com Flávio Dalcin. Para minha esposa Veri, é o Márcio, valeu meu guri, obrigado aí pela sintonia, pela participação também, daqui a pouquinho a gente roda para você com certeza. A Lourdes da Várzea Grande também pede uma Galdéria boa para dançar. Tá lá solita escutando a Verdinha, mas tá bom demais, obrigado, obrigado minha querida. E nós voltamos daqui a pouquinho com mais música boa pra você. Na Verdinha 8:17.
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0: Eu sou Johnny Vulp, nós vamos juntinhos, eu e você, até as 10 da noite, aqui no Bandas em Ação. Vem, vem comigo! É isso mesmo, é o Bandas em Ação com o Johnny Wolf na comunicação. Muito prazer, com carinho pra você até as 10 da noite. Eu fico tão emocionado, cheguei a hora, hein, gente? Falei 8h16, na verdade, era 18h16, né? 6h22 agora. Eita, nós, hein? Mas faz parte, hein? 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E o nosso amigo Guigo Dalimoli, que pediu Rainha Musical Guardanapo, tá aí pra você, meu irmão.

0: Alô, meu amigo Jefferson do Palácio Hotel Canela, especialmente pra você, Brilhação Paixão Desenganada.
1: Boa noite. Boa noite. Aqui é a Marta de Araricá.
0: Tudo bem?
1: Eu gostaria de escutar uma música assim, ó, bem romântica.
0: Eita!
1: Oferecer pro meu esposo, Luiz Graminho, que ele tá de aniversário.
0: Eita, muita felicidade
1: e oferecer paz. Assim, ó, pra todos os amigos dele, a fábrica dos Majones. E pra vocês também, tá? Tudo de bom, amém, do melhor. E Deus abençoe vocês e nós também.
0: Amém, amém, com certeza. Obrigado pela participação. Feliz aniversário aí pro seu esposo. Vamos tocar uma música bem legal pra vocês aí, com certeza, ok?
2: Dionê! Eita. Não se emociona, eu tô aqui ainda.
0: E a Eva vai me matar, eu não tô achando a música dela aqui, meu Deus do céu. Vai, Johnny, bola de papel. Ah, preciso de uma música para o meu amigo Diego, o pau que dá cavaco. E para a minha Cris, último baile. Se for atendido, meu muito obrigado. E a Verdinha é top. Grande Ni, hein, meu parceirão, meu amigo. Gente boa por demais. Que Deus continue te abençoando aí, meu irmão. Vamos tentar rodar na medida do possível essas três pra vocês aí, tá, meu irmão? Obrigado aí. Deus no comando sempre. A Vânia de Três Coroas, Sander Três Coroas, tá ligadinha conosco. Também pede uma do JM bem antiga pra curtir. Tá mateando e ouvindo a Verdinha. Obrigado, obrigado, minha querida. Deixa eu ver aqui. Boa tarde, tudo bem? Aqui é a Thaís de Alvorada. Gostaria de ouvir lá da fronteira, terceira dimensão. Agradeço se for atendido. Um abraço pra vocês aí também. Deus abençoe, um abençoado final de semana. A Lourdes, tô devendo pra Lourdes, daqui a pouquinho vou rodar pra você aí, tá, Lourdes? Obrigado aí pela sintonia, pela participação. Não te preocupe com a música, pode colocar o último baile. Obrigado, minha querida Eva, gremistona, né, de coração. Aqui a gente vai rodar então aí pra você também o último baile, pedido aí do pessoal do Ni, também o pessoal de Três Coroas que tá ligadinho conosco, pedindo do JM.

0: Musical JM, o último baile. É o Bandas em Ação pra você com o Jônio Pupi na comunicação. Com muito prazer, com muito carinho. Até as 10 da noite com muita música boa pra você. Boa noite, Jônio. Sou o Neide do bairro Santa Terezinha, da cidade de Canela. Pode tocar uma dos atuais das antigas pra curtir. Sim, daqui a pouquinho a gente toca pra você. Com certeza, meu irmão, obrigado pela participação.
1: Boa noite, gente querida da Rádio Verdes Campos.
0: Boa noite.
1: Aqui é o Edson de Igrejinha.
0: Tudo bem, meu irmão?
1: Toca aí para nós, indústria musical. Eu ofereço para vocês, todos da rádio, todos os ouvintes, meu amigo Gilberto, do bairro 15 de novembro, meu amigo Derley, do bairro Moinho, meu amigo Jair, do turno da noite aí, da fábrica. Um abração a todos e ótimo sábado a todos. Fique com Deus.
0: Valeu, meu irmão. Obrigado pela participação, pela sua audiência também. Boa noite, meu amigo. Chegou o sabadão e com ele o melhor do bailão no Bandas em Ação. Se puder tocar, diga locutor, sucesso, lindo do São Francisco. Claro que sim, minha querida amiga Gisele. Com certeza vamos tocar logo na sequência para você. Muito obrigado mesmo. De coração.
2: Boa noite, Jônia. Tudo bem, gurio?
0: Tudo
2: Alex,
0: bem, meu irmão?
2: Tomando um rico de chimarrão. Acabei de chegar agora do interior.
0: Eita,
2: tava
0: coisa
2: lá,
0: boa.
2: Na casa do meu irmão lá, na tava escutando a Rádio Verde Campo FM. Você é lá na costa de Glorinha, né? E ele mandou te pedir uma música ali, seu Orlando, o Betinho que tá lá, o Matheus, estão todo mundo lá escutando a Rádio Verde Campo FM, meu Giro lá, o Lucas. E eles te mandaram te pedir uma música bem antiga ali da banda Corpo e Alma, pode ser?
0: Pode ser, sim.
2: Pra ser presa ali, pra todos os ouvintes da Rádio Verdes Campo FM, pra ti, né? Que Deus abençoe vocês aí.
0: Amém,
2: que teu programa tá muito bom, tá ok, gurizinho?
0: Obrigado, meu queridão. Obrigado mesmo de coração. Abençoar essa semana pra você, sua família. Tudo de bom, hein? 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
0: Na Verdinha, 6h42.
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0: É o Bandas em Ação com Johnny Wolff na comunicação, com muito prazer, com muito carinho para você até as 10 da noite, com muita música boa, participação do ouvinte aqui pelo WhatsApp da Verdinha. 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Alô, meu colega Cícero Bala, grande parceiro, grande amigão. Tá passando uns momentos bons aí, Igrejinha. Diga aí, meu irmão.
10: Boa noite, Johnny. Boa noite, ouvintes da Rádio Verdes Campos. Johnny, tô aqui em Igrejinha. Hoje temos aqui no Bar e Lancheria do Claudião, antigo Bar do Afonso. Estamos aqui tomando uma cervejinha, revendo os amigos. Manda um alô aí, pessoal tá aí jogando um carteado. Eita. Jogando um bilhar, uma sinuca. Não vou falar o nome de todos os amigos, eu não lembro que matar o Tafarel, o Sargento Rony, o Chicano Teclado, o Valdir e o João, do meio metro, o Joãozinho e o Claudão. Enfim, manda um alô pra turma aí. O Adão, o Joãozinho, manda um alô pra turma aí. Temos aqui o Bar do Anxerino Claudião. Eu conterrâneo lá do Paraná, da Rodoviária de Pato Branco. Manda um abraço pra turma aí. Um abraço.
0: Eita, um abração pra essa galera aí, o Cícero Bala. Cícero, eu tô vendo daqui, o teu copo tá suadinho, rapaz, geladinho, hein? Coisa boa demais, meu irmão. Aproveita esse momento mais que especial com essa galera, gente fina por demais. E agora, hein, pra esse pessoal maravilhoso, Flávio Dalcin e Banda Ouro, hein? Quem não dançou, quem não se divertiu com essa é das boas, das antigas. Eu tô falando de quê? Novela das 8!

0: Francisco.
1: Alô, Gisele, minha querida, especialmente pra você, São Francisco, diga locutor. Realmente é linda demais, hein? Lembrando e aguardando você aqui pelo WhatsApp da Verdinha. Alô, meu amigo João Carlos, aí do bairro 15 de novembro de Igrejinha.
2: Oi, Jônio. É o velho amigo João Carlos.
1: Eita!
2: Aqui do bairro 15.
1: Tudo bem, meu irmão?
2: Uma música pra pessoa que eu mais amo na minha vida. Valeu, Jônio.
1: Valeu, meu
2: não
1: irmão.
2: Vou dizer o nome. Tá legal? Valeu, Jônio. Obrigado. Te amo, Jônio.
1: Valeu, tchau, meu irmão. Tamo juntos. Valeu, meu queridão. Vou tocar pra você. Na sequência, uma top aí, hein? Pra sua amada, hein? Alô, meu amigo Jorge Castelo Branco e Anaíra, esse casal maravilhoso aí da cidade de Canela, que eu tenho um carinho por demais. Estão aí nos acompanhando. Obrigado aí pela sintonia. Vou tocar uma galdéria pra vocês aí, boa. Aquelas top. Pessoal aí do Bar do Veruca, aqui no bairro Piratini, Gramado também, estão ligadinho. Obrigado aí pela sintonia. Daqui a pouquinho vão tocar ele que gosta do pedido de pai pra filho, né? Do Baitaca. Daqui a pouquinho a gente vai rodar pra você aí também. Alô, meu amigo Felipe! O Felipe Leopetti mandou pra nós aqui um vídeo da caixa de som bombando lá, hein? Eita, top demais! Daqui a pouquinho vou rodar uma música bem legal pra você aí. Pro Felipe Leopetti, o Ari Leopetti, sua esposa Alemô, esse pessoal aí maravilhoso, estão sempre ligadinho conosco. A esposa do Felipe também. Obrigado, meu irmão. Obrigado mesmo de coração. E o pessoal que pediu aí, João Luiz Correia. Palque da Cavaco, tchê!
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0: Eita, os federais, nada mudou. Linda demais, hein?
1: Alô, alô.
0: É o Bandas em Ação com Johnny Wolf até as 10 da noite com muita música boa pra você. Participação do ouvinte pelo WhatsApp da Verdinha. Alô, tio Chico, meu grande amigo aí no bairro Canelinha.
1: Alô, alô.
0: Sempre ligadinha conosco. Grande amigo, gente boa por demais.
2: Boa noite, Johnny. Como é que tá?
0: Boa noite.
2: Eu tô bem. E você? É a Andressa aqui do bairro de Caxias do Sul que tá falando contigo. Eu gostaria de pedir a música da banda Passarela, Magia do Boteco. E eu ofereço pra minha irmã Cleiva, que também tá escutando o programa Bandas em Ação, e você também. E eu ofereço pra você.
0: Obrigado,
2: e pra todos os locutores da Rádio Verdes Campos. Um abraço, Johnny. É um prazer falar contigo, Johnny.
0: Prazer é todo meu, Andressa de Caxias do Sul. Obrigado pela audiência e também pela participação. A Fátima de Sandler Três Coroas também tá ligadinha conosco. Pede uma Galdéria pra dançar. Daqui a pouquinho a gente vai rodar uma boa, top demais pra você. Daqui a pouquinho a gente volta com mais música boa.
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0: Na Verdinha, 7:06.
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É o Bandas em Ação com o Johnny Wolff na comunicação, com muito prazer, com muito carinho pra você, até às 10 da noite, com muita música boa, participação do ouvinte pelo 549-99270-979. 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E o Banda Sem Ação traz para você agora a Banda Mercosul. Mesa 14.

0: Magia do Boteco Passarela. Andressa de Caxias do Sul. Boa noite, eu sou Maria de Igrejinha e quero escutar a música do São Francisco Dor Bandida. E eu quero oferecer para todos os Cavalini e para vocês da rádio. Obrigado, obrigado, Maria.
1: Boa noite, velhos campos. Aqui é o Hélio da Varja Grande. Eu gostaria de pedir uma música qualquer do Baitaca aí. Vou oferecer pra Solange, a minha cunhada lá de Três Coroas. Hoje ela tá de aniversário. Ela tá de aniversário hoje. Eu queria desejar a ela um feliz aniversário pra ela. E que tudo de bom aconteça na vida dela.
0: Valeu, meu irmão. Muita saúde e paz pra ela. Feliz aniversário.
2: Boa noite, Verdes Campos.
0: Boa noite.
2: Queria assim fazer mais uma homenagem agora para minha mulher Solange, que está de aniversário hoje. Dizer para ela que eu amo muito ela e que ela tenha muitos anos de vida, saúde, felicidade. E essa homenagem também eu mando pro meu compadre Raulino, para a esposa dele. E pro meu irmão, mano, Zorê. Aí, popular Zorei de Gramado, que ele é uma pessoa muito legal. Tá? Então, manda uma bem caprichada pra nós aí.
0: Valeu, meu irmão. Feliz aniversário pra ela também. Abençoado final de semana pra todos vocês aí. Que Deus continue abençoando todos. Boa noite. Aqui é a Fernanda de São Francisco de Paula. Gostaria de ouvir Amor da Quinta Série com a banda Estação 3. Ofereço para o meu marido Adile Sampaio. Tô devendo, né? Essa música já pediram pra mim. Daqui a pouquinho vou achar ela aqui, com certeza, pra rodar pra vocês, ok?
3: Boa noite, aqui é a Nelice Três Coroa. Se foi possível rodar uma música do Gério, do Garoto Show. Agradeço para minha esposa, o Elvio, e pra todos os ouvintes.
0: Valeu, obrigado pela participação, também pela audiência. E agora tem Os Mateadores e uma vanela de respeito, tchê!

0: 7h29.
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3: Nem sempre precisamos caminhar pelo mesmo caminho para caminharmos juntos. Duas pessoas podem pensar diferente, podem ter crenças diferentes, opiniões diferentes, sonhos diferentes e até maneiras diferentes de enxergar a vida. E ainda assim podem se respeitar, ainda podem ser amigas, ainda podem ser família. Ainda podemos estender a mão uma para a outra. Talvez a vida não tenha sido feita para que todos concordem. Talvez ela tenha sido feita para que aprendamos a conviver com aquilo que é diferente de nós. Porque o que nos une pode ser muito maior do que aquilo que nos separa. Que a gente aprenda a olhar para o outro, não apenas pelas diferenças, mas também por aquilo que temos em comum, a nossa humanidade.
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0: Eu sou o Johnny Wolf, nós vamos juntinhos aí você até às 10 da noite aqui no Bandas em Ação.

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1: Porto do Sol, 5 dias. É o Bandas em Ação com o Jônio Wolff até as 10 da noite com muita música pra você. Participação do ouvinte aqui pelo WhatsApp da Verdinha. Rapaz, o Roberto Schmidt pensa no churrascão, hein? O homem não é fraco, tá com a galera, gente boa por demais. Alô, Roberto Schmidt, meu irmão.
2: Fala, Johnny. Beleza, boa noite. Manda um alô pra nós aqui, ó. Gurizada assando uma carne aqui, o Jorge, o Niquinho. Aí, tamo aí, ó. Dele, uma carninha bem gostosa aí, ó.
1: Que topzera, meu irmão. Aproveita esse momento aí, mais que especial, com esse pessoal maravilhoso. Top dos tops. Boa noite, Johnny. Roda uma bem boa aqui pra nós. Estamos na escuta. Alô, Fernanda. Fernanda da Linha São Paulo, essa família maravilhosa. Ao Marcos, a Senira, enfim, toda essa família, hein? Abençoada aí da Linha São Paulo, no interior da cidade de Canela. Vamos tocar uma bem legal pra vocês aí, com certeza. Alô, Lourdes, aí do Eugênio Ferreira, também da cidade de Canela, tá ligadinha conosco. Pede uma bandinha bem antiga pra arrastar o pé, né? Eita, daqui a pouquinho a gente vai rodar uma bem legal aí pra você do San Marino, ok? E o pessoal aí do Bar do Veruca e o pessoal que pediu Baitaca tá aí então, especialmente pra vocês. Pedido de um pai pra filho.

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0: Na Verdinha, 7h48.
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0: Eu sou Johnny Wolf, nós vamos juntinhos, eu e você, até as 10 da noite aqui no Bandas em Ação. 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E agora o Bandas em Ação para recordar, traz corpo e alma. Copo quebrado.

0: Banda Flor da Serra, mais uma noite. Pedido do meu amigo Roberto Schmidt. Alô. Top demais, hein? Campos. Alô, João Carlos, aí de Igrejinha, do bairro 15 de Novembro, tá pedindo uma música. Deixa eu ver aqui com quem que tá. Meu irmão, não consigo tocar. Só bailão agora, tá, meu amigo? Só bailão, mas vou tocar uma bem legal pra vocês aí, ok?
1: Boa noite, Rádio Verde Campos. Boa noite, amigo locutor.
0: Boa noite.
1: Gostaria de escutar uma música Galdeira, se for possível. Bugre do Mato. Me oferecer para minha esposa Marlene, para o Jefferson, sua família do Paulo Sotel, e para todos meus amigos ouvintes dessa rádio maravilhosa. E para vocês aí da rádio. É o João da Celulose Canela. Um grande abraço.
0: Valeu, seu João. Nós. Valeu, seu João. Obrigado. Tudo de bom para você também. E o Banda Ação traz agora Os Baileiros. Meio Bruta.
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0: Banda Motrix Lágrimas. É o Bandas em Ação com o Johnny Wolf na comunicação até as 10 da noite. Com muita música boa pra você, participação do ouvinte aqui pelo WhatsApp da Verdinha.
1: Boa noite, aqui é o Elvio Três Coroa. Foi possível orar da música Mesa 14, eu acho que é Mercosul, que eu ofereço pra minha esposa, que ela adora muito essa música aí, e diz que adora eu também, né?
0: Eita, coisa boa, hein? Top demais, meu irmão. Cara, não faz muito tempo que eu rodei ela, tá? Mas logo na sequência, eu vou rodá-la mais uma vez pra você, ok? Valeu, meu irmão.
2: Boa noite, Vélez Campos. Tudo tranquilo?
0: Tudo certo.
2: Aí, tomando um samba de boa.
0: Eita!
2: Ofereço uma música para minha esposa Jaqueline, para o filho Jonathan, Chico Vez lá de Gramado, todos os ouvintes e para vocês da rádio aí. Pode ser uma do Porto do São. É o Darcy Afonso aqui de São Francisco de Paula, da Fazenda dos Pati, Vale São João.
0: Valeu, meu irmão. Obrigado pela sintonia, também pela participação. E nós voltamos já já com mais música boa pra você. 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
0: Na Verdinha, 8:08.
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É o Bandas em Ação com o Johnny Wolf na comunicação. Com muito prazer, com muito carinho pra você. Até às 10 da noite, com muita música boa. Participação do ouvinte aqui no WhatsApp da Verdinha. 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E o pessoal que pediu Indústria Musical tá aí então pra vocês. Essa é linda, ficou linda na voz dela, hein? No fim da noite!

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1: 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É o Bandas em Ação com João de Wolf até as 10 da noite com muita música boa pra você. Tô devendo ainda algumas músicas aqui que o pessoal tá pedindo. A gente vai pagar, na medida do possível a gente vai pagando. Devagarito, vamos longe, né?
2: Boa noite, Johnny.
1: Eita!
2: Minha mãe não escuta, né?
1: Eita!
2: Meu irmãozão aí também, né? Coração aí.
1: Obrigado, seu
2: ali,
1: João.
2: Ô, locutor, meu amigo aí. Tu é um baita de um locutor, um baita de um amigão.
1: Amém, obrigado.
2: Tô pela galera que tocar pra mim. Tenho um abração aí.
1: Tenho um respeito muito grande. Canela. Tenho um respeito muito grande por você e sua família. Obrigado aí pela sintonia de sempre, né? Também sempre participando conosco, seu João. Uma marca aqui da Verdes Campos. Especialmente pra você e sua família, tá aí então. Bugre do Mato Tchê.

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1: É o Pandas em Ação com o Johnny Wolf, até às 10 da noite, com muita música boa pra você.
3: Boa noite, é o Ciro em Palo Bem.
1: Tudo bem, Ciro? Tudo bem.
3: Agradecer a Deus primeiramente e o pessoal que tiveram todos aí, né? E tava muito bom, trio bom de baile, fez aquela festa com nós. E o aniversário da Lúcia hoje também, né? No dia 29 é o meu. Conto com alguém da rádio aí, né? Se Deus quiser.
1: Amém,
3: a Rita,
1: irmão.
3: O Cícero.
1: Valeu, meu irmão, valeu.
3: O homem dos passarinhos, Djalma ali, né? Feito, obrigado.
1: Valeu, meu irmão, valeu, valeu. Obrigado aí pela audiência, também pela participação.
4: Olá, boa noite, Verdes Campos. Boa noite. Gostaria de pedir uma música para o meu esposo. Meu nome é Márcia. Gostaria de pedir a música Novela das Nove e oferecer por Ivaldo Moreira da Silva.

0: Tudo boa.
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6: É o Bandas em Ação com Johnny Wolf na comunicação, com muito prazer, com muito carinho para você. Até às 10 da noite, com muita música boa, participação do ouvinte aqui pelo WhatsApp da Verdinha. Tô aguardando, hein? Aguardando aquele toque legal, aquele pedido musical. 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

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E pro Robert Schmidt e o pessoal que estão saboreando aquele churrasco maravilhoso. Especialmente para vocês, essa aqui com certeza todo mundo conhece, né? Quem não escutou já em bailão, pescaria, encontro de famílias, encontro de amigos. Os Atuais, lindo demais para esquecer.

0: 8h54.
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5: E o café? Ele aumenta a pressão? Bom, aí depende. O café contém cafeína, que é uma substância que pode provocar um aumento temporário da sua pressão arterial, principalmente se você não tem o hábito de consumir café regularmente. E esse efeito costuma durar entre 30 minutos até 2 horas. Mas eu tenho uma boa notícia. Para a maioria das pessoas que toma seu café diariamente, o organismo desenvolve uma adaptação. Isso significa que um consumo moderado de 2 a 4 xícaras por dia geralmente não está associado ao aumento permanente da sua pressão arterial. O grande problema aqui não costuma ser o café, não. Muitas vezes é o excesso de açúcar, o cigarro, o sedentarismo, o estresse, o excesso do sal e o sobrepeso, que tem um impacto muito maior sobre a nossa hipertensão. Se você já tem uma pressão alta, não precisa eliminar o café por conta própria, não. O ideal é observar o seu organismo e como ele reage em relação ao café. Medir a sua pressão regularmente, conversar com um profissional de saúde para receber orientações individualizadas. Então, aqui fica a minha dica. O café, quando consumido com moderação, dificilmente é o vilão da pressão alta. O verdadeiro segredo aqui está no equilíbrio dos hábitos de vida. Eu sou Leila Alves, nutricionista, e este foi mais um Minuto de Saúde. Até o nosso próximo encontro. Ah, e não esqueça, o seu corpo não entende promessas, ele entende escolhas.
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É o Bandas em Ação com o Johnny Wolf na comunicação até as 10 da noite com muita música boa pra você. Participação do ouvinte pelo 549-99270-979. 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Mandar um alusão especial ao casal maravilhoso, a Ione e o Afonso de Pareci. Obrigado aí, estão sempre participando conosco, estão sempre nos ouvindo. Obrigado de coração. E o pessoal aí de Três Coroas, que pediu Mercosul, mesa 14.